0: Em Brasília, 19 horas.
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2: Olá, boa noite.
0: Boa noite para você que nos acompanha em todo o país.
2: Sexta-feira, 5 de junho de 2026.
0: Vamos ao destaque do dia. Bom condutor ganha incentivo na hora de renovar a carteira.
2: Agora é lei. Motoristas que não cometeram infrações terão a CNH renovada de forma automática. Gabriela Noronha.
3: Cerca de 2 milhões de motoristas já foram beneficiados desde a publicação das novas regras, em dezembro do ano passado.
0: Você vai ouvir também MEC Idiomas.
2: Já está no ar plataforma digital para ajudar o cidadão a aprender inglês e espanhol de graça.
0: Presidente Lula destaca que saber outro idioma amplia oportunidades e abre novas portas na vida das pessoas.
4: O governo está fazendo, utilizando a tecnologia para criar oportunidade de vocês poderem aprender coisas que a gente não conseguia há muito tempo atrás.
2: E ainda, bloqueio voluntário e simultâneo de todas as casas de apostas autorizadas do Brasil.
0: Mais de 574 mil pessoas já usaram plataforma que permite a autoexclusão de bets. Márcia Fernandes.
5: Cerca de 40% apontaram a perda de controle sobre jogos e afirmaram que os impactos na saúde mental foram o principal motivo para a autoexclusão.
2: Hoje, na apresentação da Voz do Brasil, eu, Luciana Vasconcelos e Luciano Seixas.
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2: Bons condutores vão ter renovação automática da Carteira Nacional de Habilitação.
0: É o que prevê lei sancionada hoje pelo presidente Lula.
2: A medida integra o programa CNH do Brasil, que facilita e deixa mais em conta o acesso à primeira carteira de motorista.
3: A lei sancionada nesta sexta-feira institui o programa CNH do Brasil e permite a renovação automática da Carteira Nacional de Habilitação para os motoristas que estejam cadastrados no Registro Nacional Positivo de Condutores e que não tenham infrações de trânsito nos últimos 12 meses. A nova legislação é resultado de uma medida provisória encaminhada pelo governo do Brasil ao Congresso Nacional em dezembro do ano passado. Segundo o Ministério dos Transportes, cerca de 2 milhões de motoristas já foram beneficiados desde a publicação das novas regras. Entre os beneficiados está Andrei Abreu, morador de Santa Catarina, que conta que em 20 minutos teve o documento renovado.
6: Então, eu só precisei fazer a consulta e lá só atestar mesmo a efetivação. E foi tranquilo, foi bem rápido, questão de 20 minutos mesmo, que se a gente anda corretamente, não tem multas. E o sistema, ele busca uma forma de desburocratizar, viabilizar a rapidez na renovação. Fica bem mais tranquilo e mais pessoas podem, de fato, se animar para poder tirar uma CNH.
3: Além da renovação, o programa CNH do Brasil também facilita o acesso à primeira habilitação nas categorias A, destinada a motocicletas, e B, voltada a veículos de passeio. Com a nova lei, os candidatos podem escolher como preferem se preparar para tirar a CNH. Se por meio do conteúdo teórico gratuito disponível na plataforma digital, se em uma autoescola tradicional ou combinando as duas opções. Com as mudanças, o Brasil bateu recorde de novos condutores habilitados no país este ano. De acordo com o Ministério dos Transportes, mais de 1.141.000 CNHs foram expedidas entre janeiro e maio. O presidente Lula também destacou o impacto direto das medidas no orçamento das famílias brasileiras.
4: Uma carta custava R$3.000, R$3.500, tem gente que pagava até R$4.000. Agora não, agora o cara gasta R$670, R$500, já está com a sua carta pronta. Uma coisa importante, nós temos 60 milhões de pessoas usando o aplicativo. 60 milhões de pessoas. É uma população, sabe, o dobro da população argentina utilizando o aplicativo. Bom, isso tudo, para mim dizer ao pessoal que está tirando carta, tire sua carta, porque tirar carta é ter um instrumento de trabalho na mão para que você seja seguro. Portanto, utilize o novo modelo, um novo sistema de tirar carta e seja um motorista legalizado, tanto de moto quanto de carro, se tiver.
3: Os números mostram ainda um crescimento expressivo na procura pelo documento. O total de requerimentos para a emissão da CNH ultrapassou 7 milhões, volume 7 vezes maior que o observado antes da edição da medida provisória. Desse total, mais de 6 milhões de solicitações foram realizadas por meio da plataforma CNH do Brasil. Reportagem Gabriela Noronha.
0: Uma situação que começa como uma simples diversão na internet e o sonho do dinheiro fácil.
5: E aos poucos se torna um ciclo vicioso de endividamento e problemas de saúde mental.
0: Esta é a realidade de quem sofre com os perigos dos jogos da aposta online.
5: De acordo com o Ministério da Fazenda, mais de 25 milhões de brasileiros entraram nas chamadas bets no ano passado.
0: Mas uma nova ferramenta pode ajudar quem precisa enfrentar o vício.
5: Uma busca por dinheiro que resultou em mais dívidas. Essa é a realidade de muitas famílias brasileiras. Nossa equipe conversou com uma mulher que prefere não se identificar. Ela conta que durante uma depressão e precisando de mais recursos, começou a jogar em cassinos online. O hábito virou vício e ela passou a gastar todo o salário e o dinheiro de outras pessoas nas apostas.
7: O jogo meio que foi assim, uma válvula de escape. Aí foi evoluindo até chegar num ponto de eu gastar dinheiro que não era meu. Meu salário entrava, eu gastava tudo. E aqui em casa começou a ficar muito complicado. E foi assim, até ter que tomar medidas drásticas.
5: Para evitar que mais pessoas se viciem e se endividem por causa dos jogos de apostas online, o governo federal lançou uma plataforma de autoexclusão das bets. Com a ferramenta, o usuário indica seu CPF e, com isso, bloqueia de forma voluntária e simultânea o acesso a todas as casas de apostas autorizadas no Brasil, com uma única solicitação. É o que explica Daniele Cardoso, secretária de Prêmios e Apostas do Ministério da Fazenda.
8: Quando esse cidadão procurar uma determinada casa de aposta, ele vai estar bloqueado. Essa casa de aposta busca aqui para saber se esse CPF pode ou não apostar, e aí a gente dá informação dizendo não, porque ele se auto-excluiu. Quando a gente pensou nessa plataforma, a gente pensou não só nesse mecanismo de auto-exclusão centralizada, mas também ali ser um concentrador de informações em relação ao jogo responsável.
5: Dados do Ministério da Fazenda apontam que só no ano passado, mais de 25 milhões de brasileiros fizeram apostas em jogos online. Diante desse cenário, a plataforma de autoexclusão é uma das estratégias do governo para evitar o vício e o endividamento das famílias. Além do bloqueio, a autoexclusão impede novos cadastros e suspende o envio de publicidade sobre o assunto. Desde que a plataforma foi lançada no final do ano passado, mais de 574 mil pessoas já solicitaram a exclusão dos CPFs para o uso de bets. Do total de cadastrados, cerca de 40% apontaram a perda de controle sobre jogos e afirmaram que os impactos na saúde mental foram o principal motivo para a autoexclusão. Para a mulher que conversamos no início dessa reportagem, é importante existir uma plataforma que possibilite a exclusão do CPF nas casas de aposta.
7: A gente já viu várias coisas, né, muito graves acontecendo com essas pessoas. Então, eu acho que é importante, sim, para ajudar muita gente para não entrar nisso, porque é difícil.
5: Além de bloquear o CPF da pessoa para o uso de bets, a plataforma de autoexclusão também reúne orientações e links com informações de onde encontrar atendimento especializado no Sistema Único de Saúde. Pessoas que identificarem prejuízos relacionados às apostas podem buscar apoio nas unidades básicas de saúde e nos centros de atenção psicossocial, presentes em todas as regiões do país. Para quem sofreu com as apostas, a ajuda psicológica é fundamental.
7: É um vício muito perigoso. Então, quando eu decidi, eu vou parar, eu começava a pensar em tudo que eu passei. Aí eu fui atrás para procurar psicólogo especializado no assunto. E a partir desse momento, a perspectiva foi voltando.
5: Para acessar a plataforma e fazer a autoexclusão, basta procurar no seu buscador a frase autoexclusão Ministério da Fazenda e clicar no link. O endereço vai te direcionar para a plataforma dentro do site gov.br. Reportagem Márcia Fernandes.
2: Inglês e espanhol na palma da mão e sem custo.
0: Você já pode se inscrever no aplicativo Mac Idiomas, que oferece aulas dos dois idiomas, do nível básico ao avançado.
2: A ferramenta também conta com recursos de inteligência artificial para apoio aos estudos.
9: A A plataforma MEC Idiomas, iniciativa gratuita do governo do Brasil para o ensino de inglês e espanhol, começou a funcionar no início deste mês de junho. O aplicativo oferece cursos do nível básico ao avançado, estruturados em 4 a 6 módulos, cada um com 10 a 15 aulas, permitindo que estudantes e demais interessados aprendam novos idiomas sem sair de casa. O presidente Luiz Inácio Lula da Silva destaca que aprender e falar outros idiomas amplia oportunidades e abre novas portas na vida das pessoas.
10: O governo está fazendo, utilizando a tecnologia para criar oportunidade de vocês poderem aprender coisas que a gente não conseguia há muito tempo atrás. É muito importante. Você não vai pagar nada, é o governo que vai arcar com os custos desse programa. O que o Ministério da Educação está fazendo é abrir, não uma janela, escancarar uma porta muito grande para que você tenha acesso às coisas que você precisa ter.
9: Entre as funcionalidades disponíveis no aplicativo estão a integração com a conta gov.br, teste de proficiência, trilhas de aprendizagem com aulas e atividades de reforço, avaliações ao final de cada módulo, sistema de conquistas e ferramentas de prática oral. A plataforma também conta com agentes de inteligência artificial para apoio aos estudos, esclarecimento de dúvidas e conversação nos idiomas. O acesso pode ser feito pelo portal macidiomas.mec.gov.br ou pelo aplicativo MEC Idiomas. Reportagem Thaísa Vitória.
0: E a plataforma MEC Livros, uma biblioteca digital, já alcançou a marca de 862 mil usuários.
11: Desde abril, quando a ferramenta foi lançada, já foram acessadas 468 mil obras, uma média de 3.400 livros por dia.
0: Somado todo o tempo de leitura dos usuários na plataforma, chega-se a 269 mil horas, o equivalente a cerca de 30 anos de leitura sem parar.
11: O livro mais lido é A Cabeça do Santo, da jornalista e escritora brasileira Socorro Acioli, e conta a história de um jovem que descobre possuir o dom de ouvir as preces de mulheres para Santo Antônio.
0: Completam as 5 obras mais lidas: Crime e Castigo e Noites Brancas, de Dostoiévski, e também A Vegetariana e Sem Despedidas, de Han Kang.
11: Para ter acesso às obras, basta acessar o site do MEC Livros ou o aplicativo e fazer o login com a conta do gov.br.
0: É por meio da conta gov.br que o cidadão tem acesso a mais de 4.600 serviços públicos.
11: E quem perdia o acesso à conta precisava aguardar até 3 dias até ter o problema resolvido.
0: Para facilitar a vida do cidadão, o governo do Brasil lançou uma ferramenta que recupera o acesso ao gov.br de forma rápida e simples.
12: Meu INSS, meu SUS Digital, Enem Fies, Carteira de Trabalho Digital e Carteira Digital de Trânsito são alguns dos serviços mais demandados na plataforma gov.br. Atualmente são mais de 176 milhões de usuários. Para facilitar a vida de quem precisa recuperar o acesso à conta, em caso de perda ou troca do celular, por exemplo, o governo do Brasil desenvolveu uma ferramenta que simplifica esse processo. É o que explica o diretor do Departamento de Identidade Digital, Hudson Vinícius Mesquita.
13: Então isso traz autonomia para o cidadão, muito mais rápido de fazer, não precisa envolver a central de atendimento. A expectativa é que mais pessoas possam habilitar, se sentir confortáveis a utilizar essa camada de segurança.
12: O primeiro passo é atualizar o aplicativo do GovBR para ter acesso à opção de recuperação com e-mail. Na verificação em 2 etapas, clicar na opção Estou com dificuldade para gerar código e seguir os passos. Será preciso fazer um reconhecimento facial para concluir o processo. Para o secretário de Governo Digital, Rogério Mascarenhas, além de facilitar a vida do cidadão, a ferramenta traz mais segurança.
14: Então a gente sempre está buscando que a segurança esteja em primeiro lugar, a gente está colocando a possibilidade de utilizar um e-mail que a pessoa cadastre para que ela possa fazer essa recuperação da conta sem qualquer procedimento administrativo, ou seja, ela mesma consegue fazer isso. A partir de um reconhecimento facial, ela já consegue fazer a recuperação da sua conta.
12: O passo a passo da ferramenta está disponível na internet em acesso.gov.br. Depois é só clicar na aba Ajuda. Reportagem Nazi Brum.
11: Você já ouviu falar em phishing? Uma palavra em inglês que se refere à pescaria?
0: O termo é usado para sites, e-mails ou mensagens falsos usados para recolher dados de quem usa a internet.
11: Esse e outros termos ligados ao mundo digital podem ser compreendidos por qualquer pessoa por meio de vídeos ou até mesmo histórias em quadrinhos.
0: Conhecer cada vez mais sobre o ambiente digital pode evitar golpes. Saiba mais na reportagem de Cleide Lopes.
15: Há 2 anos, a gaúcha Gisele Heligda recebeu uma ligação de um suposto atendente do Banco Digital, onde ela tinha conta. Do outro lado da linha, a informação era de que o cartão dela havia sido clonado. Assustada, ela seguiu as orientações do falso funcionário, forneceu dados pessoais e fez até reconhecimento facial. Ela não sabia, mas estava caindo em um golpe digital.
16: Fiz o reconhecimento facial e quando eu terminei o reconhecimento facial, a minha conta foi zerada. Era o valor que eu tinha para pagar o meu aluguel, a minha água, a minha luz.
15: Mensagens falsas, links suspeitos, roubo de senhas e tentativas de fraude estão entre os principais riscos para quem usa a internet. Por isso, o governo do Brasil aposta em mais uma estratégia: conscientizar a população por meio de vídeos, cartilhas e materiais educativos sobre os perigos e as armadilhas usadas por criminosos virtuais. Entre os lançamentos está a revista em quadrinhos, phishing e golpes cibernéticos. Com linguagem simples e acessível, a publicação mostra como os golpistas agem e orienta sobre formas de proteção. Também foram lançados vídeos voltados especialmente para idosos e conteúdos com dicas de acesso seguro aos serviços do gov.br. Como explica o secretário do Governo Digital do Ministério de Gestão e Inovação em Serviços Públicos, Rogério Mascarenhas.
17: Levar a população de uma forma simples, através de vídeos, né, que estão disponíveis lá na nossa página do gov.br/PPSI, né, que é o Programa de Privacidade e Segurança da Informação. Vídeos que auxiliam as pessoas com pequenos cuidados e também as preocupações que a gente tem que ter aí em relação a essa forma de ataque, né, ou de abordagem que esses criminosos acabam fazendo na população.
15: O jornalista Felipe Camelo também já caiu em golpes virtuais. Seduzido por promoções imperdíveis na internet, fez compras de produtos que nunca chegaram.
18: Hoje a gente tem que ficar muito atento por promoções muito atraentes. Então você pega aquele produto, pega aquela loja, põe na internet, aí você vai ver o tanto de reclamações, aí por ali você já pode tirar um parâmetro se é golpe ou se não é.
15: O especialista em tecnologia da informação, Marlo Prudente, explica que os principais cuidados: desconfiar de mensagens urgentes e procurar sempre os canais oficiais.
19: Se você recebe qualquer mensagem com esse senso de urgência, desconfie. Às vezes você recebe por WhatsApp ou qualquer outro meio não oficial, sai dali, vai no aplicativo do gov.br, vai no aplicativo do banco, porque tudo é digital. Então, se acontecer qualquer coisa desse tipo, você vai receber uma notificação do próprio aplicativo oficial do governo, do banco, ou qualquer outro que seja.
15: Segundo o governo federal, o Brasil é hoje referência em serviços digitais. São mais de 4.600 oferecidos por cerca de 250 órgãos públicos na plataforma gov.br. Reportagem Cleide Lopes.
11: Só reforçando, o material está disponível no site gov.br/governo-digital, na aba Privacidade e Segurança.
0: E atenção, pescadores! O Ministério da Pesca e Aquicultura alerta sobre tentativas de golpe relacionadas ao Registro Geral da Atividade Pesqueira.
11: Segundo relatos dos próprios usuários do sistema Pesque Brasil, alguns estão recebendo mensagens falsas via aplicativo WhatsApp.
0: Os golpistas fazem o print da tela da consulta pública da licença e adulteram o documento.
11: Assim, quem está com a licença ativa é levado a acreditar que o documento está suspenso ou cancelado. Aí os golpistas solicitam pagamento para que a situação seja normalizada.
0: O Ministério ressalta que não cobra nenhum tipo de taxa para regularização da profissão.
11: Em caso de dúvida, procure informações apenas pelos canais oficiais. Pelo WhatsApp, no número código 61, telefone 3276-5073.
0: Mais informações do Ministério da Pesca no endereço gov.br/mpa.
11: Muitas mulheres, a independência financeira é um dos fatores cruciais para romper com ciclos de violência doméstica.
0: Agora, mulheres empreendedoras do setor do turismo em situação de vulnerabilidade terão acesso a condições especiais de crédito pelo novo Fundo Geral de Turismo.
11: A portaria prevê que beneficiárias solicitem suspensão temporária dos pagamentos por até 6 meses e também estabelece ampliação dos prazos de carência.
0: Durante o Fórum Internacional de Mulheres no Turismo em João Pessoa, o ministro do Turismo Gustavo Feliciano ressaltou que a medida busca criar uma rede de segurança para que mulheres vítimas de violência mantenham seus negócios.
20: Alguma mulher que for vítima ou tiver alguma dificuldade no enfrentamento de violência, ela vai ter uma carência maior de 180 dias nos prazos do FUGETUR, podendo dar uma mobilidade e uma tranquilidade maior para passar por esse problema de enfrentamento que ela foi vítima de violência e depois voltar a arcar com as parcelas do financiamento.
11: A solidariedade que salva vidas levou o Brasil a um resultado histórico.
0: No ano passado, foram realizados 31 mil transplantes de órgãos, o maior número já registrado no país.
11: E por trás de cada cirurgia está uma complexa rede de equipes e logística com um único objetivo: salvar vidas.
21: A espera pode durar meses, às vezes anos. Para Elisângela Alves, de Brasília, a segunda chance chegou graças a um gesto de amor da própria família.
22: O rim já estava bastante comprometido e o médico disse que o próximo passo seria começar a busca na família sobre quem poderia estar doando o órgão, né? E no futuro próximo eu entraria em uma hemodiálise.
21: Elisângela convivia com a insuficiência renal e dependia de tratamento constante, até que veio a compatibilidade e o transplante de um novo rim, doado pela irmã Márcia Alves.
23: Quando ela falou, preciso de um rim, eu falei, eu te dou um. E a gente brincando e tudo, e realmente deu tudo certo, graças a Deus, fizemos os exames, né, até a compatibilidade, então podemos fazer a cirurgia. Estava super tranquila e segura em relação à minha decisão, correu tudo bem.
21: Hoje, recuperada, a Elisângela segue uma vida normal. Histórias como a dela ajudam a explicar um resultado histórico. O Brasil bateu recorde de transplantes em 2025. Foram 31 mil procedimentos realizados em todo o país, o maior número já registrado. Entre os procedimentos mais realizados estão os transplantes de córnea, rim, medula óssea, fígado e coração. A estrutura envolve hospitais, equipes médicas, centrais de transplante e logística aérea. No ano passado, foram realizados 4.808 voos para o transporte de órgãos e equipes, em parceria com companhias aéreas e a Força Aérea Brasileira. O governo do Brasil investiu R$1,5 bilhão de reais no Sistema Nacional de Transplantes, recursos que ajudam a ampliar equipes, acelerar diagnósticos e reduzir o tempo de espera de quem depende de uma nova chance. Uma estrutura complexa e que faz do Brasil um líder em transplantes na rede pública, destaca Patrícia dos Santos, coordenadora-geral do Sistema Nacional de Transplantes do Ministério da Saúde.
24: Demonstra o compromisso do Ministério da Saúde em fortalecer uma das maiores políticas públicas de transplantes do mundo. Esse financiamento é o que permite ampliar o acesso, reduzir as desigualdades regionais, qualificar os serviços e garantir que mais brasileiros tenham a chance de receber um transplante com segurança gratuitamente pelo SUS.
21: Mas apesar dos avanços, ainda existe um desafio importante. Hoje, cerca de 45% das famílias brasileiras ainda recusam a doação de órgãos, segundo dados do Ministério da Saúde. Pela legislação brasileira, a doação só ocorre com autorização dos parentes. Para quem aguarda na fila, a possibilidade de um transplante depende desse consentimento, explica o nefrologista Dr. Geraldo Freitas.
25: Falar da intenção de ser doador, caso isso aconteça, isso é importante, porque é imprevisível quando a situação de morte encefálica vai acontecer. Se isso tiver conversado com a família, a probabilidade de a gente efetivar um doador é muito maior do que se isso não tivesse sido comentado em nenhum momento.
21: O Sistema Único de Saúde responde por cerca de 86% dos transplantes realizados no país. O atendimento inclui exames, cirurgia, acompanhamento médico e medicamentos, tudo de forma gratuita. Reportagem Pablo Mundim.
0: E essas foram as notícias do Governo do Brasil.
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2: Fique agora com as notícias do Poder Judiciário e do Congresso Nacional. Uma boa noite e um bom fim de semana.
0: A gente volta na segunda-feira. Boa noite para você.

0: Mundial do Meio Ambiente.
1: E para celebrar a data, o Supremo Tribunal Federal relembra algumas decisões que consolidaram a proteção ambiental como um direito fundamental previsto em nossa Constituição. Marta Ferreira.
2: Neste Dia Mundial do Meio Ambiente, algumas das principais decisões da Corte merecem destaque. Em relação ao Fundo Clima, em 2022, o STF determinou a retomada do funcionamento do Fundo Nacional sobre a Mudança do Clima, mecanismo do governo federal criado para financiar projetos de enfrentamento às mudanças climáticas. Em relação às queimadas e ao desmatamento na Amazônia e no Pantanal, a Corte reconheceu falhas estruturais na execução de políticas de enfrentamento das queimadas e determinou a elaboração e a implementação de planos de combate a incêndios e desmatamento e o fortalecimento de órgãos de fiscalização e a coordenação entre a União e os estados da Amazônia e do Pantanal.
0: O Supremo Tribunal Federal começou a julgar nesta sexta-feira um recurso apresentado pelo ex-deputado Roberto Jefferson contra uma multa de R$ 452 mil ligada à condenação dele em 2024.
1: O julgamento ocorre no plenário virtual e está previsto para terminar em 15 de junho. Pablo Lemos.
3: O ex-deputado Roberto Jefferson foi condenado a pagar a multa em um processo no qual foi sentenciado a 9 anos de prisão por calúnia, homofobia e por incitação à prática dos crimes de abolição do Estado Democrático de Direito e de dano qualificado. A defesa recorreu alegando que ele não tem condições financeiras de arcar com o valor. Mas o relator do caso no Supremo Tribunal Federal, ministro Alexandre de Moraes, rejeitou o pedido. Ele destacou que o valor de mais de R$ 452 mil pode ser parcelado em 18 vezes, como condição para a progressão de regime.
0: O Tribunal Superior Eleitoral divulgou os valores do Fundo Especial de Financiamento de Campanha, destinados aos partidos políticos para as eleições gerais de 2026.
1: Ao todo, R$ 4,9 bilhões vão ser distribuídos entre 30 partidos, de acordo com os critérios estabelecidos na legislação eleitoral, considerando a representatividade das legendas no Congresso Nacional. Fábio Ruas.
4: PL vai receber o maior valor, R$ 881 milhões e 700 mil. Em seguida, o PT, com R$ 615 milhões e 400 mil. E depois o União, com algo em torno de R$ 526 milhões e 200 mil. Juntas, as três legendas concentram quase 40% do montante distribuído pelo fundo eleitoral, que é custeado pela União em ano eleitoral. O objetivo do fundo é financiar campanhas de candidatas e candidatos.
0: Justiça Federal paralisa licenciamento de terminal de gás natural liquefeito em Barcarena, Pará.
1: A ação atende a pedido do Ministério Público Federal, Sabrine Menezes.
5: A decisão paralisou o avanço do licenciamento ambiental e a implantação do terminal de gás natural liquefeito de Barcarena, no Pará. A decisão reconheceu argumentos do MPF e o risco de danos irreversíveis aos modos de vida das comunidades tradicionais e ao meio ambiente, caso o projeto avançasse sem os estudos adequados. Na sentença, a justiça estabelece diversas obrigações ao governo do Pará, à Termogás e ao INCRA, como a proibição de emissão de licenças e a suspensão de atividades ligadas ao empreendimento, sob pena de multa diária de R$ 50 mil em caso de descumprimento.
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0: Uma boa noite.
1: Bom fim de semana e até segunda-feira.
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8: Eu sou Paula Groba.
9: E eu sou Humberto Pinheiro.
8: E estes são os destaques de hoje do Jornal do Senado, que começa agora.
9: Proposta garante proteção total a fundos de previdência afetados pelo Banco Master.
8: Autonomia do Banco Central com orçamento.

0: orçamento próprio está na pauta da Comissão de Constituição e Justiça.
1: Tarifaço. Senadora pede diálogo com os Estados Unidos para proteger exportações do Brasil.
0: Boa noite.
2: Boa noite.
0: Um projeto apresentado no Senado quer evitar prejuízos a aposentados e pensionistas de estados e municípios que investiram recursos no Banco Master.
1: A proposta amplia a cobertura do Fundo Garantidor de Créditos para assegurar a devolução integral dos valores aplicados. Repórter Marcela Cunha.
3: A proposta foi apresentada pelo senador Renan Calheiros, do MDB de Alagoas. Na prática, o projeto obriga o FGC, uma espécie de seguro dos bancos, a garantir a devolução integral dos recursos que tenham sido aplicados no Banco Master. Hoje, essa garantia tem limite de até R$ 250 mil por CPF ou CNPJ, por instituição ou conglomerado financeiro, e é financiada pelos próprios bancos. Segundo Renan, a medida quer evitar que aposentados e pensionistas sejam prejudicados por essas aplicações.
4: O meu projeto, ele parte de um princípio claro. Não é justo que o segurado beneficiário do regime previdenciário arque com prejuízos decorrentes de eventuais irregularidades ou má gestão ou roubalheira mesmo por parte de instituições financeiras.
3: Críticos da proposta afirmam que a cobertura integral pode transferir para o sistema bancário o prejuízo de aplicações de risco feitas por gestores públicos. Na justificativa do projeto, Renan Calheiros defende que a medida não impede a investigação de gestores públicos que tenham agido com dolo ou má fé e evita que fundos de previdência arquem com o prejuízo.
0: Escola, profissão e menos violência. Essa é a equação defendida por parlamentares que querem expandir a educação profissional e tecnológica no Brasil.
1: A avaliação é que a formação técnica abre portas para o emprego e afasta jovens da criminalidade. Repórter Lana Dias.
5: De acordo com o Anuário Brasileiro de Segurança Pública, em 2024, mais de 72 mil adolescentes foram apreendidos por cometerem atos infracionais, que é o crime ou contravenção penal praticados por menores de 18 anos. O fortalecimento da educação e da profissionalização de jovens se mostra fundamental na prevenção desse índice, que já vem diminuindo em relação aos anos anteriores. Para o senador astronauta Marcos Pontes, do PL de São Paulo, presidente da Frente Parlamentar em favor da educação profissional e tecnológica, a inserção de adolescentes nessa modalidade de ensino pode melhorar a qualidade de vida e ainda contribuir com a mão de obra qualificada no país.
6: Pois você transforma em cidadãos produtivos para o país, que vão ser felizes, ter suas famílias, em ter sucesso na vida. Então, o ensino profissionalizante, ele é muito mais do que o objetivo só do lado corporativo, do lado executivo, do lado das empresas, mas muito também do lado social.
5: Ele ainda afirmou que a ampliação da educação profissional depende de esforços conjuntos entre os setores público e privado.
6: Não são só os estados e os municípios, tem que ser um conjunto em parceria com as empresas. Um dos problemas, que é muito claro em se ver, é a participação maior necessária das empresas dentro das escolas e as escolas recepcionarem melhor as empresas. As empresas sabem qual é a necessidade.
5: A Frente Parlamentar, em atividade desde 2025, busca aprimorar a legislação, fiscalizar políticas públicas e ampliar o investimento em educação profissional e tecnológica no Brasil.
0: E a Comissão de Constituição e Justiça pode votar na próxima reunião a proposta de emenda à Constituição que busca assegurar orçamento próprio e autonomia operacional ao Banco Central.
1: A PEC está sendo discutida há 2 anos na CCJ. As informações com o repórter Bruno Lourenço.
7: A proposta que busca assegurar ao Banco Central autonomia técnica, administrativa, orçamentária e financeira foi apresentada em 2023 pelo senador Vanderlan Cardoso, do PSD de Goiás. Passou por uma audiência pública e foi assunto em sabatinas de diretores e presidentes do BC desde então. O relator, senador Plínio Valério, do PSDB do Amazonas, acredita que a proposta já está madura e defende a urgência da matéria para dar condições do banco defender o real, o sistema financeiro e manter o PIX livre de pressões.
8: Do grosso modo, o PIX é do Banco Central. Não pode emprestar, não pode ceder, não pode vender, não pode fazer nada. É do Banco Central. E mais, não pode cobrar taxa de pessoa física. Isso é a garantia que todo brasileiro quer.
7: A proposta retira o Banco Central de vinculação a ministério ou a qualquer órgão ou sistema da administração pública e de tutela ou subordinação hierárquica.
0: somente 10% das ações do Programa de Proteção e Promoção da Saúde Menstrual voltado a mulheres e meninas de baixa renda foram executados até hoje.
1: A política pública é fruto de legislação aprovada pelo Congresso, mas enfrenta obstáculos com a falta de orçamento. Repórter Marcela Diniz.
2: Criado por lei em 2021, o Programa de Proteção e Promoção da Saúde Menstrual tem entre suas ações principais a oferta gratuita de absorventes e outros itens de higiene para pessoas em situação de rua ou extrema vulnerabilidade, privadas de liberdade e estudantes de baixa renda da rede pública. No Senado, a proposta teve como relatora Zenaide Maia, do PSD do Rio Grande do Norte.
9: A Unicef, antes da pandemia, já mostrava que 4 milhões não tinham acesso a itens mínimos de cuidados menstruais. Um assunto que não era muito falado.
2: Mas somente 10% das ações do programa foram executadas até agora. Diagnóstico feito durante a audiência de conciliação entre União, Ministérios e a ONG Crioula, que desde 2022, por meio de ação civil pública, vem cobrando a efetiva implementação da política. Juliana Martins, representante da ONG, espera que o programa seja aprimorado com urgência e que o parlamento fortaleça a fiscalização e o orçamento das ações de saúde menstrual.
10: O parlamento tem um papel fundamental, em especial quando a gente pensa em qual é o orçamento destinado, né, para reduzir as barreiras com relação ao acesso.
2: Entre as falhas detectadas no programa de saúde menstrual estão barreiras digitais que dificultam o acesso de pessoas em situação de vulnerabilidade, falta de transparência no orçamento e de articulação entre os ministérios envolvidos.
0: O senador Hermes Klan, do PL de Santa Catarina, defendeu que os programas sociais sejam uma porta de saída da pobreza, com foco na geração de empregos, no empreendedorismo e na qualificação profissional.
1: Segundo ele, mais de 112 mil famílias catarinenses deixaram o Bolsa Família entre 2023 e 2026 após aumentarem a renda, o que, na sua avaliação, demonstra que desenvolvimento econômico e inclusão social podem avançar juntos.
11: Mais importante do que o número de pessoas que ingressam em programas sociais é o número de pessoas que conseguem sair deles por terem conquistado autonomia econômica. O emprego, a renda e a oportunidade continuam sendo instrumentos mais eficazes de transformação social.
0: E a senadora Tereza Cristina, do PP de Mato Grosso do Sul, alertou para os possíveis impactos da investigação comercial aberta pelos Estados Unidos. Ela destacou que produtos como suco de laranja, café e carnes estão fora das tarifas, mas setores como máquinas, madeira e etanol ainda podem ser afetados.
1: A parlamentar defendeu a continuidade das negociações para evitar prejuízos às exportações brasileiras com o aumento das tarifas.
12: Essa investigação, ela está sobre 76 países, não é só o Brasil, para esclarecer. Então, eu acho que agora é continuar negociando para ver se a gente consegue estancar, vamos dizer, essas tarifas de 25%, porque inviabilizam realmente aqueles segmentos, aqueles setores que serão tarifados com 25%.
1: Edição de Paulo Groba e trabalhos técnicos Eliseu Caires. O Jornal do Senado fica por aqui. Acompanhe agora as notícias do Tribunal de Contas da União e da Câmara dos Deputados. Boa noite.
0: Boa noite e um bom fim de semana.
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14: O Tribunal de Contas da União fez auditoria para avaliar se as regras do Bolsa Família estão sendo cumpridas e como está o acompanhamento do programa. A fiscalização também verificou programas de transferência de renda implementados por estados e municípios. Em todo o país, foram encontradas quase 230 ações com propostas semelhantes ao Bolsa Família. Um dos maiores problemas está na falta de integração de dados com o CAD único. O ministro relator do processo no TCU, Jorge Oliveira, explicou as consequências desse tipo de falha.
15: Na prática, isso significa que os entes federativos frequentemente não conseguem saber de maneira integrada quem está recebendo benefícios, quanto está recebendo e se há acúmulo indevido ou ausência de proteção social.
14: Somente em 2025, cerca de 890 mil famílias habilitadas aguardavam aprovação para entrar no Bolsa Família. Saiba mais em tcu.gov.br.
13: 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Jornal Câmara dos Deputados.
16: Proposta cria estratégia nacional para enfrentar impactos do vício em jogos.
17: Comissão proíbe posse de armas para quem estiver sob medida protetiva.
16: Dependentes de vítimas de violência terão prioridade na matrícula escolar.
17: Projeto de lei aumenta a punição para o crime de ultraje a culto religioso.
16: Boa noite. Proposta aumenta a pena para o crime de ultraje a culto religioso e impede que manifestações de fé em cerimônias sejam enquadradas como crime de preconceito. A repórter Daniele Lessa explica as medidas.
18: A Comissão de Constituição e Justiça da Câmara dos Deputados aprovou o projeto que aumenta a punição para o crime de ultraje a culto religioso e para o impedimento ou perturbação de atos religiosos. O texto aprovado foi a versão elaborada pelo relator, deputado pastor Marco Feliciano, do PL de São Paulo. Hoje, o Código Penal prevê pena de detenção de 1 mês a 1 ano para quem zombar de alguém por motivo de crença, impedir cerimônia religiosa ou vilipendiar ato ou objeto de culto. Com a proposta aprovada na CCJ, a pena passa a ser de reclusão de 2 a 4 anos, além de multa. O texto também estabelece que, se houver emprego de violência, a pena será aumentada em 2/3. Outra mudança altera a lei que trata dos crimes de preconceito. O novo texto deixa claro que não constitui crime a manifestação de crença, sermões, pregações, culto, ensino ou orientação religiosa realizados em atividades de caráter religioso ou litúrgico, mesmo que transmitidos pela internet ou por outros meios de comunicação, como explica o relator, pastor Marco Feliciano.
19: Por exemplo, se um pastor ou um padre ou uma pessoa que é espiritualista estiver no exercício da sua fé, no exercício da sua função, e ela criticar uma outra religião, isso seria intolerância religiosa? É claro que não, porque a maioria das religiões praticam aquilo que nós chamamos de proselitismo, ou seja, eles tentam converter as pessoas. E no mundo em que nós vivemos hoje, do politicamente correto sendo impregnado na mente das pessoas, muitas pessoas, tanto padres como pastores e outros entes de religiões espiritualistas, estão sendo punidas, processadas por intolerância religiosa, quando na verdade eles estão apenas praticando a sua fé.
18: A proposta que aumenta a pena para o crime de ultraje a culto religioso impede que manifestações de fé em cerimônias sejam enquadradas como crime de preconceito ainda precisa ser analisada pelo plenário da Câmara. Se aprovada, seguirá para o Senado. Da Rádio Câmara de Brasília, Daniele Lessa.
13: Educação.
17: Câmara aprova projeto que garante prioridade na matrícula escolar para dependentes de mulheres vítimas de violência doméstica. A repórter Sofia Peçanha tem os detalhes.
20: A Câmara dos Deputados aprovou o projeto que dá prioridade na matrícula escolar para dependentes de mulheres vítimas de violência doméstica em escolas próximas de sua nova residência. A proposta, apresentada pelo deputado Rômulo Gouveia, altera a Lei Maria da Penha. A medida assegura prioridade à mulher em situação de violência doméstica e familiar para matricular ou transferir seus dependentes para a instituição de ensino mais próxima de seu domicílio, seja pública ou particular. Para ter direito à prioridade, a mulher deverá apresentar documentos que comprovem o registro de ocorrência policial ou processo judicial relacionado à violência doméstica. O texto aprovado também permite que o juiz determine, como medida protetiva de urgência, a matrícula ou transferência do aluno, mesmo que não haja vaga na instituição mais próxima do novo domicílio. Além disso, o juiz determinará a devida comunicação ao conselho tutelar competente para acompanhamento. Segundo a justificativa, a interrupção da trajetória escolar resulta em imenso prejuízo para as famílias, já submetidas a pesado trauma psicológico e social, como explica o parecer da deputada Laura Carneiro, do PSD do Rio de Janeiro, lido na Comissão de Constituição e Justiça, pelo deputado Helder Salomão, do PT do Espírito Santo.
21: Tal medida protege ainda mais a mulher vítima de violência doméstica e seus dependentes, garantindo-lhe o direito fundamental à educação em meio a um contexto tão difícil de afastamento do lar em razão da violência doméstica.
20: O projeto que garante à mulher vítima de violência doméstica prioridade para matricular filhos ou dependentes em escolas próximas de sua nova residência segue para análise do Senado. Da Rádio Câmara de Brasília, Sofia Pessem.
16: Avança na Câmara o projeto que cria uma estratégia nacional para enfrentar os impactos do vício em jogos.
17: A proposta já foi aprovada em todas as comissões temáticas da Câmara e está pronta para ser incluída na pauta de votação do plenário. A reportagem é de Maria Neves.
3: A Comissão de Saúde da Câmara aprovou o projeto do deputado Rui Carneiro, do Podemos da Paraíba, que institui uma estratégia nacional para cuidar de pessoas afetadas pelo vício em jogos e apostas, principalmente por meio da internet. O texto aprovado prevê uma rede de apoio formada por diferentes áreas do governo para enfrentar os impactos sociais e de saúde decorrentes do vício em apostas. De acordo com a relatora, a deputada Jandira Fegali, do PCdoB do Rio de Janeiro, devido à facilidade de acesso por meio do celular, a compulsão por jogos atinge uma parcela cada vez maior da população. Segundo a parlamentar, os mais afetados ainda são os homens, mas o problema já começa a atingir também mulheres e adolescentes.
4: E o que a gente vê é que em torno de entre 2 e 10% da população já começa a ter sintomatologia da dependência. Então é preciso que a gente institua uma política de prevenção, campanhas educativas, ao mesmo tempo de acolhimento, de assistência individualizada e confidencial. O Ministério da Saúde já faz hoje, já instituiu o teleatendimento gratuito. Mas nós estamos estendendo todo esse tratamento, não só o SUS, mas também o Sistema de Assistência Social e a Rede de Atenção Psicossocial.
3: Dentre as ações previstas na proposta, constam acompanhamento médico e psicossocial para os indivíduos e seus familiares. A medida prevê ainda a criação de grupos de apoio baseados na experiência, a realização de campanhas e a publicação de materiais didáticos, com foco especial na proteção de crianças e adolescentes e a cooperação com operadoras de apostas para detectar comportamentos de risco. Jandira Fegali defende também a limitação das propagandas de sites de apostas e o aumento da taxação das empresas de jogos online, conhecidas como bets. A deputada ressalta que, como a sede da maioria dessas empresas fica no exterior, o dinheiro também sai do país, o que retira recursos, inclusive, das políticas de atenção a pessoas que desenvolvem compulsão por jogos. A relatora lembrou que recentemente o país aumentou a taxação das bets, que era de 12% e vai chegar a 18%, mas para ela ainda é pouco. Segundo afirma, há países que cobram até 40% de imposto dessas empresas. Da Rádio Câmara de Brasília, Maria Neves.
16: O projeto que institui uma estratégia nacional para cuidar de pessoas afetadas pelo vício em jogos e apostas também já foi aprovado pelas Comissões de Finanças e Tributação e de Constituição e Justiça. O texto segue para análise no plenário da Câmara.
13: Saúde.
17: Comissão aprova projeto que prevê expansão da telemedicina nos municípios. A repórter Júlia Lopes nos conta os passos para a adoção da medida.
22: As teleconsultas têm se tornado uma alternativa para ampliar o acesso aos serviços do Sistema Único de Saúde, o SUS. Elas permitem atender um maior número de pessoas e chegar a regiões mais distantes no país. Nesse cenário, a Comissão de Saúde da Câmara dos Deputados aprovou um projeto de lei que cria a política de expansão da telesaúde no SUS. Atualmente, cerca de 10% dos municípios brasileiros oferecem serviços de medicina online à população, segundo o levantamento da Frente Nacional dos Prefeitos. Com a nova política, o governo federal deverá apoiar estados e municípios na ampliação desse atendimento, com prioridade para regiões mais vulneráveis e de difícil acesso. O texto prevê a criação de programas federais com apoio técnico e financeiro. Entre as medidas estão investimentos em conectividade, aquisição de equipamentos para unidades do SUS, capacitação de equipes e desenvolvimento de novos modelos de atendimento digital. A proposta também cria a Base Nacional de Telemedicina e Telesaúde, que deve integrar os dados de atendimento virtuais em todo o país, facilitando o acesso às informações de saúde. Para a relatora do projeto, a deputada Adriana Ventura, do Novo, de São Paulo, a iniciativa ajuda a enfrentar desigualdades regionais, amplia o acesso à saúde e permite a unificação de dados da população como prontuário eletrônico em um único sistema.
5: O objetivo, basicamente, é que a gente amplie isso com uma base única. Então, a gente precisa trabalhar interoperabilidade, precisa dar mais acesso para as pessoas, principalmente as pessoas que hoje não têm acesso. Então, o objetivo desse é fazer uma integração e fazer com que haja um compromisso dessa integração de estados, municípios e também planos de saúde que também atendem o SUS.
22: Os estados e municípios deverão incorporar a telesaúde em seus planos permanentes de cuidado, definindo metas e indicadores compatíveis com a realidade local. De acordo com o Ministério da Saúde, em 2025, 76% da população brasileira depende diretamente do SUS. O sistema realiza por ano 2,8 bilhões de atendimentos e conta com cerca de 3,5 milhões de profissionais em atuação. O projeto, que busca aumentar a participação da telesaúde no SUS, segue agora para análise na Comissão de Finanças e Tributação. Da Rádio Câmara de Brasília, Júlia Lopes.
6: Agricultura.
16: Comissão de Agricultura aprova a erradicação da leucena, planta invasora no Cerrado. O repórter José Carlos Oliveira explica os problemas causados pela praga.
8: A Comissão de Agricultura da Câmara dos Deputados aprovou a proposta de controle, manejo e erradicação progressiva da leucena, uma leguminosa originária da América Central. A planta exótica invasora se disseminou descontroladamente em vários biomas brasileiros, sobretudo em áreas do Cerrado, no Centro-Oeste. O autor do projeto de lei, deputado Otto Alencar Filho, do PSD da Bahia, lembrou que a leucena foi introduzida no Brasil como forrageira, ou seja, com foco na alimentação de animais de produção, como bois, porcos e cabras. Também foi usada na recuperação de solo. No entanto, a planta se desenvolveu rapidamente e passou a competir com a vegetação nativa, alterando os ecossistemas. O relator, deputado José Medeiros, do PL do Mato Grosso, concordou com a necessidade de controle da leucena.
23: É uma leguminosa muito aceita pelos produtores, porque tem alto índice de proteína para o gado, mas ela também se espalha de forma, assim, muito avassaladora, e ele pede justamente a substituição gradativa dessa leguminosa para que não vire uma praga por todo o país, porque ela produz bastante semente, é levada pelo vento, por passarinhos também, de um bem que se esperava acaba causando um problema para toda a atividade silvopastoril.
8: Para o controle gradual da planta, o projeto de lei prevê campanhas educativas, linhas de financiamento, assistência técnica e extensão rural voltadas à substituição da leucena por espécies alternativas. Áreas rurais que cultivam a planta terão até 10 anos para erradicá-la. O texto ainda proíbe o plantio de leucena em áreas de preservação permanente, unidades de conservação de proteção integral, florestas públicas, terras indígenas e territórios quilombolas. A proposta de erradicação da leucena ainda vai passar pela análise das comissões de meio ambiente, de finanças e tributação e de Constituição e Justiça. Da Rádio Câmara de Brasília, José Carlos Oliveira.
6: Justiça.
17: Comissão aprova projeto que aumenta a proteção para vítimas de violência, exigindo que juiz escute a mulher antes de decidir pela revogação de medidas protetivas do agressor.
16: O projeto está pronto para entrar na pauta do plenário da Câmara, como informa a repórter Silvia Munhato.
24: A Comissão de Constituição e Justiça da Câmara aprovou o projeto que determina que, antes de decidir sobre a revogação de medidas protetivas de urgência do agressor, o juiz escute a mulher vítima de violência doméstica e familiar e verifique se ela não está em risco. Além disso, a proposta determina a realização da chamada audiência de admoestação para a soltura de agressor em caso de revogação de prisão preventiva. É o que explica a relatora, a deputada Laura Carneiro, do PSD do Rio de Janeiro.
25: E o juiz vai dizer para ele: olha só, o senhor, se descumprir, vai acontecer isso. Se o senhor deixar de cumprir as medidas protetivas, vai acontecer isso. Ou seja, ele de alguma maneira vai fazer com que o agressor repense qualquer possibilidade de reincidência naquela conduta.
24: A audiência deverá se realizar em até 48 horas da decisão de soltar o réu. As medidas serão inseridas na Lei Maria da Penha. Laura Carneiro defendeu que o contato com a vítima deve ser realizado pela equipe técnica da vara especializada, por equipamento da rede de enfrentamento à violência da região, de seu domicílio, ou ainda pelo próprio juízo da vara de violência doméstica e familiar. Entre as medidas protetivas previstas na Lei Maria da Penha estão a suspensão do porte de arma, o afastamento do lar ou a proibição de aproximação da vítima. A proposta que aumenta a proteção para a mulher vítima de violência deverá ser analisada agora pelo plenário da Câmara. Da Rádio Câmara de Brasília, Silvia Minhato.
2: Segurança Pública.
17: Pessoas que estiverem cumprindo medidas protetivas com base na Lei Maria da Penha podem ter suspenso o direito a ter armas de fogo. Proposta nesse sentido está sendo examinada pela Câmara. A reportagem é de Luiz Cláudio Canuto.
6: A Comissão de Segurança Pública da Câmara aprovou projeto que impede que pessoas que estejam em cumprimento de medidas protetivas com base na Lei Maria da Penha tenham ou comprem armas de fogo e munições. O texto aprovado é uma nova versão da proposta feita pelo relator, deputado Aloysio Mendes, do Republicanos do Maranhão. De acordo com a nova redação, a suspensão do direito a armas vira uma medida obrigatória até a revogação da medida protetiva ou o arquivamento do caso. Para garantir o cumprimento da lei, o relator incluiu a exigência de uma certidão negativa de medidas protetivas para quem queira comprar ou portar armas de fogo no Brasil. É uma mudança no Estatuto do Desarmamento. Ao juiz caberia comunicar a decisão a diversos órgãos, como o Exército, no caso de atiradores esportivos, a Polícia Federal, para quem é caçador, e também às empresas de segurança, caso seja um emprego do acusado de agressão. Entre as mudanças feitas, o relator tirou do texto original a previsão de novas penas para tentativas de compra de armas, porque a legislação penal já prevê punições para uso e porte ilegais. Também ficou de fora a criação de novos canais de atendimento específicos, porque já existe o número 180 para denúncias de violência contra a mulher. O texto original tratava apenas do registro de agressão em inquéritos, mas o relator vinculou a proibição à concessão da medida protetiva. Aloysio Mendes acha que a vinculação dá maior eficácia jurídica e rapidez à segurança da vítima.
7: Nós temos estatísticas recentes que dizem que quase 58% dos crimes cometidos contra as mulheres são praticados com armas de fogo. Aprovamos na Comissão de Segurança Pública e Combate ao Crime Organizado por unanimidade. E esse projeto vai coibir ainda mais a prática desse tipo de crime.
6: O texto já foi aprovado pela Comissão de Defesa dos Direitos da Mulher e agora está na Comissão de Constituição e Justiça, mas pode ser votado pelo plenário porque está em regime de urgência. Da Rádio Câmara de Brasília, Luiz Cláudio Canuto.
2: Votação.
16: Oficiais de justiça e fiscais agropecuários podem ser incluídos entre as categorias autorizadas a portar armas. O repórter Antônio Vital tem as informações.
9: Ganhou o regime de urgência e pode ser votado a qualquer momento no plenário da Câmara, projeto que autoriza o porte de armas de fogo por oficiais de justiça e auditores fiscais federais agropecuários. O projeto altera o Estatuto do Desarmamento para incluir essas duas categorias entre aquelas que têm direito ao porte de arma. Hoje, essa autorização já vale para policiais, militares e outras carreiras ligadas à segurança pública, desde que cumpram os requisitos legais, como comprovação de capacidade técnica e aptidão psicológica. De acordo com a proposta, esses profissionais poderão portar arma de fogo de propriedade própria ou fornecida pela instituição, inclusive fora do horário de serviço, com validade em todo o território nacional, conforme as regras previstas em lei. Relator da proposta, o deputado Jonas Donizete, do PSB de São Paulo, argumentou que a medida reconhece o risco enfrentado por esses profissionais no exercício das funções. Segundo ele, oficiais de justiça e auditores fiscais atuam diretamente na execução de decisões judiciais e em atividades de fiscalização, muitas vezes sob tensão e ameaças. O porte de armas para oficiais de justiça foi defendido pelo deputado Coronel Meira, do PL de Pernambuco.
10: Porte de arma para oficial e oficiala de justiça, para poder se defender verdadeiramente de tudo que acontece na rua. Ele é o elo, exatamente, da justiça, dos tribunais de justiça com o povo brasileiro. E ele precisa ter um mínimo de conforto, que é poder, se quiser, estar armado para defender a sua vida e muitas vezes a vida de quem o acompanha no seu momento do trabalho, em todos os locais, em todos os rincões do nosso Brasil.
9: Com regime de urgência, o projeto que autoriza o porte de arma por oficiais de justiça pode ser votado diretamente no plenário da Câmara, sem passar pela análise das comissões permanentes da Casa. Da Rádio Câmara de Brasília, com informações de Daniele Lessa, Antônio Vital.
17: Termina agora o Jornal Câmara dos Deputados, produzido pela Rádio Câmara. O programa teve trabalhos técnicos de Wellington Teles e a apresentação de Tessia Guimarães e Luciana Vieira. Uma boa noite para você.
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12: A seleção brasileira faz amanhã, às 7h, o seu último amistoso antes da estreia da Copa do Mundo. O amistoso será contra a seleção do Egito, em Cleveland, nos Estados Unidos. O técnico Carlo Ancelotti terá a primeira e única oportunidade de testar a equipe com todos os convocados à disposição antes da estreia contra a seleção de Marrocos, pelo Grupo C, que também conta com Haiti e Escócia. A provável escalação do Brasil terá Ederson ou Alisson no gol, Danilo, Marquinhos, Gabriel Magalhães e Alexandro na defesa, o meio de campo com Casemiro, Bruno Guimarães e Lucas Paquetá e o ataque com Rafinha, Vinícius Júnior e Matheus Cunha. Após o amistoso, é tudo Copa do Mundo. No sábado, dia 13, às 7h, o Brasil encara Marrocos na caminhada rumo ao Hexa. Faltam 6 dias para o início da Copa do Mundo. Gerson Felipe para Esporte Total. 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

0: 10h20.
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0: 10h40.
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0: 11 horas.
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0: 11:20.
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0: 11:40.
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0: meia-noite 18.
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2: Os responsáveis por jazigos, túmulos e sepulturas nos cemitérios municipais de Camboriú terão até o dia 1º de setembro para atualizar seus cadastros junto à prefeitura. O recadastramento obrigatório começou na quarta-feira e faz parte de um levantamento que pretende reorganizar as informações dos cemitérios da cidade. A atualização cadastral deve ser feita na Secretaria Municipal de Obras e Serviços Urbanos. Para realizar o procedimento, é necessário apresentar documentos que comprovem a titularidade do jazigo ou o vínculo familiar com a pessoa sepultada, além de documento de identificação e comprovante de residência. O edital publicado pelo município também prevê a notificação de responsáveis por túmulos e jazigos que apresentem sinais de abandono ou problemas estruturais. Nesses casos, os proprietários terão prazo de até 90 dias para providenciar limpeza, manutenção ou reparos. Para a Rádio Menina, Manuela Córdova.
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0: meia-noite e 38.
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0: 1:18.
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2: Itajaí ganha neste domingo um novo espaço voltado ao lazer, esporte e contato com a natureza. A prefeitura inaugura às 15 horas o Parque Náutico Ecológico Odemar Miller, localizado na beira-rio, atrás da Marina Itajaí, no bairro Fazenda. Com mais de 12 mil metros quadrados, o parque foi projetado para ampliar as opções de convivência e recreação para moradores e visitantes. O espaço conta com áreas para caminhada, ciclovia, quadras esportivas, espaço pet, áreas de contemplação e um mirante elevado com vista para o rio Itajaí-Açu. A proposta é fortalecer a relação da cidade com sua vocação náutica e valorizar uma das regiões mais tradicionais de Itajaí. Além de oferecer uma nova opção de lazer, o parque também reforça o potencial turístico da área da Beira Rio, um dos principais cartões postais do município. Para a Rádio Menina, Manuela Córdova.
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0: 1:39.
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0: você. 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

0: 1:59.
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canções que marcam a vida da gente. E eu tenho certeza absoluta que essa música marcou a vida de muita gente que está presente aqui hoje. Então aquele ou aquela que sofreu por amor pelo menos uma vez na vida, vai abrir o coração e cantar essa canção junto com a gente.

0: 2:18.
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2: Os responsáveis por jazigos, túmulos e sepulturas nos cemitérios municipais de Camboriú terão até o dia 1º de setembro para atualizar seus cadastros junto à prefeitura. O recadastramento obrigatório começou na quarta-feira e faz parte de um levantamento que pretende reorganizar as informações dos cemitérios da cidade. A atualização cadastral deve ser feita na Secretaria Municipal de Obras e Serviços Urbanos. Para realizar o procedimento, é necessário apresentar documentos que comprovem a titularidade do jazigo ou o vínculo familiar com a pessoa sepultada, além de documento de identificação e comprovante de residência. O edital publicado pelo município também prevê a notificação de responsáveis por túmulos e jazigos que apresentem sinais de abandono ou problemas estruturais. Nesses casos, os proprietários terão prazo de até 90 dias para providenciar limpeza, manutenção ou reparos. Para a Rádio Menina, Manuela Córdova.
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0: 2:38.
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0: 2:58.
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0: 3:18.
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2: A 7ª edição da Festa Cultural Raízes de Taquaras começou nesta quinta-feira reunindo moradores, turistas e autoridades em Balneário Camboriú. O evento, promovido pela Prefeitura por meio da Fundação Cultural, segue até domingo com entrada gratuita e uma programação que inclui shows, gastronomia típica, artesanato e atrações culturais. Um dos momentos mais marcantes da cerimônia foi a sanção da lei que transforma a festa Raízes de Taquaras em patrimônio cultural e material de Balneário Camboriú e a inclui oficialmente no calendário oficial do município. A legislação reconhece a relevância cultural da celebração ligada à pesca artesanal, aos engenhos de farinha, à gastronomia típica e aos saberes preservados pela comunidade local. Realizada às margens da rodovia Interpraias, próxima à Praia de Taquaras, a festa ganhou uma estrutura ampliada neste ano. O pavilhão coberto está 25% maior em relação à edição anterior e conta com 43 barracas oferecendo pratos típicos, frutos do mar, doces, bebidas e produtos artesanais produzidos por empreendedores da região. Além da gastronomia, o público pode visitar uma réplica de casa de pescador, conferir a exposição de peças de engenho, aproveitar o parque infantil e acompanhar apresentações musicais e culturais ao longo dos 4 dias de evento. Para a Rádio Menina, Manuela Córdova.
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0: 3:38.
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0: 3:59.
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É sabadão, minha gente. Bom dia, amigo. Bom dia, amiga. Amante da boa música sertaneja raiz. Vamos para mais uma edição do nosso Sertanejo Bom Demais. Eu, Lio Brasil, os nossos patrocinadores. E você, juntos, ligados, sintonizados e conectados até as 9 horas da manhã. 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Abraçando você de todo o litoral norte catarinense, Vale do Rio Tijucas, Vale do Rio Itajaí também, né? O pessoal que sintoniza a gente em 100,5. E também aquele abraço especial para a moçada que conecta a gente através do nosso aplicativo Menina Play. Tem música sertaneja especial para você e o seu pedido também. Daqui a pouquinho a gente começa a atender você, tá? E o detalhe é que todo sábado também tem presente, né? Então simbora juntos, minha gente. Tá começando a nossa edição de hoje, sabadão. Bom dia!

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minha gente bonita, tô de volta trazendo mais música sertaneja raiz pra você que é o melhor ouvinte do mundo e que não abre mão de uma boa música, né? Um bom café da manhã, um bom chimarrão e é claro com uma boa companhia. Vamos levantar, gente. Bom dia.

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2: Então, gente, já estou de volta aqui na Rádio Menina, 100,5. Demais ter a sua companhia. Muito bom saber que você está aí do outro lado, né? Acordando agora, levantando agora, para mais um dia de luta, de trabalho e também de descanso. Segue o Sertanejo Bom Demais aqui na Menina.

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gente, já estou de volta, claro, levando até você o melhor da música sertaneja. Aí eu não posso esquecer, claro, de mandar um grande abraço para os nossos amigos, né, do grupo de WhatsApp, os fãs da Rádio Menina. Que bom ter vocês por aqui. Segue o Sertanejo Bom Demais. Um bom dia.

0: Esse é o nosso sertanejo bom demais, meu povo, juntos, ligados, conectados, né? Em 100,5 e também 97,5. O povo conectado com a gente no aplicativo Menina Play, sejam sempre muito bem-vindos aqui ao nosso ranchinho. É o sertanejo bom demais rolando neste sabadão até as 9 horas da manhã. É sempre um prazer ter você por aqui. Participe comigo, viu? Anote aí o nosso WhatsApp para você mandar seu alô, seu oi. Tamo junto, tamo aqui, tamo grudado e também para você poder participar do sorteio de hoje. Você sabe que todo sábado é especial. Nós temos aqui um sorteio, né? Para hoje nós temos um mixer lindão que a gente vai dar para você junto com um par de ingressos pro barco pirata. A fim de participar, manda seu oi 91 38 1005. Se você tá chegando agora aí, você pode adicionar a gente no seu WhatsApp e aí mandar o seu alô. Não esquece o nome completo, tá? Nome e sobrenome pra gente colocar você na lista do sorteio também. Então tá, daqui a pouquinho eu trago pra você aqui a previsão do tempo, vamos saber como é que fica esse tempo hoje, né? Sabadão. E as primeiras participações do dia também. Abraço, meu povo. E tá começando mais um sabadão, né? Hoje dia 6 de junho de 2026. Juntinhos, já tamo de volta.
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6: Tamo junto, agora são 5h22. Vamos levantar, meu povo. Repetindo aqui, ó, 5h22. Não vá perder a hora, você que acorda cedinho, precisa acordar, né, cedinho. Já tá passando o tempo aí, ó. Vamos aproveitar pra dar um alô também, um bom dia pro nosso querido Tião Violeiro. Fala aí, Tião, bom dia.
7: O pessoal aí que gosta de música sertaneja de madrugada, convida todo mundo aí, espalha pra todo mundo que aqui no nosso ranchinho tem música boa, tem café gostoso e tem chimarrão do bom também. Vamos levantar, minha gente.
6: Pois é, eu disse, né? Juntinhos até as 9h aqui em 100,5 e também 97,5. Quero mandar um abraço especial, né? Pra esse povo maravilhoso que sintoniza Rádio Blumenau, né? A Rádio Menina de Blumenau. Obrigado aí pela companhia. Vocês podem também fazer parte aqui do nosso fã-clube. Mande a sua mensagem no 91-38-1005. Pode pedir sua música aí que a gente vai rodando pra você. Não esqueça, é sertanejo, tá bom? Essa música sertaneja raiz aí, tá a fim de ouvir deixa me ver aqui, um Tunique Tinoco? Pede pra gente que a gente roda. Um Ataíde, um Alexandre, um César e Paulinho, Chico Rei, para lá, enfim. Aquela música sertaneja que você tanto gosta, né? Pra começar o seu dia. Por aqui, o clima tá gostoso, tá quentinho dentro desse ranchinho aqui no nosso rádio gostoso, né? Ó, temperatura marcando, ó, deixa eu me ver aqui, pra eu não me perder, temperatura em Balneário Camboriú nesse momento 16 graus e na região de Blumenau marcando 14 graus agora, tá, gente? E o tempo hoje, teremos muitas nuvens durante todo o dia com abertura de sol em todo o Vale do Rio Itajaí, também litoral norte catarinense e o Vale do Rio Tijucas. O sol nasce daqui a pouquinho às 6h57 e se põe às 17h28. Muito bem, vamos lá. Aproveitar aqui para mandar abraço pro nosso povo que já tá conectado com a gente e também mandando mensagens. A Luísa tá chegando por aqui. Deixa eu carregar aqui a mensagem da Luísa e vamos ouvir a Luísa. Bom dia.
8: Oi, Lio. Bom dia. Gostaria de ouvir com Guilherme e Gustavo. 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
6: Muito bem, vamos ouvir essa música.
8: E oferecer a todo o pessoal que gosta da música, e pessoal do fã-clube e a você e sua família, tá?
6: Obrigado. Beijo pra você, Maria Luísa, do bairro Fazenda, em Itajaí. Tá chegando por aqui também o nosso querido ouvinte, que não tem o nome registrado, mas vamos ouvir ele. Bom dia.
9: Bom dia, Lio Brasil.
6: Como é que tá, meu amigo?
9: Aqui, Vari de Porto Belo.
6: Ah, de Porto Belo.
9: Manda um abraço pro povo aqui de Porto Belo, em nome do Ari. Tá. E um abraço pra minha irmã aí, do Balneário Camboriú, a Diva Fernandes, meu irmão Borracho. E aqui para Porto Belo, aqui tá tudo legal e vamos embora trabalhar, né?
6: Que maravilha! Começando mais um dia, bom, né? Obrigado, viu, pela companhia aí em Porto Belo. Tem mais um ouvinte que tá com a gente em Porto Belo. O Denilson Pereira. Fala aí, meu amigo, bom dia.
10: Bom dia, Loba. Do Brasil. 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
6: Opa, que isso, imagina. Obrigado, viu, pelo carinho, Denilson. mas ele mandou aqui outra mensagem pedindo música pra gente. Já anotei aqui o teu pedido e o nome já foi pra lista do sorteio. Denilson Pereira, abraço pra você. A Rosa do bairro Cedros também em Camboriú tá participando com a gente. Bom dia.
4: Bom dia, Lio, tudo bem com você?
6: Oi, Rosa.
4: Aqui é a Rosa do Cedro, Camboriú.
6: Tá tudo bem.
4: Gostaria de ouvir a música com Brinco de Ouro. Ótimo sábado para nós todos. Tchau.
6: O Brinco de Ouro vai rodar daqui a pouquinho também. A Vani de Gaspar tá com a gente. Bom dia.
11: Bom dia, Lio. Tudo bem com você?
6: Tudo bem, Vani.
11: Ótimo sabadão, abençoado final de semana. Vocês da Rádio Os Ouvintes. Gostaria de ouvir com o Mato Grosso e Matias, Ponto de Chegada. Ofereço a todos que estão curtindo a programação, para o meu esposo Rogério. Um feliz final de semana a todos. Obrigada.
6: Obrigado pela participação também, Gaspar. O povo tá grudado com a gente, sintonizados em 100,5 e no 97,5. Abraço para esse povo maravilhoso. São 5:27.
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1: O Guilherme Gustavo cantando pra gente, abre a janela. Teve ainda Amor de Primavera, com Maiara e Maraíza, o Di Paulo e o Paulino cantando pra gente, Antony Gabriel, Chinelo de Prega, o Sertanejo Bom Demais, rolando até as 9 horas da manhã, meu povo. 5:37, a hora certa aqui no nosso ranchinho. Ó, tem café gostoso, hein? Saiu mais uma bulada. Pode ficar à vontade aí. Café gostoso e água quentinha pra você preparar o seu chimarrão também, pra quem gosta daquele chimarrão maravilhoso. E pra quem gosta de música sertaneja, você sabe que esse é o nosso ranchinho, nosso cantinho. Daqui é do Tunico, hein? Ô Tunico, cantando lindamente, chamando o povo pra mais um dia. O Tininho também, Juca tá por aqui, tão conferindo a criação de galinhos, né? Ó, o Picolé também e a Jurema tá preparando aí o ovinho gostoso pra aquela gemada que a gente vai preparar pro café da manhã daqui a pouquinho. Vamos mandar abraço para esse povo maravilhoso aqui. 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Alô, povo de Blumenau! Da região de Blumenau, né? Sintonizados com a gente 97,5 até as 8 horas da manhã. E esse povo maravilhoso aí que conecta a gente também, sintoniza a Rádio Menino de BC em 100,5. Tá todo mundo junto agora, hein? Bom, seguinte, vamos para mais participações? Daqui a pouquinho eu trago aí as mais mensagens, lembrando que esse povo maravilhoso pode mandar o seu alô no 91-38-1005. Nome completo, tá? Pra gente colocar você na lista do sorteio. O sorteio rola às 9:15. E aí, hoje tem um mixer, mais um par de ingressos pro Barco Pirata aqui em Balneário Camboriú. Que maravilha! Participe bastante aí do nosso WhatsApp 91-38-1005. Ó, hoje, pra você que não sabia, hoje é o Dia Nacional de Luta contra Queimaduras. Dia Nacional do Teste do Pezinho também. E ainda Dia da Língua Russa. É o que se comemora nesse 6 de junho. Esse Dia Nacional de Luta contra Queimaduras foi instituído no Brasil para conscientizar a população sobre a prevenção de acidentes e as medidas de primeiros socorros também. 5:39, não virou 5:40. Bom dia, meu povo!
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1: Embora, meu povo, são 5:42 agora. Vamos cantar, vamos sorrir, vamos pedir música.

0: O sabadão maravilhoso, 5:43, minha gente. Vamos lá, participando comigo no 91-38-1005. Você que é novo por aqui, nova por aqui, 91-38-1005. Anote aí, adicione no seu WhatsApp para você entrar em contato, falar com a gente, interagir comigo, né? Mandar o seu alô, pedir sua música. Se tiver alguém de aniversário, conta aí pra gente também. Vamos cantar parabéns. Vamos homenagear essa pessoa importante para você. Tudo isso até as 9 horas da manhã no Sertanejo Bom Demais. Eu vou mandar um abração pro Ivan Kunz, tá com a gente em São José, na Grande Florianópolis, curtindo o sertanejo. Tem mais um ouvinte aqui que tá indo pra Floripa, Vonei Coconcelli, já mandou aqui a foto da cuia do chimarrão. Bora, partiu Floripa, boa viagem e um ótimo final de semana pra você, pra família aí, tá, o Vonei. Adilson Debatim tá chegando, bom dia.
1: Bom dia, Lio. É Adilson Debatim de Camboriú.
0: Fala, meu amigo.
1: Passando aí para desejar um ótimo final de semana, um ótimo dia de trabalho a todos. Deus abençoe. Fique com Deus aí, Lio. Um abraço.
0: Obrigado, abraço. E já sabe, né? Seu nome também já foi pra lista. Fica tranquilo, Adilson Debatim. A lista do sorteio que acontece daqui a pouquinho. As 9:15. Tem mais uma participação, Niron. Na verdade é Nirton, né? Filma, tá com a gente, bom dia.
2: Bom dia, Lio Brasil, bom dia, um abraço a você e a todo nesse nosso povo aqui de Balneário, região. Aqui quem tá falando é Nirton Tilman, aqui da Várzea do Ranchinho, tá? Eu quero pedir uma música pro meu amor da minha vida, que é a Silmara Wolf. Aquela música do César e Paulinho, Duas Vezes Você. E se tu você puder botar o nome dela na lista, então daí não bota o meu, eu boto o dela, não sei como é que funciona.
0: Deixa comigo!
2: O nome dela, que ela concorresse a esse sorteio, tá?
0: Boa, tá.
2: Muito obrigado, um grande abraço.
0: Já foi aqui o teu nome e o nome dela também pra lista. Nirton, um abraço pra você, meu amigo. Vamos tocar tua música daqui a pouquinho pra homenagear a tua esposa, né? Abraço então pra você. O Mauro Camargo tá com a gente em São Miguel do Oeste. Tá conectado com a gente através do nosso aplicativo Menina Play. Quero lembrar, tá? O povo agora, ó, que a gente também agora está ligados, né? Estamos em rede aí com a menina de Blumenau, 97,5. Alô, povo da região de Blumenau que gosta, que curte, que sintoniza. A menina FM de Blumenau também, nós vamos juntinhos até as 8 horas da manhã. Aqui com o nosso sertanejo, tá? Juntinhos. Depois, a partir das 8, aí a gente desfaz a rede e fica a programação de Blumenau, então, com hoje tem o Toca Baú, né? A partir das 8 aí na região de Blumenau. Abraço pra vocês. Vamos pra mais uma participação e depois eu rodo música. Quem tá chegando? Ana Paula dos Santos, bom dia. Que o dia venha renovado com boas energias, força, fé, ânimo e também motivação. Coisa linda, 5:46. Ó, o trio Parada Dura, Brinco de Ouro.

0: Sertanejo bom demais, com Almir Rogério, Fuscão Preto. A gente ouviu também a Menina da Aldeia com Lourenço Lorival. Teve o Ponto de Chegada com Mato Grosso e Matias, atendendo a pedidos aqui, o Brinco de Ouro também com Treio Parada Dura. É sertanejo e é bom demais, hein, viu, gente? 5h59 agora, daqui a pouco eu volto, atendendo a mais pedidos.
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4: Vamos de volta, são 6h02, 6h02, meu povo. Vamos levantar, não vai perder a hora do seu trabalho. Pro povo que trabalha às 8, tá na hora, né? Vai levantar, preparar um café gostoso, um chimarrão, tomar aquele banho delicioso, escovar os dentes. Dá uma ajeitada aí no topete para partir para mais um dia de trabalho. Bom demais ter a sua companhia. Então tá, deixa eu aproveitar aqui para mandar mais alguns abraços e convidar esse povo maravilhoso aí da região de Blumenau para estarem com a gente no nosso WhatsApp, participando aqui também no 91 38 10 05. Anote aí, ó, adiciona a Rádio Menina, né? Também de Balneário Camboriú, para você participar aqui do sertanejo. 91 38 10 05. E aí, você manda seu alô, manda um oi, tô aqui, tamo junto, tamo grudado, enfim, escreve qualquer coisa, ou manda o seu áudio também nesse WhatsApp que a gente coloca você no ar. E aí, claro, vai participar do sorteio que acontece daqui a pouquinho, às 9h15. Lembrando, tem um mixer, sabe aquele aparelho lá que as mulheres adoram usar na cozinha para fazer as alquimias, né? Preparar os bolos, os doces, enfim. Esse mixer lindão, mais o par de ingressos pro barco pirata aqui em Balneário Camboriú, daqui a pouco, às 9h15. Vamos mandar mais abraço? Ó, falei em povo de Blumenau, tem participação aqui de Blumenau. O Edson Bino, também tá com o nome na lista, viu, Edson? Pediu pra tocar essas músicas maravilhosas e pro povo de Blumenau, com toda certeza, até às 9 da manhã, tem o sertanejo, só que a gente fica conectados aí, né, em rede com Blumenau até às 8 da manhã. Depois tem a Aline levando para esse povo maravilhoso aí o toca-baú. Vão participar comigo. Rogério tá com a gente. Fala, Rogério, deixe-me vir aqui. O Rogério pulou, onde é que tá o Rogério? Aqui, Rogério Felipe. Liu, esse galo me acordou, então vamos participar. Você pode colocar uma música do de Paulo e Paulino. Rodei uma agora há pouco, mas vamos colocar mais uma já, tá? César, Paulinho e Paulinho já pediram, então, Milionários é Rico. Boa! Rogério Leite, teu nome também já foi para a lista do sorteio. Abraço para você, meu amigo. O Gilvan, de Itajaí, do bairro Rio do Meio, tá com a gente. Velhas cartas pro Paulo, pra Adelaide. Estão grudados com a gente aqui no sertanejo bom demais. A Ana Paula já mandei abração. Vou mandar um abraço também especial aqui pro Bom dia, Lio. Eu de novo, Ari Gonçalves Fernandes, toca a música Ladrão de Beijos. É para todos os ouvintes, tá bom? Vamos colocar aqui na lista também esse teu pedido. Abraço, viu? Obrigado pela companhia. Mais uma mensagem chegando. A Selma tá com a gente. Bom dia, Selma.
5: Bom dia, Lio Brasil. Hoje eu queria ouvir uma música que eu gosto muito. É Música da Saudade, Gilberto e Gilmar.
4: Essa é boa, hein? Vamos rodar também. Daqui a pouquinho vamos colocar aqui na lista. Vamos atender esse povo todo com certeza. Selma, querida, beijo pra você, obrigado pela participação. Ontem a Selma esteve aqui na rádio, trouxe uns docinhos pro povo aí. Que maravilha, a gente agradece de coração, tá? O nosso ouvinte de Blumenau, o Edson Bino, pediu pra tocar A Camisa Manchada. Vamos rodar essa música também pra você, tá? 6:05, tem o Boi Tufão, com Denis e Denner. E depois a gente roda o César e o Paulinho, com Zé Neto e Cristiano, Duas Vezes Você.

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0: Essa é a nossa Rádio Meninas. Tem 1,5 e também 97,5 para toda a região de Blumenau. O povo, até as 9 horas da manhã, rolando sertanejo bom demais. 6 horas 18 minutos agora. Atenção, anote, não vai perder a hora, viu? Então, 6:18 para você que vai trabalhar às 8, ó, pula da cama, porque o tempo não para, hein? A gente ouviu aí o Gilberto e o Gilmar, Música da Saudade, teve também a Camisa Manchada com Christian Ralph. Antes, o Zé Neto e Cristiano com o César e o Paulinho. Duas vezes você. Vai pedindo a sua no 91-38-1005. Ó, 91-38-1005. Para você pedir a sua música, mandar seu beijo, seu abraço, homenagear, né, aquela pessoa importante para você também. Porque a gente aqui canta parabéns para o aniversariante. Tem alguém de aniversário? Então vamos. Vamos cantar parabéns para essa pessoa importante para você. Atenção, hein? 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Ó, Itajaí inaugura neste domingo, amanhã, portanto, o novo parque náutico com mais de 12 mil metros quadrados de lazer e áreas esportivas também. TJSC dá aval a acordo que abre caminho para regularização da Vila Fortaleza. Dois destaques, mas tem muitos outros destaques aqui importantes no nosso portal menina.com.br. Já já tô de volta com mais músicas.
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0: Bom dia, meu povo. São 6:23, 6:23. Tá começando o nosso sabadão. E o sertanejo rolando até as 9 horas da manhã para Blumenau, para a região de Blumenau, em 97,5. A gente fica conectados aí em rede até as 8 horas da manhã. Depois tem a Aline fazendo o Toca Baú aí de Blumenau, tá? Por enquanto a gente segue juntinhos, lado a lado, 100,5 e também 97,5, tá? Conectando aí Balneário Camboriú e a região de Blumenau. São 6:23, o nosso sertanejo bom demais seguindo. 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Eu tava dando uma olhadinha agora há pouco aqui, né? Inclusive trouxe alguns destaques do nosso portal menina.com.br, mas esse aqui eu preciso trazer para você na íntegra essa matéria. Atenção, motoristas de Santa Catarina precisam redobrar a atenção na hora de consultar débitos e pagar o IPVA, que é o Imposto sobre Propriedade de Veículos Automotores, né? Esse IPVA danado que a gente paga todo ano. Pois é, o DETRAN SC, que é o Departamento Estadual de Trânsito, tá alertando aí para a atuação de golpistas que criam páginas falsas na internet para simular os canais oficiais de consulta e também pagamento do imposto. Então fiquem atentos. A fraude acontece quando o contribuinte acessa um site falso e realiza o pagamento para contas bancárias de criminosos, acreditando que está quitando uma dívida do veículo. Segundo o DETRAN, a consulta de débitos e a emissão de guias devem ser feitas apenas e exclusivamente pelos canais oficiais. São os canais, atenção, www.detran.sc.gov.br e também no aplicativo Detran Digital e ainda no assistente virtual Catarina, disponível pelo WhatsApp 48 36 64 1800. Antes de concluir qualquer pagamento, é importante aqui, ó, a orientação é verificar se o endereço do site é realmente o oficial, esse que eu acabei de passar para você, tá? E também conferir os dados do beneficiário da transação. Nos pagamentos legítimos, os verdadeiros, o destinatário deve estar vinculado ao governo de Santa Catarina ou identificado como Secretaria de Estado da Fazenda. Então, meu amigo, minha amiga, fique atento aí, porque golpistas é o que não faltam, né? Nas internets, claro, a gente precisa ficar atento. E também a polícia precisa ficar, né? Mais atenta ainda e pra cima desses safadinhos. Pronto, essa é a palavra que eu vou utilizar agora. Queria falar outra, mas enfim, tá? Então, fiquem ligados pra gente, pra você não cair em golpe, né? Na hora de pagar aí o seu IPVA. Tem bandido de olho no seu dinheiro. Vamos lá para mais participações. Participações aqui, deixa eu ver quem é que tá chegando. A seu Sina Pereira tá mandando o seu alô pra gente. Vamos carregar a mensagem. Bom dia.
1: Bom dia, Lio. Eu queria uma música do Jean Giovanni. Esse é o Sina que tá falando, do Bar das Nações. Queria participar do sorteio.
0: Tá. Teu nome já foi, tá?
1: Porque seu Sina Ana Pereira.
0: Porque você mandou também o seu nome completo, legal. Seu Sina, beijo pra você, obrigado pela participação, pelo carinho. A Marina Alves está com a gente, pediu a música do O Milagre no Caixa 7, linda essa música, vamos rodar daqui a pouquinho pra você, Marina Alves. Bom dia, me chamo Suelen Nis Dias. Lio, manda esse mix pra pra mim. Estamos aqui na Mila Confecções, trabalhando em Blumenau. Ó, coisa linda, o povo de Blumenau trabalhando e curtindo o nosso sertanejo bom demais. Obrigado pela participação, um beijo pro povo aí de Blumenau região. Deixa eu me ver a Blumenau. Última carta de Marcos Roberto. Vamos ver se a gente encontra essa música aqui pra rodar pra você. Teu nome já foi pra lista, viu, Suelen Knis? Beijo pra você, abraço, bom final de semana. Deixa eu ver quem mais tá aqui com a gente. Bom dia, Pato. Ô, Pato, manda o teu nome aí completo, por favor, meu filho. Diga de onde você é, tá? Esse Pato aí é um apelido, né? Então manda pra gente o nome completo, por favor, pra eu colocar você na lista do sorteio. Bom dia, meninos, tamo junto. Que meninos? Meninos e meninas, né? Ouvintes aqui do nosso Sertanejo Bom Demais. Toca o IP, a estrada do IP amarelo. Quem tá pedindo essa música? Nossa querida Cici Bectold, do nosso grupo de WhatsApp, os fãs da Rádio Menina. Mais um abraço aqui pro Gião Carlos da Silva, tá com a gente. É, motorista de aplicativo, se possível, toca aí Duduca e Dalvan Espinheira. Vamos rodar sim também essa pra você. 6:28. Pedro Bento e o Zé da Estrada chegando.

0: Rádio Menino o tempo todo com vocês, Pinheira. O Book da Van cantando pra gente. Teve também os 60 dias apaixonado. O Milionário e Zé Rico. Antes, Velhas Cartas, Tunica e Tinoco, atendendo a pedidos no 91-38-1005. Você vai participando comigo, tá? Manda seu alô, seu oi, tamo aqui, tamo junto, tamo grudado. 91-38-1005. Povo aí da região de Blumenau, tá sintonizado com a gente 97,5. Participe também. Adiciona o nosso WhatsApp e manda seu alô e participe do sorteio que rola daqui a pouquinho, 9:15. Se o povo da região de Blumenau, alguém for sorteado, a gente manda a mensagem através do WhatsApp também. 6:39, minha gente, daqui a pouco eu volto com mais músicas do sertanejo, que é bom demais.
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7: Estamos de volta, 6:42, o nosso sertanejo rolando. Pro povo ligado com a gente, né? Sintonizados em 100,5 e também pro povo que tá com a gente aí no 97,5, a Menina FM de Blumenau. Muito obrigado pela companhia, pela sintonia. Sejam bem-vindos sempre no nosso sertanejo bom demais. Agora há pouco eu mandei abraço, né, pra Suelen Kniz, eu acabei esquecendo de mandar abraço pra mãe dela, né? A Cirlei Kniz e também a Maria das Dores Barbosa. Beijo pras duas, as três. Bom dia, quem tá com a gente? Já mandei abraço pro nosso querido Jean Carlos da Silva, ainda não, né? Então, abração pra você, motorista de aplicativo. Ah, sim, foi ele que pediu a espinheira. Voltou daqui agora há pouco, né? Obrigado então pela participação. Josi da Barra tá com a gente também. Quero oferecer a próxima música pro meu esposo Moacir e pra minha filha a Haná e a todos que fazem o programa. Eu, Lio Brasil e eu mesmo e você, meu querido ouvinte, juntos aqui no nosso ranchinho. Quero participar do sorteio também, mandou o nome completo, Joselina Caetano, já foi pra lista. Obrigado, viu? A tua música toca daqui a pouquinho. Bom dia. Bom dia, querido locutor. A primeira vez, claro, né? Nossa Lene, deixa eu ver aqui a mensagem completa. É a primeira vez que ouço a Menina de Balneário Camboriú, já estou amando. Ó, que coisa linda, obrigado, viu? Nossa querida Lene, sou o Walter Lene de Blumenau, ouço diariamente a Menina de Blumenau, né? 97,5. Que bom que está conhecendo agora a nossa Menina de Balneário Camboriú. Gostaria de ouvir Dia de Formatura com a Jaine. Vamos colocar essa música para rodar já já. E o teu nome já foi para a lista do sorteio. Vanderlene Mota. Beijo para você, querida. Seja sempre bem-vinda aqui ao nosso ranchinho, tá? Bom dia, Lio. Aqui é a Luína. Deus abençoe o seu dia. Que a vida seja leve como a brisa do mar bora para mais um dia de trabalho, né? Legal. Acordei faz tempo. Só na escuta, só de butuca. Se der, toca o meu reino encantado. Já foi essa pra você, tá? E também, deixe-me ver aqui, se der, toca, se não, tá tudo bem. Bom, já rodou, então. E ela diz o seguinte, se eu ganhar o ingresso do barco pirata, né? Vou ficar feliz. Por quê? Vai que pinte o pirata da minha vida. É, exatamente, a gente não sabe, né? Nunca onde está o amor da vida. Pode estar aí do lado. na frente, do lado, atrás, do ladinho, pertinho. É só ficar de olho e deixar o coração aberto aí pras novas experiências. Ô, Heloína, beijo, querida. Obrigado pela participação. Quem tá chegando também por aqui é a Luísa. Bom dia.
6: Bom dia, meu Brasil. Como o senhor está?
7: Tudo bem?
6: Eu queria ver a música Dever do Médico. Não se lembra quem canta.
7: Como é que é o nome da música?
6: Me atender e agradeço. Um
7: é o Dever do Médico, eu acho, né? Então tá, vamos ver se a gente encontra essa música e roda pra você, tá, Luísa? Beijo, querida. Quem mais aqui participando comigo? Vamos rodar aqui essa mensagem, depois eu vou trazer música.
8: Bom dia, Lio. Tudo
7: bom
8: bem?
7: Dia. Oi, Margarida.
8: Aqui Margarida Andrade, aqui da Barra Sul. Sábado passado participei com vocês. Falei que eu sou a primeira vez que participei. Realmente com você foi a primeira vez. Mas eu escuto a Rádio Menina há 24 anos, desde que eu moro aqui em Balneário. O programa de vocês é maravilhoso. Eu queria pedir uma música Soldadinho de Deus, se possível.
7: Uhum.
8: E participar do sorteio, se possível.
7: Claro.
8: Abraço, bom dia.
7: Obrigado pelo carinho. Soldadinho de Deus vai rodar daqui a pouco, tá? E o teu nome já foi pra lista do sorteio, sim. 6h46, o Daniel vai rodar agora, o meu Reino Encantado. Bom dia.

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0: O Jean Giovanni cantando pra gente, dou a cara pra bater. Teve ainda o dia de formatura com a Jaine e o Meu Reino Encantado. E você participando comigo, pedindo sua música também no 91-38-1005. Atenção, povo da região de Blumenau. Grudados aí em 97,5, adiciona o nosso WhatsApp para você participar, né? Todos os sábados do sertanejo, 91-38-1005. São 6h57, a hora certa. Não vá perder a hora. Pra você que trabalha às 8, vamos pular da cama, né? Chega de preguiça, minha gente, tá começando o sabadão. 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Ó, daqui a pouco eu mando mais abraços. Vamos atender aqui a mais pedidos já já. Lembrando que às 9:15 eu faço o sorteio, tá? Mixer mais o par de ingressos pro Barco Pirata aqui de Balneário Camboriú. Tá bom? Manda seu alô. Não esquece, nome completo, tá? O nome e depois o sobrenome pra gente colocar você na lista do sorteio. Combinado? 91-38-1005. O sabadão já começou. Vamos dar mais um bom dia pro Tião Violeiro, tá por aqui. Fala aí, Tião.
1: 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Quando eu escuto esses modão do bom aqui do sertanejo, sinto o coração explodindo de alegria. E como é bom demais esse sertanejo. Bom dia, minha gente.
0: Que maravilha. Seja sempre bem-vindo também, tá, Tião? Esse aqui é um espaço seu também. 6h59, quase 7 horas, a gente vai pro intervalo. Daqui a pouco tamo de volta com mais músicas, mais participações no 91-38-1005. Simbora pro sabadão, meu povo.
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0: 7:02, agora tá 7:02, um bom
6: dia,
0: Lio Brasil. Obrigado pela companhia. Eu, Lio Brasil, juntinho com você até as 9 da manhã, tá? Pro povo de Blumenau, da região de Blumenau, né? Que sintoniza 97,5 e também através do aplicativo o Menina Play. A gente segue juntinhos até as 8 da manhã. Depois você fica com a programação aí, direto de Blumenau, com a Aline trazendo o Toca Baú. Combinado? Até lá, você vai participando comigo, manda seu alô no 91-38-1005 também para participar do sorteio. Caso alguém aí da região de Blumenau seja o ganhador de hoje, a gente manda a mensagem pelo WhatsApp também, tá? 91-38-1005. Deixa eu mandar mais alguns abraços, mas antes eu vou dar uma passadinha aqui pelo nosso portal menina.com.br. Como eu disse, né, para você ficar sabendo de tudo que rola na região, acesse. É uma matéria aqui que eu achei muito interessante trazer para você. Na íntegra você confere, tá? Com a chegada das festas juninas, né, o Corpo de Bombeiros Militar de Santa Catarina reforçou as orientações de segurança para o uso de fogueiras, gente. O alerta ocorre após o aumento de 61% nas ocorrências relacionadas a esse tipo de estrutura no estado nos últimos 2 anos. Dados da corporação apontam que foram registrados 31 atendimentos envolvendo fogueiras em 2023. Já em 2024 subiu para 33 e em 2025, tá, no ano passado, chegou a 50 ocorrências. Embora os registros considerem todo o ano, né? Os meses de junho e também julho concentram grande parte dos casos devido às tradicionais celebrações juninas. Além dos números estaduais, o cenário nacional também preocupa. Segundo a Sociedade Brasileira de Queimaduras, cerca de 1 milhão de pessoas sofrem queimaduras todos os anos no Brasil. Desse total, aproximadamente 52 mil casos exigem internação hospitalar e cerca de 3 mil pessoas morrem em decorrência das lesões. Bom, então vamos tomar cuidado, né? Especialmente agora nessa época do ano, vamos tomar cuidado e não dar margem aí para esse pessoal acabar daqui a pouquinho eles já vão querer proibir de a gente fazer uma fogueirinha atrás de casa, né? Para comemorar com a família aí as festas juninas, né? Tomar aquele quentão, comer um milho assado, uma batata também, enfim, um pinhão, né? Então, vamos cuidar aí, para que daqui a pouco, vamos cuidar para que eles não possam utilizar isso aí, para daqui a pouco proibir a gente de fazer uma fogueirinha pequenininha atrás de casa, né? Para comemorar o São João. 7:05, segue o nosso sertanejo bom demais, a matéria completa para você aqui no portal menina.com.br. Vamos mandar mais abraços, mais participações chegando. Valdecir, fala aí, meu amigo, bom dia.
7: Bom dia, Leo, tudo bem? Aqui é o Valdecir de Curitiba. Estamos aí novamente descendo a serra em sentido balneário e curtindo a programação da Rádio Menina.
0: Muito bom.
7: Se possível, toca hoje para nós aí o Zezé de Camargo, Luciano, Serafim e seus filhos. Tá bom, Leo? Aí eu ofereço para todo o povo que tá na escuta aí. E para vocês aí da rádio, um grande abraço e bom final de semana aí.
0: Ok, obrigado pela participação, tá? Ô Valdecir, vamos rodar essa música aí com o Sérgio Reis, tá? Essa música lindona para você. Combinado? Então tá, Wilson Maier de Camboriú também participando com a gente no bairro Areias. Quero pedir uma música com Zezé de Camargo e Luciano. Pode ser qualquer uma. Então vamos rodar, vamos escolher uma do Zezé de Camargo e Luciano e mandar para você. O nome já foi para a lista do sorteio. A Margarete Leocádio de Oliveira também tá com a gente, abraço para você. Tia Salgado, tamo junto, tamo na escuta. Jair de Oliveira, curtindo aí o sertanejo, pediu Zilo e Zalo. Pediu uma música aqui com Zilo e Zalo, vamos colocar na lista para rodar daqui a pouquinho para você, tá? Sueli Terezinha Lima, fala com a gente, bom dia. Sueli chegando, vamos lá, mensagem tá carregando.
8: Bom dia, meu, tudo bem?
0: Tudo bem.
8: E a Sueli Terezinha Lima, hoje que é uma música... Mala Amarela.
0: Mala amarela.
8: Tá bom?
0: Vamos rodar já.
8: Obrigado.
0: Já. Um abraço pra você, teu nome já foi pra lista do sorteio. O Jaime Osemer também tá com a gente em Benedito Novo. Aquele abraço pra você, Jaime Osemer, sempre curtindo a gente aqui em 100,5, que agora também, se quiser, né? Pode optar aí e ouvir o Sertanejo Bom Demais pelos 97.5 de Blumenau. Bom dia, Lil, tudo bem? Manda uma música, O Milagre dos Pães. É, quero participar do sorteio. Pam, pam, pam, pam, nome já foi pra lista. Tá chegando a estrada do IP Amarelo aqui no Sertanejo de Lucas e Lucian. 77.

0: Bonfim, seus filhos com o Sérgio Reis e filhos aqui no Sertanejo Bom Demais, o Soldadinho de Deus também. Guatupé e o Guaratuba, e antes o a Estrada do IP Amarelo com De Lucas e Lucian. É sertanejo, meu povo, rolando até as 9 horas da manhã. Você participando comigo no 91-38-1005, não esquece. Manda o nome e o sobrenome pra gente colocar você na lista do sorteio, tá? 7:18, 7:18 para você que está sintonizando a gente agora em 100,5, aquele abraço também em 97,5, né? A FM, a Menina FM de Blumenau. A esse povo maravilhoso, o meu muito obrigado aí pela companhia. A gente segue juntinhos, né? O povo de Blumenau, da Menina FM de Blumenau, segue aqui com a gente até as 8 da manhã. Tá? Conectados, juntos, ligados. Estamos em rede, né? E até as 8, então, você segue com o Sertanejo Blumenau. Ah, Sertanejo Bom Demais, direto aqui de Balneário, também para Blumenau, tá? São 7:18. Depois, você fica com a Aline, levando aquele espetáculo que é o Toca Baú, né? Para a região aí de Blumenau. Bom, deixa eu aproveitar aqui esse espaço para falar um bocadinho. Para pedir para você participar comigo também, para te dar presente. Olha só, daqui a pouco, tá, gente? Eu vou dar. Sábado é sempre especial, você sabe disso, né? Porque são 5 horas de programação. E além disso, a gente faz o sorteio. Tem um mixer lindão aqui, um presente para você da Rádio Menina, mais um par de ingressos pro Barco Pirata. E aí, mandando o seu nome completo, você vai participar do sorteio também. Combinado? Vou aproveitar aqui para mandar mais um abraço. Ó, o Bertotto tá chegando. Xesor, bom dia, tá top ouvindo por Blumenau. Ó, que maravilha. O pam, pam, pam, pam, é isso aí, é. A gente vai ajeitando um bocadinho mais, mas tá legal, né? Tá bom, tá ótimo. Abraço, Xesor. Acordou cedo hoje, hein, Xesor? 7:19. Tô brincando, acorda cedo sempre aí o Bertotto, né? E fica ligado na programação da Rádio Menina também. Tá pedindo o Amor Rebelde com Chico Rei. Ei, coisa linda de música. Vamos rodar daqui a pouquinho, tá? E já já eu volto então trazendo mais músicas, atendendo a mais participações do nosso povo aqui através do nosso WhatsApp. Se não tem ainda, anote e adiciona 91-38-1005.
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7: É sertanejo bom demais até as 9 horas da manhã, 7:22 agora. Pois é, o Xezó me disse o seguinte agora há pouco aí. Eu tava anunciando, né, a partir das 8 pro povo de Blumenau, o Toca Baú. Não. É som na caixa com a Aline hoje. Que maravilha. Então, corrigindo, tá? A partir das 8 você vai ficar com a Aline levando o som na caixa pro povo aí que sintoniza a Menina FM de Blumenau 97,5, tá? Mas enquanto isso, nós vamos juntos por aqui. Curtindo e também você participando comigo do Sertanejo Bom Demais. Manda sua mensagem 91-38-1005. Daqui a pouco tem presente, você sabe disso. 15 para 9, eu faço o sorteio. Deixa eu ver aqui mais uma participação. Quem é que tá com a gente? O Genésio Manuel dos Santos. Tá grudado aqui no Sertanejo Bom Demais. Fala aí, Genésio. Bom dia, meu amigo.
8: Bom dia, meu amigo. Aqui é o Genésio Manuel dos Santos da Nova Esperança. Já estou de butuca escutando teu programa maravilhoso. Música eu não vou pedir porque todas são boas. Tem sorteio, bota meu nome no sorteio aí. Genésio, claro. Manuel dos Santos da Nova Esperança. Você pra mora lista. No meu coração, mas não paga aluguel.
7: Ô, Genésio, querido. Tu também mora no meu coração, no nosso coração, e não paga aluguel. Obrigado pela participação, tá, Genésio Manuel dos Santos? O Queixinho tá por aqui também, desejando um maravilhoso sábado pra todo mundo. Quem mais? O Pedro Leonildo tá com a gente. Mais um sabadão com esse maravilhoso programa. Gostaria de ouvir o Macaco Velho com Gini Geno. Vamos providenciar essa música para você daqui a pouquinho, tá? Gustavo Correia também tá por aqui, é de BC, participando, e o nome já foi para a lista do sorteio. Bom dia, aqui é o André Kohansky, de Blumenau. Quero participar do sorteio. Ô, André, obrigado, viu, pela participação. Atenção, povo aí, ó. Adicione o WhatsApp da Menina FM de Blumenau, de Balneário Camboriú, para você poder participar também com a gente aqui todos os sábados do Sertanejo Bom Demais, tá? É o 91-38-1005. O nome do André já foi para a lista do sorteio. Obrigado pela participação, seja bem-vindo. Marili Ramos está com a gente, bom dia.
9: Bom dia, tudo bem?
3: Passando aqui para desejar um ótimo final de semana. Uhum. E vou de carona com todas as músicas. Uhum. Meu nome é Marili Ramos Fagundes.
7: Tá bom.
3: E tenha um ótimo dia abençoado por Deus.
7: Te agradeço e retribuo com o mesmo carinho. Obrigado, viu, Marili Ramos. Beijo pra você, o nome já foi pra lista também. Valdir Lockbus, tá com a gente. Rapaz, a minha garganta começou a arder agora. Ai, ai, ai. Vamos ver aqui, ó. Ótimo sábado pra todos. Gostaria de escutar, de ouvir a música Espinho na Cama, com trio Parada Dura, Valdir Bus, de Timbó. Ô, alô, Timbó. Obrigado pela companhia também. Vamos providenciar essa música pra você, viu, o nosso querido ouvinte de Timbó, o Valdir. Gilmar Bordim tá chegando por aqui, bom dia.
9: Bom dia, Chile Brasil. Bom, que é o Gilmar que tá falando, Gilmar Bordim. Gostaria de ouvir uma música hoje do Teodoro Sampaio. Pode escolher uma deles bem legal que tiver aí pra tocar já, tá bom? Pode escolher uma aí, Água no Leite ou qualquer coisa parecida com o Teodoro Sampaio, tá bom? Um abraço e um bom dia.
7: Deixa comigo.
9: Deus abençoe.
7: Já vão providenciar uma com Teodoro e Sampaio pra você também. 7:26, o Milagre no Caixa 7. Lady Laura cantando pra gente.

Zé Henrique Gabriel, Mala Amarela, cantando lindamente pra gente aqui no Sertanejo Bom Demais. Teve também o Zezé de Camargo e Luciano, Da Boca Pra Fora, e antes o Milagre no Caixa 7. Que linda essa música, né? Com Lady Laura desfilando aqui em 100,5, também do nosso aplicativo Menina Play, e é claro, também pro povo aí da região de Blumenau, né? Na Menina FM de Blumenau em 97,5. A gente segue juntinhos até às 8 horas.

0: da manhã. Aqui com o sertanejo. Depois você vai ficar com a Aline e o Som na Caixa, tá? Mas dá tempo de você participar comigo no 91-38-1005 também. Manda seu nome completo para que a gente possa colocar você na lista de sorteio, tá bom? E se for um dos ganhadores ou o ganhador de hoje, né? Afinal de contas, a gente tem um sorteio, mas é um combo, é um kit com o mixer mais o par de ingressos pro barco pirata aqui de Balneário. Se você da região de Blumenau for o ganhador, a gente, ou ganhadora, né? Claro, a gente manda a mensagem por WhatsApp. Combinado? Então anote aí, ó, 91-38-1005. Vamos mandar abraço para quem? Deixe-me ver, a Vitória G. Alves está com a gente, concorrendo sim, tá na lista do sorteio. Obrigado pela participação, viu, Vitória? Um beijo para você, um ótimo final de semana. Deixe-me ver quem mais está chegando aqui. Uma mensagem que não está carregando, mas vai carregar já já. E a gente vai ouvir a Helenir. Bom dia.
1: Olá, bom dia, bom dia. Ótimo bom dia. Sábado. Aqui é Helenir, do bairro Vila Itopava, Blumenau. Estou desde as 6 horas.
0: Oh, Vila Itopava,
1: ouvindo essa programação maravilhosa.
0: Que coisa
1: uma
0: linda.
1: Uma música melhor que a outra. Um forte abraço a todos.
0: Oi, Helenir, seja bem-vinda, querida. Obrigado pela participação. Blumenau também, né? Agora... aliás, quero convidar o povo de Blumenau a estar comigo aqui todo sábado, ligados, conectados em 97,5. E também o povo aqui de... que tá assustado, Fernando? Hã? Que tá assustado, hein? Ah, Fernando Santos deve fazer um evento hoje, ou tu vai fazer aqui o Toca Bom? Ah, pit stop, né? Então tá. Legal. Vamos lá, 7h39, meu povo, já já eu volto trazendo mais músicas. Eu quero aproveitar aqui para mandar mais um grande abraço. Quem é que tá na sintonia? O Vilmar Odoni. Já já a gente vai ouvir aqui o Vilmar, tá? Ele mandou uma mensagem de áudio e ela tá carregando e já já a gente vai ouvir. Depois do nosso intervalo comercial. Não saiam daqui. Bom dia.
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4: Estamos de volta aqui em 100,5 e também em 97,5. Um abraço para você, meu amigo, minha amiga. 7h42 para você que gosta de música sertaneja raiz, né? Você sintoniza a gente diariamente das 4 às 6 da manhã e no sábado nossa programação especial, 5 horas de programação, a gente te acompanha desde as 4 da manhã até as 9 horas e você participando comigo no 91-38-1005. Só lembrando pro povo que tá chegando agora, né? Hoje nós temos, daqui a pouquinho já, às 9:15, tem um mixer, mais um par de ingressos pro Barco Pirata aqui de Balneário Camboriú. Vamos lá participando comigo, manda o nome completo, não esquece, é o nome e o sobrenome, tá? 7h43, já eu rodo o João Mineiro e Marciano, atendendo a pedido. Vamos lá com... Olá, estou ouvindo o programa, Vilmar Odoni de Balneário Camboriú, mandou aqui inclusive o telefone, tá tudo registrado, tudo certinho, vamos ouvir ele. Bom dia.
5: Bom dia, Rádio Menina. Tô aqui ouvindo o programa e se der tempo ainda toca aí o franguinho na panela. Vilmar Odoni, Balneário Camboriú. Bota aí no sorteio.
4: Tá bom, já foi pra lista, tá? Com o nome completo. Obrigado pela participação. Eu tava dando uma olhadinha aqui nas participações, nas mensagens que estão chegando. Normalmente eu recebo 3.487,55 mensagens. Hoje, gente, hoje eu não vou conseguir contar. Eu conto uma à mão, esses 3 milhões de mensagens, tá? E hoje não vai ser possível. Tem tanta participação, preciso mandar pelo menos um abraço para esse povo, né? Eu acho que não vai dar para eu colocar as mensagens mais no ar. Só vou conseguir falar os nomes agora. Deixa-me ver quem é que tá com a gente. E.Edson, obrigado pela companhia, meu amigo. Diane Dits também tá com a gente, pediu Tião Carreiro e o Pardinho, vão providenciar já já. O Arthur também tá com a gente, participando aqui do Sertanejo Bom Demais. Roseli Frieda Weber, beijo para você, Roseli. Bom final de semana, um grande abraço. O Douglas Sofka também tá com a gente. Esse povo que eu tô citando o nome, né? Já estão na lista do sorteio. O Jaime Santos também tá com a gente. Abraço para você, Jaime. Quem mais? O Claudemir Nunes Ferreira de Blumenau. Ó, o povo de Blumenau chegando aqui no Sertanejo Bom Demais. Eu já tá pedindo música. Vamos providenciar para você a tua música. Quem mais tá aqui, ó? Washington Moser, grande abraço para você, Washington. Jackson do Amaral também tá com a gente. Opa, bom dia, estamos na escuta aqui no caminhão, sempre ligados na menina, só música boa, coloco o meu nome no sorteio. Jackson Amaral, já tá com o nome na lista, sim. Abraço para você. Quem mais? O Casimiro também tá participando com a gente. O povo lá da do Rancho da Costela do Celestino também tá ligado com a gente aqui, um grande abraço. Marilene Rossoni, obrigado pela audiência também, tá? Gratidão, Liu, pam, pam, pam, pam, deixe-me ver quem mais, a Terezinha Machado tá com a gente, em Itapema, curtindo o nosso sertanejo bom demais, ei, coisa boa, vamos pra mais uma? Crises de Amor, João Mendeiro e Marciano cantando pra gente.

0: Eulório Sampaio, Tapete da Sala, Macaco Velho com Gino e Geno, e teve também o César e o Paulinho, Amor Rebelde, o César e Paulinho com o Chico Rei Paraná, cantando juntos os quatro. Ficou linda essa música, essa versão, né? Muito bem, obrigado aí pela companhia, gente, vamos juntinhos até as 9 horas da manhã, continua o nosso sertanejo bom demais até as 9, daqui a pouquinho, às 9:15, eu faço o sorteio de hoje, lembrando, valendo mixer, mais par de ingressos pro Barco Pirata aqui de Balneário Camboriú. Você continua mandando sua mensagem no 91-38-1005. Eu quero só me despedir do povo aí de Blumenau, né? Povo que sintoniza 97,5 na nossa Rádio Menina de Blumenau. Obrigado pela companhia, pelas participações. E a gente se encontra então no próximo sábado, aqui no Sertanejo Bom Demais. Vocês vão ficar agora com a programação local. Aline trazendo o som na caixa. Abraço, gente. Bom final de semana.
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5: Bom dia, bom dia, bom dia, bom dia, Lio Brasil, bom dia, Edson Valentim, bom dia, gente querida.

0: Brasil.
1: Pois é, são 8:02 e a gente seguindo juntinhos até as 9 horas da manhã aqui para a região do litoral norte catarinense, Vale do Rio Tijucas e claro também Vale do Rio Itajaí, né? Sintonizados em 100,5 agora e também no nosso aplicativo Menina Play. Daqui a pouco, 9:15, rolando o sorteio de hoje, tá, gente? 91-38-1005. 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Bom, vamos lá. Mandando mais abraço para essa gente maravilhosa. Quem tá com as. Participando aqui do sertanejo, a Terezinha Rodrigues, obrigado pelo carinho, um abraço para você, o nome já foi pra lista. Daniel Luiz da Silva também tá com a gente em Camboriú. Aqui não pode faltar o sertanejo bom demais. Ai, coisa linda, agradeço de coração. Bom dia, Lio, que era uma música, o Marrudo com o Tião, velho Marrudo, né? Com o Tião, o Carreiro e o Pardinho. Vou ver se a gente providencia essa música para você. Quem é que tá mandando a mensagem? Juarez de Lima, de Camboriú. Obrigado pela companhia também. Bom dia, tomando chimarrão na escuta da menina. Abraço. Luciana Miller, da Escola Agrícola. Que bom, obrigado aí pela participação. Um beijo para você. Quem tá participando? Sou a Neila de Fátima, moro no Silva, bairro. Não, peraí, só um pouquinho. Vamos ler devagar aqui, Lio. Neila de Fátia Moro da Silva. Tá bom, ela mora no bairro Cedro, em Camboriú. Pronto. Obrigado pela participação também, tá tomando chimarrão gostoso e na sintonia. A Maiara de Freitas tá com a gente. Tamo ligadinho. Beijo pra você, Maiara, obrigado. A nossa ouvinte, a Gorete Santos, estava ligando aqui, não dá pra gente atender o telefone, tá? Esse telefone, ele tá conectado no computador e a gente não consegue atender, tá bom? Manda mensagem. Aliás, ela mandou uma mensagem, é que não carregou. Vamos lá, vamos ouvir então a Gorete Santos. Bom dia, Gorete.
2: Bom dia, aqui é Gorete de Gaspar, sempre ligada na menina, FM 900.5. Agora eu tô na BC.
1: Coisa linda!
2: Eu queria pedir pra você tocar a Rede de Prata, é Tião Carreira e Pardinha, tá? Desejando um abençoado sábado pra todos, um bom final de semana. E eu tô gostando aí da rádio.
3: Beijo.
2: E vai ficar. E eu vou ficar aqui com a 91-38-1005.
1: Isso.
2: Valeu.
1: Anotou, já adicionou para participar com a gente sempre que quiser, tá? A gente agradece aí a tua companhia. Heloína da Cunha tá dizendo que bom pra garganta é gengibre. Claro que é bom. Quer ver um cunhaque então junto? Uma maravilha. Ó, bom dia, aqui é o Cristian Lima da Silva. Manda abraço pra galera do comercial Valentim do Monte Alegre, tá bom? Um abraço pra vocês aí, obrigado pela companhia. Pediu música com Mato Grosso e Matias. Vamos providenciar. Bom dia, Shirley. Shirley Reino é do Garcia, em Blumenau, também tá com a gente. Diz que adora curtir músicas antigas, sertaneja. A gente também. Então seja bem-vindo ao nosso ranchinho, viu? O Augusto Machado também tá com a gente em Blumenau. Ó, o povo de Blumenau sintonizando a Rádio Menina. Que maravilha. Vocês têm um encontro marcado com a gente no próximo sábado, tá? Quem mais aqui? Sou Augusto Machado, do bairro Escola Agrícola, mais uma participação aqui de Blumenau. Quem mais? Bom dia, Darlene de Almeida, Blumenau também com a gente. Ô, coisa linda, fico feliz pra Dedel. Vamos pra mais uma música? Tá chegando aqui o Duduca e o Dalvan. Espinhos na cama, 8:07.

Arreio de Prata, Tião Carreiro e Pardinho cantando pra gente aqui no Sertanejo Bom Demais. Teve também o Mato Grosso e Matias, Tentei Te Esquecer e Viva a Vida. Ó, o Milionários é Rico também, cantando lindamente pra esse povo maravilhoso que tá comigo e tá participando aí do nosso sorteio de hoje. Daqui a pouco tá chegando a hora, 8h21, daqui a pouquinho, às 12h09, eu faço o sorteio de hoje, tá, gente? Vamos mandar mais abraço aqui pra essa moçada bonita, pra essa gente bonita. Tem muitas participações e não preciso mandar pelo menos um abraço, né? Vitória, já mandei. Vilmar Odoni tá com a gente também, já mandei abraço. Então tá. César Stupi tá em Itapema curtindo a gente, participando também do sorteio. Obrigado pela companhia. A Solange de Camboriú, no Macacos, um ótimo final de semana para você e para sua família também. Obrigado pela companhia, Solange. Quem mais aqui? O Edson e a Marisa e toda a equipe da Multiagro desejam um feliz aniversário pro filhote, o Felipe. Felipe, tá de aniversário, então vamos!

0: aniversariante. Parabéns pelo seu dia, né? Pelo aniversário aí, muitos e muitos e muitos e muitos anos de vida e principalmente muita saúde a gente te deseja. É o Felipe, o filhote, né? Do Edson e também da Marisa. Vamos lá para mais uma participação. Marli Otília tá com a gente tomando chimarrão no sertanejo. Cleidiane Link da Vila Itoupava em Blumenau. Ô, povo de Blumenau, obrigado aí pela companhia. Osmar Pavanelli também tá com a gente. Vai dar tempo de rodar o Osmar Pavanelli aqui no nosso sertanejo?
1: Bom dia!
0: Fala, amigão!
1: Eu estou aqui desde as quatro, coisa ouvindo linda. Essas maravilhas. Um abraço para você. Estou em Barra Velha, graças a Deus, de volta. A viagem é boa, mas cansa um pouco.
0: É, né?
1: Mas bom é ficar em casa. Bem, graças a Deus.
0: No nosso cantinho.
1: Espero que vocês estejam e os ouvintes também. Obrigado, um abraço.
0: Um abraço para você, querido Osmar Pavanelli, né? Bom a gente passear, tal, ver, né? Os filhos, parentagem e tal, mas é gostoso voltar para casa também, né? No nosso cantinho. Abraço, querido Ratinho. Gerson Luiz Borges está com a gente, ligado no Sertanejo Bom Demais em São Domingos Navegantes. O nome já foi para a lista do sorteio. Josiane Marques também está com a gente em Camboriú. Beijo para você, Josiane. Quem mais aqui, ó? Bom dia, Carla Suzana Chiram, do bairro Progresso, em Blumenau. Ó, porra, maravilha. Pediu o franguinho na panela. Acho que eu vou rodar sim o franguinho na panela, que já faz umas duas ou três semanas que a gente não. No roda o franguinho, né? Ele já tá no ponto para colocar na panela. Então vamos lá. Daqui a pouco eu rodo para você também, tá? Abraço. Obrigado pela companhia, Carla. Bom dia. Quem mais aqui? Pam, pam, pam, pam. Robson Luiz Leite, do bairro Cordeiros, em Itajaí. Que maravilha. Bairro Cordeiros ligado com a gente. Também pediu o franguinho na panela. É, daqui a pouquinho vai rodar. Elenires Stednik. Quero participar do sorteio. Muito bem, claro, o nome já foi pra lista. Luiz Carlos Lourenço Antunes está com a gente. Abraço para você. A Fabiana Veiga também está sintonizada aqui curtindo o sertanejo. Está em Blumenau. Oh, maravilha. Mais um abraço, deixe-me ver. O Robson Luiz Leite. Já mandei, né? Do bairro Cordeiros. Bom dia, curtindo o sertanejo bom demais, se possível. Vou dar cascatinha em Ana. Vamos ver se dá tempo da gente colocar essa música também para rodar, já já aqui no sertanejo, tá bom? Angelita Salles, beijo para você, Angelita, em Camboriú, curtindo o sertanejo. O Adriano da Silva Rodrigues também tá com a gente. Vamos rodar mais músicas? 8:25, não, daqui a pouquinho, né? Depois do intervalo comercial, já já tô de volta.
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6: Pois é, já tô de volta, 8:27. Já tem o franguinho na panela. Antes, deixa eu mandar mais alguns abraços. Vamos lá, o povo participando aqui, não para de chegar mensagem. A Mara Miguel tá com a gente, também Dayal, beijo, obrigado pela companhia. Raulino, também participando. Nicolau Liari, tem um abençoado final de semana, você também tá, Nicolau, você e a família. Miriam Ferenc, excelente dia para você, para todos, né? Bora participar sim do sorteio. Teu nome já foi pra lista. Bom dia, Lio. Gostaria de ouvir a música Estrada da Vida. Sou Miguel Eduardo Green. Joinho. Vamos rodar já Estrada da Vida, tá? Com o Milionário Ser Rico, né? Ou a gente escolhe um outro artista aí, uma outra dupla para cantar para você também essa música. Tô na escuta na Atlântica. Um bom sabadão para todos nós. Celso Jairo, obrigado pela companhia. Adriana Casanelli também tá com a gente. André Baes. Grande abraço para você. Nome já foi para a lista também. A Maria Aparecida Feltz, Noeli Antunes Maciel, Fabiola Dauer da Costa participando com a gente. Vonei, novamente aqui com a gente também. Abraço para você, Vonei. O Anderson, é o mano, Anderson da Silva. Já foi o nome para a lista do sorteio. Luciano Rodrigues Cardoso também tá com a gente, tá? Abraço para você, Luciano Rodrigues. O Rogério participando. A Zenilda de Oliveira. Vamos parar de falar um bocadinho, vamos tocar música. Olha o franguinho na panela.
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0: Filhos de Goiás, o barquinho de ouro. Aqui no Sertanejo Bom Demais, minha gente, Velho Marrudo com o Tião Carreiro e o Pardinho. Teve também o Franguinho na Panela com Léo e Júnior. E aí é o seguinte, 8h39, eu vou já pro intervalo comercial e vou fazer o sorteio. Mas antes preciso mandar mais alguns abraços aqui, o povo que tá com o nome na lista participando também. A Diana Dietz mandou uma mensagem aqui pra mim, pediu pra eu não comentar no ar, então não vou comentar, mas ó Diana, não senti nem o cheiro e nem o gosto desse peixe aí, tá? Esse caldo. Um beijo, querida, obrigado pelo carinho que você tem com a gente aqui, com todos nós da Rádio Menina. Abraço. Yara Teixeira também tá participando com a gente, o nome já foi pra lista. Bom dia, Lio, toca música com o Gil Mineiro e Marciano, eu volto amanhã. O José Fernando da Silva, já coloquei aqui na lista, vamos ver se vai dar tempo da gente rodar, tá? Obrigado pelo carinho. Quem mais com a gente aqui? A Roseli Duarte também participando e com o nome na lista. Bertino Mafra também tá com a gente aqui, o nome já foi pra lista, tá, Bertino? O Clésio Karatê. Qual é o nome desse Clésio Karatê, nosso querido ouvinte aí de Navegantes, né? É o tutor, dono do... Será que é do Tininho? É do Tininho, ó o Tininho. Tá cantando forte ainda o Tininho, sendo bem tratado, viu? Clésio, manda o nome completo pra gente aí, pra eu colocar você na lista do sorteio, tá? Um abraço também pro nosso querido ouvinte, o Natalino Angel. Quem mais aqui? Bom dia, sou Antônio de Araújo, no bairro da Barra. Só curtindo, Lio Brasil, tá? Até às 9 da manhã com você. Obrigado pela companhia, teu nome já foi pra lista do sorteio. Paulo Ferreira também tá com a gente. Um abraço pediu pra mandar um abração pra esposa Carol e o filhote, o Rafael. Paulo Ferreira de Navegantes, abraço pra família toda e pro povo todo aí de Navegantes. A Ivete Santos também tá com a gente aqui, o nome já foi pra lista do sorteio. Fernando Santos, meu querido Fernando. O quê? Será que o Fernando Santos, vamos colocar esse Fernando Santos aqui no ar, né? Tá mandando uma mensagem pra gente. Eu acho que o Fernando já tá postos fazendo um super pit stop. Fala aí, Fernando, bom dia, meu filho.
1: Muito bom dia pra você, Lio Brasil, bom dia para os seus ouvintes, pra todo mundo aí que está de rádio ligado, curtindo a rádio de mais de 1 milhão de amigos deste sabadaço. 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Está começando o nosso pit stop para você que está curtindo aí, ó. Esse programa do meu amigo Lio Brasil, que é bom demais. Ô, sertanejo, para arrepiar os corações apaixonados aí, hein?
0: 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Mais alguns abraços, deixa eu ver quem é que tá com a gente aqui, ó, participando. Manequinha, o Manuel Constante já tá com o nome na lista, a Edna de Souza também, Edna de Souza Costa participando do sorteio. Bom dia para você, a Rosimari Cordeiro do Prado. Tá com o nome na lista também, você, tá? Obrigado pela companhia. Adoro o programa. Antônia Cordeiro do Prado, de Balneário Camboriú. Beijo para você. A Neuzi, Ana Lia Vaz também participando. Mais um aqui, o Jacir José dos Santos com a gente. Adriana Conin, que também com o nome na lista. Rapaz, a gargantinha, não sei não. O franguinho já foi. Auri, toquei o franguinho hoje. Não teve jeito, tá? Teve vários pedidos aí, eu tive que rodar o franguinho hoje. Mas também já fazia tempo que ele não pintava por aqui. A Ana Beatriz Cardoso Flores também tá com a gente, o nome já foi pra lista. E a Selma Gonçalves também com o nome na lista. Acabou! Não dá mais tempo de participar, pelo menos para colocar o nome na lista, né? Já foi, então. Encerramos 15. Faltando 15 minutos para as 9, eu vou rodar mais uma música. A gente vai pro intervalo comercial, depois eu volto com uma música. Enquanto rola o intervalo e também a música do Milionários é Rico, eu faço o sorteio e depois já trago então o nome do sorteado ou da sorteada, tá? Segura só um cadinho aí.
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ponto Nick Tinoco no Sertanejo Bom Demais. Teve também a Estrada da Vida com Milionário Zé Rico. Agora faltando 9 minutos para, não, 8 minutos, né, para as 9 horas da manhã. Enquanto rodava a música, eu fiz o sorteio e agora eu trago o resultado. Atenção, para você que mandou o seu alô no 91-38-1005, já tem aqui o nome do ganhador. É ganhador, tá? Hoje é ganhador. Só antes de trazer o nome do ganhador, deixa eu mandar um abraço aqui. Vamos cantar um parabéns também para mais um aniversariante. A Edna de Souza Costa tá completando mais um.

0: Edna de Souza, parabéns, querida. Muitos e muitos anos de vida pra você, tá? Completando aí amanhã, aniversário é amanhã. Como a gente não tem o sertanejo amanhã, então vamos mandar, né, aquele abraço especial e muitos anos de vida e muita saúde pra você, tá bom?
1: Deus abençoe os teus passos.
0: Vamos lá agora pro sorteio. Atenção, já tem o nome. Deixa eu preparar aqui a vinhetinha do Uhul. Onde é que tá aqui? Opa! Aí! Muito bem! O ganhador é... Onde é que tá o nome? Tá aqui. Daniel! Ei, você! Daniel Luiz da Silva! Pode fazer festa, garoto! Ganhou o presentaço! Muito bem! Aê! A gente fica feliz, né? E você faz o seguinte, ó, passa aqui na Rádio Menina durante a semana... em horário comercial para pegar o teu presente, tá? É um kit, um mixer lindão e junto vem o par de ingressos pro barco pirata, combinado? Então tá. Gente, de coração quero agradecer aqui as participações, ó, sem brincadeira nenhuma agora. Com certeza batemos todos os recordes das outras edições do nosso sertanejo. Muitas participações, eu espero não ter esquecido de falar o nome de cada um desses nossos queridos ouvintes, tá? Se por um acaso eu pulei aqui, você me perdoa. Bom, sábado que vem, não, segunda-feira a gente já tem encontro marcado, né? Às 4 horas da manhã para mais uma edição do Sertanejo Bom Demais, a partir das 4, então, segunda-feira. Combinado, minha gente? Deixe-me ver. Vamos lá, o Nilo tá chegando, agora sim, tá? Até agora foi Lil Brasil e agora chegando o Nilo Deitos, trazendo Toca Baú pra você participar também bastante no 91-38-1005. 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Abraço, meu povo, vou te deixar curtindo aqui o João Mineiro e Marciano, depois tem o Nilo com o Toca Baú. Tchau!

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Então, tá preparado pra viajar comigo? Tá preparado pra viajar comigo lá pro passado? A gente vai pra década de 60, 70, 80, 90. A gente vai trazer música nacional, a gente vai trazer música internacional. Vamos trazer o seu pedido. Vamos trazer também muito romantismo, muito dance. Vamos fazer o rock

0: Gente, rolando por aqui, nunca mais voltar, num clima gostoso, num clima de sabadão, que sejam todos bem-vindos e devagarzinho você já conhece como funciona, o nosso Toca Baú, né? É muita participação.
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0: The Cure, Boys Don't Cry.

0: dia, Yara e Moré, lá em Abelardo Luz do Recanto, ouvindo a gente. Yara e Moré, saudadona de você, minha querida. Um super beijo no coração. Quem tá contigo aí? Conta pra mim. Alô, Mário César Clivatti, meu querido. Quanto tempo, rapaz, que a gente não conversa. Grande abraço, Marião. Saudades do amigo. O Adelque, grande Adelque da Sapopé, ontem me trouxe uma camiseta linda de presente. Tenho que agradecer mais uma vez o Adelque aí, deixar aquele abraço carinhoso pro Adelque. Grande amigo, um abraço pra você, hein? Tudo de bom, amigão. Deixa eu ouvir aqui o Sérgio Xavier.
1: Bom dia, amigo. Sérgio Xavier, Nova Esperança. Tudo bem?
0: Tudo ótimo.
1: Então, amigo, sábado.
0: Sábado.
1: Começando aí mais um final de semana, né?
0: Isso aí, rapaz.
1: Bom, firme.
0: Graças a Deus,
1: né? Agradável. Com certeza vai ser um ótimo final de semana.
0: Amém,
1: e
0: amém.
1: Começando o melhor programa de flashback do sul do Brasil.
0: É isso
1: nosso
0: aí.
1: Nosso tão esperado Toca Baú. Nilo, vamos lá desse country rock lá de 1975, do nosso grande profeta, ou seja, as Minas do Rei Salomão. Beleza? Valeu, bom final de semana. E essa vai para todos que estão ouvindo. Valeu.

0: Bom dia pro Valdeci, bom dia pra Heloína. Oi, Heloína, você tá bem, querida? Beijo no coração. Oi, Selma, bom dia.
1: Bom dia, Nilo, ótimo sábado.
0: Obrigado.
1: Hoje vamos de ABBA, Super Trooper.
0: ABBA, qual que é o nome da moda? Não captei aqui, vou ter que ouvir de novo. Ah, Super Trooper. Captei. Beijo, queridona, tudo de bom. Quem mais tá ouvindo a gente aqui? Deixa eu ver, Tatá. Oi, Tatá.
2: Bom dia.
0: Bom dia.
2: Toca aquela pra mim da RPM, TV Pirata.
0: Rádio Pirata?
2: Cláudia de Navegantes, para todos que estão ouvindo.
0: Claro, meu bem. Sabadou na vida de todos nós. Quero mandar um beijo especial pra minha querida Cirlei Aimoré, ouvindo a gente, Abelardo Luz, minha amiga, há quanto tempo. Beijo, Cirlei. Abraço pra Alvaci também, queridona. O Davi, o Araídes, Colorado, essa turma linda, meus queridos. Deus abençoe todos vocês.

0: Fala, Nilo! Bom dia, bom dia!
1: Bom dia, Bertoldo!
0: Chegando já aqui na Tabuai Arte, a área já tá por lá. Lembrando que todos que participam hoje concorrem àquele copo exclusivo.
1: Verdade.
0: Da Menina FM e pode personalizar na Tabuai Arte. Manda um London Beat pra nós.
1: Claro!
0: E Big Feeling About You. Esses sonhos demais. Tem a cara do verão, a cara desse dia aí. Mesmo sendo outono, chegando o inverno, a gente vai viver mais um dia lindo, mais um presente de Deus para todos nós, né? Grande abraço aí, Nilo, tamo junto e misturado. E pra cima deles, Brasil!
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0: 9:23, bom dia!
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0: Muito bem, valeu, Fernandão. Aquele abraço para você, hein? Obrigado pelo carinho, Fernando, que hoje vai trabalhar pacas, né? Vai estar junto com a gente a manhã inteira.
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0: Muito bem, 9:25. 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
6: Muito bem, nosso Toca Baú, tamo junto e misturado. A gente vai até a uma hora da tarde atendendo você. Mandar um abraço pro Fole, né? Me pediu aqui, Deus. Música bonita aí. Da banda Fevers. E o Ratinho, tá curtindo a gente, o Gerson Luiz Ratinho, lá em São Domingos, ligadíssimo com a gente. Fala, Gerson.
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6: É só pra confirmar a audiência, né, amigão? Grande abraço, Ratinho. Tudo de bom pra você, meu querido. Beijão pra tua netinha querida e lindona também, tá bom? Alô, Alceu.
8: Bom dia, Leilão. Bom dia a todos.
6: Bom dia.
8: É o Alceu, o Galdério.
6: Vem, Galdério,
8: vem. Dando uma carona pra menina, caçamba carregada de pedra. E
6: olha aí.
8: Carona.
6: Bom trabalho, querido.
8: Ô, Leilão, gostaria de ouvir a música Dominique, se possível.
6: Dominique, Nique.
8: Pra você e sua família e a todos os ouvintes.
6: Valeu, Alceu, aquele abraço, amigão. O Mano tá com a gente também. Fala, Mano.
9: Bom dia, Nilo.
6: Tudo bem?
9: Mano, toca aí pra nós, Nilo. Um Creedence, Nilo.
6: Claro, Creedence, rapaz, é demais de bom, né? E a Nádia Machado, bom dia, Nádia. Pediu Angel of the Morning. Oh, vamos rodar também aqui na programação, é lógico. Alô, Tata. A Tata pediu antes, né? Ha. Olha aí, RPM. Alô, Dona Arlene. Bom dia, Dona Arlene, seu Lorival. Aquele abraço especial. Tudo de bom.

0: Quero mandar um abraço especial para um casal amigo que está em Minas Gerais ouvindo a programação da menina. É, a Marlene e o Desaldez e a Marlene estão ouvindo a gente em São Pedro da União. É, São Pedro da União, rapaz. Estão lá, né? Lá no restaurante da Carla e do Leonel. Estão comemorando o aniversário do José Pedro, um aninho do José Pedro. Parabéns, felicidades, muitos anos de vida. Que Deus abençoe o José. Um abração especial, um carinho especial para essa turma bacana que ouve a gente, a Carla, o Leonel e, claro, minha querida Marlene, o Deja. Bom dia, aproveitem a viagem, divirtam-se demais.
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0: da Rádio Menina de Balneário Camboriú, ao vivo em cores e, é claro, se mexendo. Meu amigo Everaldo Machado, cê tá bem? Hein, cê tá bem? Então, fala comigo, Everaldo.
2: Bom dia, Nilo.
0: Bom dia.
2: Bom dia a todos. Nilo, gostaria de ouvir Blondie, Tides Rides. Tchau, obrigado.
0: Tchau, obrigado, 1981, né? Alô, Ceiça, minha querida! Bom dia!
3: Oi, Nilo! Bom dia!
0: Pra bom dia!
3: Ô, Nilo, aqui Oi. É Ceiça. Hoje eu gostaria de ouvir a música do Capital Inicial.
0: Qual?
3: Descendo o Rio Nilo.
0: Tá.
3: E eu ofereço pro meu filho Nilo, pro meu filho Rodolfo, pro meu cachorro não sei, que tá aqui escutando.
0: Tá bom.
3: Um abração, saúde pra todos, bom final de semana pra todos. E fica com Deus e até logo mais.
0: Até logo mais é Descendo o Rio Nilo, né? O nome da música? Ah, gostei, gostei. Um beijo, minha querida Ceiça, tudo de bom pra você, tá? Essa é do disco Independência, eu lembro bem. E o Biel, fala comigo, Biel.
4: Bom dia, Nilo.
0: Bom dia.
4: Boa semana, tudo bem? Poderia tocar Paz e Amor do Nenhum de Nós, por favor?
0: Paz e Amor.
4: Um grande abraço.
0: Linda, linda. Tá legal, tá legal. Vou rodar sim. Um abraço pra você, amigão. 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Oh, coisa boa! Paz e Amor Nenhum de Nós. Essa música também é demais, né? Biel, abração pra você, meu querido. E vamos trazendo música. Deixa eu aproveitar, mandar um abraço pra essa turma que ouve a gente. Deixa eu ver quem mais aqui, ó. A Ana Laura. Oi, Ana Laura, tudo bem? Um abração pra você. Tudo de bom. A Maiara Freitas tá curtindo a gente, tomando um cafezinho na VS Confecções, curtindo a programação. O Gilberto Lopes também ligado com a gente, Itapema. Alô, Gilberto. Abraço, amigo velho, tudo de bom. O Everton tá trabalhando e ouvindo a gente. Fala, Everton. Abraço, queridão, tudo de bom. Fala, vó Cici. A turma do passeio do Renato.

0: Bom dia, Nilo, bom dia. Tamo ligadinho aqui na menina, coração, hein, tá?
1: Valeu, meu querido Cid, vizinho Cid. Aquele abraço pra você, meu queridão, tudo de bom. Obrigado pelo carinho da audiência e da sintonia, tá bom? Galera ligada aqui na programação da menina. Fala, Dirceu, curtindo a programação no Rio do Campo. Tá demais, né, Dirceu? Tá show de bola. Grande Luiz André, em casa com a prenda, com a dona Giane. Como é que foi o jantar ontem, hein? Bacana? Abraço, meu querido. Beijão pra dona Giane também. Tamo junto!

0: Muito bem, tá aí, Capital Inicial descendo o Rio Nilo. Pedido da minha amiga Ceiça, né, Ceiça? Um super beijo pra você, um bom dia, um ótimo sabadão.
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0: Muito bem, 10:01, 10:01 aqui na programação da Rádio Menina Balneário Camboriú. Dia lindo, maravilhindo, show de bola hoje. É, tá sensacional. Deixa eu ouvir o Ivan. Fala, Ivan, bom dia.
4: Bom dia, meu amigo Nilo.
0: Tudo bom?
4: A todos um abençoado sábado. Estou na rua com outro celular escutando. Mas quando chegar em casa, peço uma música pra ti, tá?
0: Fechou, meu amigo. Um abraço. Valeu, Ivan. A Sandra tá ouvindo a gente, Sandra Stias.
5: Bom dia, Nilo. Passando pra desejar um ótimo sábado.
0: Obrigado.
5: Pra todos os ouvintes da melhor rádio. E se puder tocar a música do Nazaré, Dream On.
0: Dream On.
5: Te agradeço.
0: Tá bom.
5: Um abraço, Nilo.
0: Valeu!
5: Um ótimo sábado, um ótimo domingo, Nilo.
0: Beijo, Sandra, tudo de bom pra você. Fala, manequinha!
6: Bom dia,
0: bom
6: Nilo!
0: Bom dia!
6: Manequinha, tá junto, Nilo!
0: Oh, que maravilha!
6: Pois toca a música, se der pra tocar, Nilo, Babilônia!
0: A música do sábado do manequinha é sempre Babilônia, né, maneca? Um abraço, amigão! Nilão, roda Simone Moraes a caminho. Ah, não, Simone Moraes a caminho do festival e te levando de carona. Ah, tá bom! Beijo, beijo, sou Rosinha! Tudo de bom pra você, meu bem, aquele abraço especial. Quem mais? O Miro do Frete.
7: Fala, Nilo Deito.
0: Tudo bom?
7: Bueno,
0: e a melhor. Sempre bom.
7: Do Frete, meu irmão, assim. Ô, Nilo.
0: Oi.
7: Tu acha nós tocar um bala-bala pra gente esse sabadaço, hein, guri?
0: O pessoal já gosta do bala-bala.
7: Você de carona comigo, né? 101 aqui.
0: Olha aí, rapaz.
7: Na S10, sente levando de carona com essa rádio menina bagulho.
0: Vai devagar.
7: Se puder tocar, meu guri, agradeço.
0: Tá abraço, certo. Até abraço, Miro. Valeu. O Leonardo.
8: Bom dia, Nilo.
0: Bom dia.
8: Toca hoje pra nós aí, La Bambolina.
0: Vou procurar por aqui pra rodar pro amigo, tá bom, Leonardão? Mas eu quero mandar um beijo especial pra aniversariante de segunda-feira. A gente vai comemorar hoje. Tem muito abraço, muito beijo, muito presente, muito churras, muita cerveja, muita família reunida. Eu quero mandar um beijo pra Cássia. Oi, Cássia! Palmense de nascimento, balneariense, assim que fala? É, balneário de coração, tá ouvindo a gente, a mãe da Alice, a esposa do Cleiton, né? E também a mãe do Ozzy, tá ouvindo a gente, a Cássia, quero mandar um beijo especial, dizer que você é uma pessoa incrível, tá? Cássia, beijão no seu coração, que Deus te abençoe e proteja, seja imensamente feliz, um feliz aniversário desde já e tudo o que você sonha se realize, tá bom? Agradecer pela parceria, pela amizade, pelo carinho e dedicação sempre com a gente, tá bom, querida? Um beijo no seu coração, parabéns, felicidade!
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0: Alô, Cleiton.
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0: Alô, André Paes, pedindo aqui. Música do Engenheiros do Havaí, é isso, André?
1: Bom dia, Nilo.
0: Bom dia, bom dia.
1: Meu queridão, tudo bem? Pra você nesse toca-baú.
0: Obrigado.
1: Toca aí pra nós, por gentileza, Engenheiros do Havaí, soldado de um homem só.
0: Exército, né?
1: Valeu, um abraço pra toda a galera do fã-clube.
0: Valeu, um abraço, meu querido André, tudo de bom pra você. Quem tá pedindo pra mim também música aqui? É, deixa eu ver aqui, a minha querida Eloína Cunha pediu o Rei Jude, a gente vai rodar também na programação. Beijo, Eloína, bom trabalho, minha querida. A Daura Noeli ligadíssima com a gente, valeu, Maneca. Pela ordem eu vou atender todo mundo aqui, se Deus quiser. E ele vai querer.

0: Laura ligadíssima com a gente e pediu Nirvana. Ó, Aninha. Beijão, Aninha, tudo de bom. Meu querido, quem me dá satisfação da audiência hoje é o Eugênio Belotto. Alô, seu Belotto, patrão, como é que está, meu querido? Tudo bem? Já já sai a sua música aqui também, tá? Na programação, claro. Hey, Jude, eu volto já, rapidão.
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0: Muito bem, nosso pit stop, menina. Falando mais uma vez com o Fernando Santos. Fala, Fernandão. Fala comigo.
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0: Muito bem, nosso Toca Baú de volta, 10 horas 24 minutos, turma. Tem muita mensagem, tá? Tem muita mensagem. Devagarzinho, eu prometo, vou atender todo mundo, vou ouvir todo mundo e a gente vai rodar as músicas por aqui, tá bom? Me foi pedida essa aqui antes, eu não consegui tocar. Alô, minha querida Cirlei, tá ouvindo a gente? Mandar um beijão pra Cirlei Aimoré, curtindo a programação. Quero ver se você lembra dessa música aqui que eu vou rodar agora. Quero aproveitar e mandar um beijão pra Neuci, tá ouvindo a gente. Mandando um abraço aí pra toda a turma do fã-clube da Rádio Menina. Um beijo, Neuci. A Priscila curtindo a gente. A Patrícia Moura também com o radinho ligado. Eita, que é uma turma grande, grande, grande por aqui. Cirlei, lembra dessa música? 64, hein?

4 só tem 62 anos essa música, acredita? 62 anos. Você achou velha? Achou uma música muito velha? Então eu vou tocar uma outra aqui que tem um pouquinho mais. Never on Sunday, 1960, com Billy Vaughan. Nunca aos domingos. Ouve aí.

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1: 10:29, bom dia.
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0: Gostei, Gerson. Gostei do encerramento aí, Gerson. Gostei, gostei, gostei. Aquele abraço, meu querido. Eu vou atender todo mundo, sim. Fala, Maria Luísa, meu bem, bom dia.
1: Bom dia, Nilo.
0: Tudo bem, querida?
1: Que maravilha você no Toca Baú hoje.
0: Obrigado.
1: Programa maravilhoso.
0: É bom, né? Eu gosto.
1: Eu só tô participando, curtindo, tá?
0: Que bom.
1: E queria... assim, dizer que o programa é especial, não perco um sábado,
0: que
1: viu?
0: Legal, que legal.
1: E ele é muito bom. Vamos ter um sábado abençoado, que
0: amém.
1: De tarde tem o Tchê Menina. Beijo, Danilo.
0: Tá certo, querida, um beijo grande, meu bem. Fala, Afonso Henrique.
2: Bom dia, bom dia. Hoje eu gostaria de ouvir o B40
0: e o B40
2: Can't Help Falling.
0: Tá certo, I Can Help Feeling, 1993 do Ubforte, né? Tá certo, um abraço pra você, amigão. Tudo de bom, obrigado pela audiência, tá? Ligadaço com a gente, acompanhando a programação. Aquele abraço especial pra você. A gente tá junto e misturado, tá, amigo? Obrigado pelo carinho, pela audiência aí. Deixa eu ver aqui quem mais quer falar comigo. Quem mais quer falar comigo? Fala, Roberto Carlos.
3: Bom dia, Nilo.
0: Bom dia.
3: Como é que tá, meu amado?
0: Tô bem, queridão.
3: Toca aquela.
0: Qual?
3: Pra nós.
0: Qual?
3: Vai. Um abraço pra você aí, um ótimo sábado pra todos nós, né? E fique com Deus aí.
0: Tá? Valeu! Aquele
3: e
0: abraço!
3: Vamos participar do...
0: do sorteio.
3: Do prêmio, né? Barbaridade.
0: Claro, grito. Vamos lá. Vai que o amigão ganha, né? Luísa, Luísa, meu bem, fala comigo.
4: Bom dia, amigo.
0: Bom dia.
4: Ó, não vai ficar bravo comigo que eu te mandei esse cachorrinho pra tu.
0: Claro,
4: ele tá
0: capaz.
4: Tocando música gaúcha, tomando chimarrão e comendo pinhão. E ele é do Grêmio.
0: Ele tá você. Feliz, ele tá feliz.
4: Aí eu mandei pra ti.
0: Tá bom.
4: E daí eu quero ouvir uma música com Renato e seus Bluecaps. Oh. Vou-me embora.
0: Vou-me embora, Renato
4: tudo
0: e seus Bluecaps.
4: Um bom sábado pra você, até de tarde.
0: Tá certo, um beijo, tudo de bom. É, vou-me embora, Renato e seus Bluecaps. Essa música é bonita, hein? Eu gosto. Renato e seus Bluecaps, vou-me embora. Claro, claro, claro que eu vou rodar pra você, minha querida. Um beijo especial, tá? Eu mandei um beijão pra Maiara, pro Gilberto, tá curtindo a gente também, Itapema, Everton Luiz, a vó Cícia, o Queixinho e a Perla. Ô, oh, Perla, minha querida!
5: Bom dia, Nilo.
0: Bom dia!
5: Como todos os dias. Que dia maravilhoso.
0: Maravilhoso.
5: Que dia lindo.
0: Maravilhoso.
5: Obrigada com Deus.
0: Amém.
5: Por morar nesta maravilha do Atlântico Sul. Es una ciudad linda, querida, con personas maravillosas como vocês. Vocês son mi mejor compañía todos los días.
0: ¡Qué bueno!
5: Siempre, siempre, siempre. Obrigada mesmo a Dios por todo, todo, todo. A ese club de fans también un abrazo grande. Abençoada semana. Maravilloso día. Gostaria de oír una música de Queen. Cualquier música de Queen. Adoro eles. Abrazo. Soy Perla Paraguaya.
0: Valeu, minha querida, um beijo, Perla, eu sei que você é paraguaia, querida, adoro você também, tá? Um beijo bem especial, tudo, tudo, tudo, tudo de bom, tá? E que Deus abençoe você nesse dia maravilhoso, tá certo? Um super abraço e ouve aí, ó, eu vou rodar primeiro Queen, depois Ubforte, depois Renato seus Bluecaps, pra todo mundo que tá curtindo a programação da menina. Tem um dia lindo, espalha pra todo mundo que o Toca Baú tá no ar. Esse programa é bom, é demais, te leva lá no passado, te traz memórias, recordações incríveis.

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0: saudade, Renato e seus Blue Caps. Bonita canção, 1972, hein? Hoje a gente foi fundo. A gente foi no fundo do baú mesmo.
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0: 10h47.
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0: É isso aí. Esse encerramento está espetacular, Gerson. Um abraço pra você, meu querido.
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0: Muito bem, toca baú da sua Rádio Menina ao vivo em cores, só música do passado, só flashback, só lembranças e recordações maravilhosas. Tocando lá no fundo, né? Aquela memória afetiva, musical sensacional que você gosta. Quero mandar um beijão pra Aline Tonial. Oi, Aline, tudo bem contigo? Tá aqui em BC, né? Ela que é de Palmas, filha do meu querido Nerci Tonial, amigo meu, né? Grande amigo, né? Lá do Supermercado União. Transmita a eles um abraço, tá? Transmita toda a equipe lá. Aquele abraço especial, Aline, um beijo pra você. Que Deus te abençoe, queridona. A Dirlene do FEC, fala comigo, Dirlene.
9: Oi, Nilo. Tudo bem?
0: Ai, ótimo.
9: Que dia lindo hoje.
0: Maravilhoso.
9: Céu azul, brigadeiro mesmo.
0: Isso.
9: Esse dia lindo, sabadão.
0: Adoro.
9: Bom, eu gostaria de ouvir New Kids on the Block. Tá? Um animaçado, um abraço a todos. Aí o fã-clube, um beijão. Você e sua família.
0: Tá bom. Vou rodar sim, querida. Pode ter certeza, Dilene. Silvana Milits.
10: Bom dia, Nilo.
0: Bom dia,
10: poderia
0: querida.
10: Poderia tocar pra nós, Engenheiros do Havaí, Era um Garoto?
0: Era um garoto,
10: eu
0: claro.
10: Eu quero oferecer
0: era um
10: garoto, pro Christopher, o meu filhão.
0: Claro, gente finíssima, meu
10: Jonathan,
0: amigo.
10: Pro Jonathan, meu filho que veio de Erechim nos
0: tá
10: visitar.
0: Certo.
10: E que ao meio-dia vamos estar todos reunidos lá na casa do Christopher, lá com um baita almoção.
0: Qual que é o endereço?
10: Bom dia, Nilo. Bom fim de semana pra todos.
0: Um beijo, Silvana, tudo de bom. Meu amigo Odirley, fala, Odirley.
11: Bom dia, meu amigo Nilo.
0: Bom dia,
11: Nilo,
0: querido.
11: Odirley de Penha, tudo bem?
0: Tudo ótimo.
11: Se você tocar pra nós aí um Bruce Springsteen.
0: Claro.
11: Oferecer pro meu amigo Tetinha, que faz aniversário amanhã, nesse domingo.
0: Um abraço pra ele, parabéns.
11: Oferecer também pra todo mundo que gosta de escutar essa música aí.
0: Tá.
11: Rádio Mina, gostosa de ouvir.
0: Valeu.
11: Um bom final de semana a todos e um ótimo trabalho.
0: Valeu, aquele abraço, amigão. Dance in the Dark, essa música é incrível, né? Eu curto pra caramba também, tá certo? Bruce Springsteen, né? Tá aqui, tá no ponto. E eu quero também rodar a música que o meu amigo Luiz André pediu. Fala, Luiz André. Essa é de 1974. Rei Roberto Carlos. Eu quero apenas. Ouve comigo no Toca Baú.

Demais, tá aí New Kids on the Block, Step by Step. Essa música rodou demais, né? Nas discotecas dos anos 90. Bacana demais. Sejam bem-vindos. Alô, Luciana Wolf, ligada comigo. Um beijo pra você, minha querida. Tudo de bom? Turma, turma, turma. Devagarzinho, vou atender todo mundo, tá bom? Porque realmente é muita participação. Eu fico imensamente feliz da galera participar tanto assim, né? Eu, Juliana, a gente está sempre muito feliz com a sua presença e com a

0: Muito bem, eu volto já com mais participações.
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0: 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E deixa eu falar com você que eu tenho mais um super pit stop agora. Vamos lá.
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0: 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Bora com o Toca Baú, deixa eu falar aqui. Deixa eu ver quem, opa, pera lá, fala aí, Nilo. Ai, ai, ai, ai, ai, deixa eu mandar um abraço pro Almeida. Fala, Almeida, como é que você tá, meu amigo?
9: Bom dia, Nilo.
0: Bom dia.
9: Como está?
0: Tudo
9: aqui
0: bem?
9: Estou eu, Almeida.
0: Grande
9: eu
0: amigo.
9: E minha esposa Claudete.
0: Dona Clau.
9: O Toca Baú. Hoje eu gostaria de ouvir Nikita.
0: Nikita, Elton John.
9: Um grande abraço a você e a todos os ouvintes. E um excelente final de semana a todos.
0: Obrigado, Almeida. Grande abraço pra você, meu querido. Tudo de bom. Deixa eu ver o que a Ivonete Oliveira fala comigo.
10: Bom dia, Nilo.
0: Bom dia.
10: Aqui é Ivonete Oliveira.
0: Tudo bem?
10: Nilo. Toca uma música aí da Perla, Chiquiteta, pequenina do meu amor.
0: Tá bom.
10: Perla, toca pra nós, ofereça a todos os ouvintes da menina. Um abraço, Nilo.
0: Valeu. Pra ti também, um ótimo sabadão, Ivonete Oliveira. Deixa eu mandar um beijo, pessoal lá na Sax Calçados ouvindo a gente. Beijão pra Dani, pra Yasmin, beijão pra Vanessa também. Essa turma bacana ligada com a gente na Sax Calçados. Aquele abraço bem especial, tá, Dani? Tudo de bom. Fala, Magal.
11: Bom dia, meu amigo Nilo.
0: Bom dia.
11: Quem tá falando é o Magal, mora no município.
0: Tá.
11: Vou pedir pra tu tocar uma pra nós, um dance aí das antigas, Labouche. Aparecendo aí pra minha mana Licene, que mora em Camboriú, e pro meu cunhado Marcelo, e pra minha namorada Clau, também, que mora em Camboriú.
0: Tá certo.
11: Bom dia a todos, um forte abraço e tamo junto.
0: Tamo junto, tamo junto. Um grande abraço, amigão. Obrigado pelo carinho da audiência e da sintonia. Essa vai pra Dani, que tá ouvindo a gente lá no Paraná, lá em Mariópolis. Oi, Dani. Bom dia pra você, pro Marcelo, tudo de bom?
12: Dane-se a hora.

aí o som do Bruce Springsteen, Dance in the Dark, 11 horas mais 20 minutos. Bom dia, bom dia! Bom sabadão, é Rádio Menina, é Toca Baú!

0: aqui, Elton John, música linda, linda, linda na programação. Olha só, nosso amigo Alisson acabou encontrando um cãozinho perdido, um Gold Retriever, ali no bairro das Nações, na rua Marrocos. Se por acaso alguém perdeu esse cachorro, né? Ou se algum tutor aí sentiu falta, o cachorrinho fugiu. É um Gold Retriever muito bonito, inclusive ele mandou foto aqui, está com o Alisson, ele o encontrou. Está procurando o tutor para fazer a devolução do animalzinho. Tá um Gold Retriever. Retriever, ele não tem coleira, não tem identificação, nada. Talvez tenha chip, né? Dá pra conversar a respeito disso, né? Agora 11 horas 27 minutos, eu volto já. Segura aí!
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0: 11:27.
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0: Muito bem, pit stop, a gente volta com ele, Gerson Felipe, fala comigo, Gerson.
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0: Muito bem, cada vez melhor, hein? Cada vez melhor. Grande abraço, Gerson, tudo de bom pra você, um abraço pra esposa também, uma querida participando aí do Pit Stop junto com você.
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0: 11:31.
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0: Nosso Toca Baú por aqui. Deixa eu falar com a Maria Cristina. Oi, Maria Cristina, bom dia.
12: Bom dia, Nilo. Tudo bem?
0: Tudo ótimo.
12: Saudade.
0: Oh, que bom.
12: Um dia lindo, maravilhoso.
0: Verdade,
12: hoje,
0: querida.
12: Hoje tá propício pra escutar uma música. Elton John, Scarlett Pitchford. Faz tempo que eu não peço, né? Um beijo no teu coração. Ótimo final de semana.
0: Valeu, valeu, valeu. Um beijão pra você também, minha querida. E de Skyle Pigeon, né? Do Elton John, bonita canção. Renato Farias, meu monstro do Táxi 042, como é que você tá? Bom dia!
13: Fala, meu caro amigo Nilo Deitos, quem nasce em Balneário Camboriú é Balneo Camboriuense.
0: Balneo Camboriense, tá bom?
13: Bom dia a todos os amigos que estão na audiência de 100.5 e mais um Toca Baú. Toca pra nós aí uma boa. Tu és musicólogo e sabe tudo que agrada. Um abraço à presidente Nádia, à dona Selma e a todos os amigos do fã-clube aí. Renato Farias comprovando a audiência em 100.5.
0: Valeu! Obrigado, Renatão! Aquele abraço, querido! Fala, Washington!
14: Bom dia, bom dia, bom dia, bom dia,
0: bom, bom dia, dia!
14: Bom dia! Bom dia, Nilo!
0: Tudo
14: bom,
0: bem?
14: Nilo, toca pra nós aí, uma pega boys! Valeu, garoto! Tamo ligado aí na menina gostosa da Nilo!
0: Valeu! Grande abraço, Washington! Tudo de bom! A Roseli Weber!
15: Bom dia, Nilo!
0: Bom tudo dia! Bom? Tudo
15: Nilo,
0: ótimo!
15: Um abençoado final de semana.
0: Amém.
15: Toca pra nós, Elvis Presley. Beijo, Nilo.
0: Beijo, tudo de bom, querida. Um abraço carinhoso também. Obrigado pela audiência e pela sintonia. Velci Gaúcho, fala, Velci.
16: Bom dia, bom dia.
0: Bom dia.
16: Povo amado de Deus, sou Gaúcho da Nave Trocas. Eu vi uma música dos Incríveis, o Milionário.
0: Milionário.
16: O Gaúcho. Espero já minha esposa aí, contando um chimarrão aí, gostoso, maravilhoso. Um bom fim de semana a todos da Aradinha.
0: Valeu, valeu. Grande abraço, amigão. Tudo de bom pra você. Obrigado pelo carinho e pela audiência aí, tá bom, Gaúcho? Tudo de bom aí, meu amigo velho. A gente vai junto na programação. O Matheus tá pedindo uísque a gogô pra mãe Tata, né? Um abração. Maurílio, fala comigo, Maurílio.
17: Alô, menino. Alô, amigos da menina. Tudo beleza?
0: Beleza.
17: Aqui no centro, beleza? É pouco, muita simpatia.
0: Isso
17: que
0: aí.
17: Que dia lindo. Que sabadão.

0: De semana do Murilo do Cedro Camboriú.
1: Valeu, Murilão! Um abraço, querido! Fala, Ivete!
2: Bom dia, seu Nilo!
1: Bom dia! Tudo bem? Sabadão lindo, né?
2: Todo mundo tá escutando a rádio, menina, tá bom? Um abração aí pro senhor e fica com Deus.
1: Valeu, super beijo! Fala, Valdir, meu querido amigo! Aquele abraço pra você, Valdir! Alô, Guila, Maiara, seu Sérgio, dona Shirley, ligadíssimos com a gente. O Hernani, meu irmão, amigo velho lá da Convela. Como é que tá, Hernani? Tudo certinho? Be my lover, la boche. 11:35.

sou eu, tô contigo. Abraço carinhoso. Galera, quanta participação, quanto pedido musical. Eu vou atendendo, devagarote eu vou lá. Eu vou chegando, eu vou chegando, eu vou chegando. Mandar um abraço pro meu amigo Carlinhos Fur, lá no Balneário Pissarras. Ligado com a gente. Alô, Carlinhos. Aquele abraço pra você, meu querido. Tudo de bom. Obrigado pela audiência. Olha o garoto da rua aí, ó. Você é tudo que eu quero. Pra dar uma respirada, pra dar uma curtida, matar a saudade. 11:41.

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1: 11:44, bom dia.
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0: Muito bem, deixa eu mandar um abraço pro amigo meu tímido. Essa eu tive que dar risada, né? Eu tive que parar de rir pra poder entrar no ar aqui. Ai, ai, ai. Alô, Diegão Boaventura, menino tímido, hein, Dani? Muito tímido. Rapaz, tem muita mensagem por aqui ainda. Deixa eu mandar um abraço pro Leandro Inácio, pediu meu Razer. O Gabriel Adilson, tá ouvindo a gente? Fala, Gabriel.
1: Bom dia, Nilu.
0: Bom dia.
1: Aqui é o Gabriel de Barra Velha.
0: Tudo bem?
1: Toca pra nós aí, Scorpion, Wind of Change. E manda aí pros guilhetes pra nós, hein?
0: Beleza, alô, galera. Valeu. Galera da Terraplanagem, um abraço especial, tudo de bom, viu? Obrigado pela audiência. Wind of Change. Essa música é linda pra caramba, eu gosto demais de Scorpions. Eu tô colocando no sistema aqui, procurando todas pra atender a galera, viu? Bom dia, Nilo, quero pedir Marcos Sabino Reluz. Estou no Guarujá, São Paulo, é o Guilherme Veiga. Ô, Guilhermão, um abraço pra você, essa música é linda, hein? A Nilzete tá falando comigo?
2: Bom dia, Lino.
0: Bom dia.
2: Aqui é a Nilzete da Areia.
0: Tudo bem, querida?
2: Ô, Lino, toca o Rio da Babilônia pra mim.
0: Beleza, vou tocar.
2: Eu com meu esposo Miro, da Rose, o Laudelino, que é marido da Rose, esposo dela, com o Valt da Rua Goiás.
0: Tá bom.
2: Pra todos que estão na escuta, se eu for atendida, meu muito obrigado.
0: Tá bom, Nilzete, beijão pra você, tudo de bom, minha querida. A Enedino tá ouvindo a gente também.
3: Bom dia, meu amigo.
0: Bom dia.
3: Aqui é Enedino Marcelino, que mora aqui no Trevo Governador Celso Ramos. Toca uma música aí pra nós aí, aquela bem antigona, Elton John. Fazendo um favor.
0: Claro.
3: Oferecer para todos vocês aí da Mega, para todos os ouvintes da Mega Hit, para minha esposa Maria da Graça Vicente, minha irmã Regina Marcelina, minha mãe Anaída Marcelina. Falou, meu amigo, fica com Deus, bom dia.
0: Valeu, Enedino, aquele abraço, amigão. Já tem Elton John de novo aqui, tá? Bom job, quem pediu para mim bom job foi a Maria Goretti. Oi, Maria Goretti, um beijo para você, meu bem. Tudo de bom, obrigado pela audiência. A Roseli Duarte.
4: Roseli Duarte de Camboriú está ligada na
0: rádio. Ô, querida!
4: Bem vocês aí, desde as 5 da manhã.
0: Que maravilha, Roseli!
4: Ô, Nilo, pode, é a Roseli Duarte, pode ser Mississippi também.
0: Tá
4: essa
0: bom.
4: Música aí eu amo.
0: Tá bom, é linda
4: Quero
0: mesmo.
4: A toda a família Rodrigues lá do Braço de Camboriú.
0: Tá bom, Mississippi, vamos rodar, vamos atender a galera então. Elton John, Skyler Pigeon. Depois tem os Incríveis com o Milionário, tem Zé Ramalho, Scorpions, Eraser, atendendo a galera. Bora!

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2: Muito bem, vamos lá, trazendo ele, Gerson Felipe, novamente. Fala, Gerson.
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2: Valeu, Gerson. Um beijão pra Andy aí, tá bom, meu querido? Tudo de bom.

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5: Estamos no Toca Baú, sim senhor! Vamos lá atender o Reginaldo. Fala, Reginaldo do Peixe, meu querido amigo!
6: Bom dia, Nilo, bom dia, meu
5: bom
6: amigo!
5: Bom dia!
6: Camarada, Reginaldo aqui!
5: Amigo da pesca, parceiro da pesca!
6: Desejar um bom dia, um bom trabalho aí, um grande abraço pra ti, meu camarada!
5: Valeu!
6: Deus te abençoe teu dia aí!
5: Amém!
6: Toda a rapaziada,
5: nós
6: tá
5: todos, hein? Nós todos!
6: A rádio menina aí! Beleza, meu querido?
7: Fala, Nilo, Nilo, pega uma pra nós aí, um Gabriel Pensador, meu querido.
5: Tá bom.
7: Pra nós ouvir animais, sabadão aí, estrelado aí, é isso, meu companheiro. E avisa, Nilo, avisa lá que mataram mais umas 1.500 tainhas lá na Praia do Pinho.
5: Olha aí, rapaz.
7: Se um peixinho lá, aproveita, tá na areia o peixe.
5: Mais de 1.500, rapaz, eu tenho que fazer isso uma hora, tenho que buscar porque... Só trabalhar não dá, né? Oi, Laura!
8: Bom dia, Nilo.
5: Bom dia, tudo bom?
8: Eu gostaria de ouvir aí com o Marcelo Augusto, Baby, oferecer aí pra ti, pro nosso fã-clube e pra todos aí que estão curtindo o Toca Baú. Um excelente final de semana. É a Laura Mensa, beijo.
5: Beijo, Laura! Tudo de bom pra ti, meu bem! Essa música é bacana mesmo, né? Marcelo Augusto! Olha aí, ó! Scorpions! Wind of Change. Essa música é demais, hein? Coisa boa!

0: E aí, Luiz André, e aí, dona Giane, quebrando a cabeça, ouvindo a programação. Um abraço, um beijão pra Selma também, curtindo a gente. Um abraço especial, Selma, tudo de bom pra você? Fala, meu querido Paulo Ferreira.
1: Bom dia, amigo, tudo bom?
0: Tudo bem?
1: Pode tocar a música Rádio Gaga. Valeu.
0: Rádio Gaga.
1: Ótimo sábado.
0: Rodamos sim. Paulo Ferreira, um abraço pra você, tudo de bom. Abraço especial pro Leandro Rulov. Alô, Leandro, Leandrão, um abraço pra você, meu querido. Obrigado pela audiência e pela sintonia. Bom dia pra Lola, minha querida amiga gremista. Diana Dits, tá ligada com a gente, Diana? Super beijo pra você, meu bem. O Roger, trabalhando com a gente aí, né? Trabalhando com a gente na sintonia. Olha, Itajaí, ligadaço. Roger Sérgio dos Prazeres. Olha o pensador aí. Cachimbo da paz.

Los Hermanos Ana Júlia. Valeu, Leoni, minha querida. Demorou um pouquinho, mas rodou, né? Demorou um pouquinho, mas rodou. Beijão, alô, Heloína. Diz ela, Ana Júlia, dancei muito. Sempre enchi a pista, é verdade. Isso é bem verdade. Olha só que legal, já foi encontrado o cachorrinho perdido, né? Já foi encontrado, valeu. Mandar um grande abraço aí pro Alisson pela dedicação em achar o tutor daquele cachorrinho que tinha sumido, tinha desaparecido, tinha fugido.

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1: De volta com Pit Stop, menina, sempre com ele, Fernando Santos. Fala aí, Fernandão.
4: 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É o nosso pit stop pra você que está curtindo esse Toca Baú da Rádio Menina, a rádio que está o tempo todo com você.
1: Valeu, Fernandão, aquele abraço, meu querido.
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1: Bora, bora, bora, ver se a gente consegue ouvir todo mundo, pelo menos, né? O Anderson, fala, Wanderson. Peraí, deixa eu falar com o Wanderson. Fala, Wanderson.
6: Bom dia, Rádio Menina.
1: Bom dia.
6: Beleza? Aqui é o Dinho, aqui de Camboriú.
1: Ô, Dinho.
6: Tudo certo?
1: Tudo certo. Ótimo. E por aí?
6: Vamos tocar Titãs.
1: Titãs.
6: Né, por não falar. E mandar um abraço pro meu amigo Elvis e o Emerson, aqui de Camboriú. Valeu.
1: Valeu.
6: Tamo junto. Bom final de semana pra todos aí.
1: Abraço. Valeu, amigão. Tudo de bom pra você. Obrigado pelo carinho aí, pela audiência, tá certo? Deixa eu ver quem mais vai falar comigo aqui, o Cláudio César. Nilão, iniciando os trabalhos aqui no sítio com o carvão em brasa e a cerveja gelada personalizada com a Menina FM. Tá certo, amigão, aí é demais, hein, Claudião? Um abraço pra você, Toca Baú consagrado, né? Todo sábado, é isso aí, amigão, fala comigo.
7: Alô, alô, menina! Alô, Nilo!
1: Fala, Claudião!
7: Manda esse rock de skunk saideira pra nós curtir hoje nesse sabadão. Vamos junto? O comandante capitão tinha um brother camarada, chefia amigão, desce mais uma rodada. É tomando uma gelada que se cura a bebedeira. Se beber, não dirija, Cláudio Itajaí. Tamo junto, abraço!
1: Valeu, Claudião! Abraço, amigo! Fala, Solange! Solange, cadê você?
8: Bom dia, Nilo!
1: Bom dia!
8: Solange, que diz macaco, Camboriú. Também quero ouvir o Isca Gogô. Tô aqui preparando um jato. e ouvindo vocês, só na escuta.
1: Beijo. Valeu, Solange.
8: Final de semana pra ti.
1: Valeu, beijo. Deia.
9: Bom dia, Nilo. Estamos aqui escutando ao Toca Baú de São Francisco do Sul. Manda um alô aí pra família Garcia, pro Sandro Garcia, pra Amanda Mara, lá em Guabiruba, que tá sempre ligadinha. E tamo aqui, ligadinho. Esperando aquela música. Fim de semana, você me liga.
1: Você me chama, você convida.
9: A Nordeste tá aqui comigo.
1: Tá certo, um grande abraço, tudo de bom, minha querida. Obrigado pelo carinho, pela audiência, tá bom? Um abraço bem especial também aí, curtindo a programação. É o fim de semana, como é que é o nome dessa música? Fim de semana, você me liga, você me chama, você come. Lá no tempo, meu coração, saia sozinha, não. É fim de semana mesmo? Será o nome da música? Vou procurar aqui, vou procurar aqui. Fala aí, deixa eu ver o vídeo. Que lindo, hein, da ideia? Que lindo, vou rodar a música sim, com certeza. Fala, Anderson, meu amigo.
10: Solta uma musiquinha aí, parceiro.
1: Tá certo.
10: Salvador, solta pra nós aí um Venga Boys, Up and Down. Passando pra desejar aí um bom dia, um bom trabalho, tudo de bom. E aquele, um show, ligado.
1: Valeu, Anderson. Abraço pra você, amigão. Bertoldo me ajudou aqui. A música é Mama Maria. Mama Maria. Isso aí, Bertoldo. Obrigado, meu querido. Fala, Rosane.
11: Rosane de Balneário Camboriú. Toca pra mim, Venga Boys.
1: Venga Boys. Dois pedidos, Venga Boys, né? Vamos rolar sim. Grande abraço. Roger, tá ouvindo a gente. Fala, Douglas.
12: Bom dia, Nilo.
1: Bom dia.
12: Tudo tabuleiro. Passando pra desejar um excelente final de semana a todos. Toca The Reach pra nós, The Simple Man. Tamo junto, meu querido.
1: Valeu, a Cecília Ramos é de céu azul. Ah, Cecília, sol e céu azul, tá bom. Tá me ouvindo, querida? Como é que você tá? Tão na plantação, tão no sítio, na fazenda, como é que é aí?
13: Bom dia,
1: bom dia.
13: Olha só, estamos aqui em Blumenau, olha só. Agora arrumei o plantador de tomate, que é meu esposo, Vanderlei. Olha só, aqui não tem moleza não. Aqui a gente se encontra, a Cecília faz a boia ali, a comida, tô com visita. Uma amigona que veio me visitar hoje. E estamos aqui, ó, ouvindo a Rádio Menina. Um abraço para todo o grupo Fã Clube, para todos os ouvintes da Rádio Menina. E um beijão da sua ouvinte Cecília e Vanderlei de Blumenau.
1: Valeu, querida. Um beijão para você também, meu bem. E a gente vai trazer música então, galera que pediu, que participou junto com a gente. Aumenta o volume. Tem aqui essa música do Marcelo Augusto, né? Tem um pedido de Marcelo Augusto aqui, ó. Baby. É pra Laura, né, Laura? Beijo pra você, querida!

querida Laura Messa, tá aí, música do Marcelo Augusto, rapaz, essa aí, hein? Essa eu não lembrava. Mas lembrei depois que tocou, viu? Tranquilo.

de hoje que tá lindo, maravilhoso, com sol espetacular, né, Bertoldozor, né, dona Ari? Pessoal da Tabuai Arte ligadíssimos com a gente sempre.

0: De mesmo. Alô, Edilson, meu amigo Dinho, ligado com a gente, bom final de semana. Ângelo Matias, um abraço, meu querido. Tudo de bom pra você. Abraço especial, Reginaldo Conceição também, né? Sempre com a gente, o Reginaldo. Ligado sempre, né? Alô, Doraci. Doraci, cadê você?
1: E a Nilson, tudo bem?
0: Tudo bom.
1: Aqui é a Dora do São Judas.
0: Tudo bom, Dora?
1: Eu te escuto todos os sábados.
0: Olha que legal. Sábado. Que bacana.
1: Eu não sei se a Tália também é depois da Juliana, mas eu sou a tua fã.
0: Que bom, obrigado.
1: Tá bom? Gostaria de pedir uma música do Amado Batista.
0: Amadão.
1: Fala aí.
0: Não sei se eu consigo tocar.
1: Um abraço e fique com Deus.
0: Tá bom, eu não sei se consigo atender todo mundo, né, galera? Mas a gente vai tentando por aqui na programação, porque tem muita, muita, muita mensagem.
2: Braço,
0: fala, manecão!
2: Ô, bonito, ei!
0: Oi!
2: Já que tá saindo o Vega Boss, toca a Vega Boss pra nós, então, tá bom?
0: Pode deixar, tá preparada.
2: Pra nossa galera da MBJ Terra Planagem, ainda hoje eu e meu menino Naru aqui no galpão, dando aquela reformada no nosso tranchinho. O menino da soca tá em casa, pra chuchu, mano, pra soca, pra toda a galera, tá bom, bonito?
0: Tá bom.
2: Aí, tudo de bom e tchau.
0: Tchau, obrigado, valeu, como diz aí a Juliana e você, né? Valeu, bonito, aquele abraço, tudo de bom. Um abraço pra Franciele Oliari também, beijão, queridona, tudo de bom. Luiz André ligado com a gente, a Pérola curtindo a gente, a Deia também. Ah, que legal, eu volto já.
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0: É ele de volta, Fernando Santos.
4: Meu amigo Nilo, a galera continua acompanhando lá no nosso Instagram, @meninofm. 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É o nosso pit stop pra você que está curtindo esse Tatamaú da Rádio Menina, a rádio que está o tempo todo com você.
0: Valeu, Fernandão!
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0: Bora, bora, bora, que a gente não pode parar de jeito maneira! Deixa eu ouvir aqui meu amigo Ângelo Matias. Fala, Ângelo!
7: Bom dia, Nilo. Ângelo Matias. Gostaria de pedir a música do Pet Shop Boys, Best Candy Girl. Agradecer a todos curtindo Toca Bom de Sábado.
0: Valeu, grande abraço, amigão!
7: Semana. Valeu, obrigado.
0: Valeu, Ângelo!
8: Muito bom! Essa música aí, Maresia.
0: Valeu, Ivonete.
8: Pensador é muito bom. Essa música do Pensador
0: é boa, né? Eita. Boa, boa, boa.
8: Gostei, Nilo.
0: Tá certo. Eu quero agradecer todo mundo desde já, viu? Porque sabe como é que é, né? Muita participação. Eu adoro. Já já o sorteio de um copo personalizado da menina, exclusivo pra você. Você pode personalizar com seu nome, uma frase,

deixar um gostinho de quero mais e atender todo mundo. Bora de Pet Shop Boys agora. Western Girls.

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1: 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É isso aí, quando amanhece o sábado, já amanhece mais bonito, já amanhece mais gostoso, já amanhece com um clima espetacular de Toca-Baú. E a galera vem ligando o rádio, a galera vem participando, vem escolhendo sua música, vem matando saudade, vem voltando ao passado, vem curtindo aquela sensação maravilhosa de ouvir a sua música, de relembrar momentos. 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Não antes de eu informar quem faturou esse copo Stanley, personalizado térmico da menina. 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Passa aqui na rádio, vem com tempo, vem no começo da tarde, pega o teu brinde, desce ali na Taboiarte e você vai colocar aí o seu nome, a sua personalização, tá bom? Quem faturou foi Heloína da Cunha. Alô, Heloína da Cunha, parabéns, ganhaste esse presentaço da Rádio Menina, é só passar por aqui, retirar o seu prêmio, tá bom? Tá certo, combinado? E tá na hora de ir. Fazer o quê? Vamos de saideira? Skank? Às quatro eu tô de volta com o Tchê Menina. Música Galdéria aqui na programação. Tchau, tchau. Bom almoço pra você, hein? Tudo de bom. Sabadão que vem tem Juliana Tormena no Toca-Baú. Tchau, tchau, tchau, tchau, tchau, tchau. Valeu, tamo junto.
2: Meu Deus, é isso aí.
3: Uma
4: cachaçinha. Boa noite. A gente veio pra tocar.
5: Porra, isso é hora.
1: Esse é o clipe, tá, galera? Por isso que tá essa falação no meio aí. Vamos ver se eu acho aqui assim um ao vivo pra não encerrar de verdade, né? Tá escrito aqui, mas não contava que era clipe. Ah, rapaz, que loucura. Agora sim. Ha ha ha.

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1: Opa, fala galera, Sabadabadou na área. Vamos que vamos, música boa, música que a gente gosta de curtir. As mais tocadas em todo mundo, no Brasil e também aqui na programação da menina, desfilando a partir de agora no nosso Sabadabadou.
0: É o Sabadabadou.

0: 1:20.
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0: 1:41.
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0: 2:03.
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0: 2h24.
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0: Sabadão, é, esse é o nosso programa de sábado à tarde, pra você que ainda tá no seu trabalho, tá em casa, tá aí lavando a caranga, tem gente que ainda lava o carro no sábado, né? Abraço, inclusive, o pessoal de todas as lavações aí, galera que dá aquele talento aí nos carros da galera. Vamos lá, vamos curtir mais música boa, mais música que faz parte das mais tocadas da semana. É o Sabadão desse jeito.
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0: 2h44.
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1: Rio Preto! Chega Arnaldo e Zé Neto e Cristiano junto e misturado, hein?

0: 3 e 5.
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6: 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Na menina é assim, sabadabadou, só música boa. Vamos curtir mais uma? É mais uma daquelas que a gente ouve na programação da menina, na programação das principais rádios do Brasil, inclusive são top nos playlists aí de todas as plataformas digitais. E claro, você ouve aqui

0: 8.
1: Capitão, levantando âncoras.
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0: 3:46.
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0: Valeu, galera! Fechando mais um Sábado Abadou. Tá chegando aí o Nilo Deitos com o Tia Menina.
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0: Londrina, gauchada, 4:01, temo louco, mas temo chegando, tchê.
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Gauchada, como é que estamos, louco de fazer uma barbaridade, che? Gurizada entreverada, pionada entreverada no rodeio de Itajaí, bem louco de das bombas. Ale, mundo velho. Um quebra-costela tamanho do Rio Grande, um baita abraço que tu, Gaudério Velho, que esteja junto com a gente, seja fazer uma barbaridade, né, che? Espero de coração que tu tenha um sabadão louco de bueno, atracado numa cuia de mato, um chimarrãozito bem caprichado. 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Olá, mundão! Alô, Luciano Guarizzi, como é que tá, meu galo? Tranquilo e sereno? Então tá bueno. Temos só começando a programação bem especial. Fernando Oliveira, o homem velho da conveniência Caminhos do Mar, disse que vai deixar uma gelada paga pra nós lá hoje. Mas a gratidão, então, né? Vamos chegar lá e boiar a palavra depois do programa. Vamos olhar a palavra, porque nós falamos uma barbaridade por aqui. Então tá bueno, estamos começando. Espero que tu aí, Gaudério Velho, na tua casa, no teu rancho, onde a travela é pro lado de fora, tenho certeza que nós chegamos sem pedir licença. Patrão velho lá de riba abençoando nós pra fazer uma louca de uma bagunceira na tua rancho, no teu rancho, na tua casa. O Marcos Lourinho de Xangerê, já tamo junto. O Fernando tá indo pra Blumenau. Tá levando o pessoal lá da Venezuela, mais agorizada da Venezuela. Indo pra Blumenau, a Sprozit, a Improzit pra vocês aí, tá? O Tchê Salgado com o Netinho, Tchê, assando uma pecuária, sapecando a pecuária, velho, bronzeando uma carne, velho, ia mundão. E nós vamos começar mais ou menos assim, é o som de um gaitaço, Tchê. Eu sou Nilo Deitos e a partir de agora tamo junto. Tudo misturado, entreveradito no máximo. No Tchê Menina, na tua rádio de 1 milhão de amigos.

0: 10, 9, 9.
1: E tamo por aqui, bem louco de das bombachas, que barbarida. Quero mandar um quebra-costela tamanho do Rio Grande lá pra Coronel Domingos Soares, no Paraná. Meu grande amigo e parceiro de rádio J Cavalcante, Vaza Galo Velho, Dona Lini, eu Antônio e a Thalia. Tão ligadito com a gente, né, chefe? Tão ligadito com a gente lá no Paraná, os parceiros velhos. Lá nós começava nos domingos de madruga, né, chefe? Se entreverava por lá, dividia uns pacotes de bolacha, tomava umas cuia de mato, um chimarrão. Ei, LJ Cavalcante, velho, um quebra-costela pra ti, louco, velho. Tamanho do Rio Grande, viu? Tamo por aqui, tamo por aqui. E eu quero te contar, índio velho, que eu vou lançar uma marca agora que nenhuma rádio do Brasil tocou. Nós vamos ser a primeira, time menina, a primeira rádio que vai tocar essa marca louca de buena. Que se chama Vida no Campo. É o índio velho. Eu conheci, sei lá, tinha um mês e meio, dois meses atrás. Lá na cidade de Itapema, no meio da praia, né, che? O homem tava por lá fazendo umas músicas bem caprichaditas e nós se aproximemos, porque tu sabe como é que é, né? Quando a gente gosta da mesma fruta, do mesmo produto, a gente, as coisas conspiram e nós prosseguimos trocando dedo de prosa, que é o meu grande amigo Luciano Guariz, músico velho profissional. Já participou dos Bateadores, Ivonir Machado, Garotaço, Grupo Galpão. E o homem velho é louco de bueno. Tava atracado, né, cheio um violão e uma gaita por lá. E nós trocamos um dedo de prosa e ele falou, cheio, olha que se eu lançar a próxima marca, tu vai ser o primeiro, índio velho, a rodear no rádio. E eu falei, mas vou ficar aqui na espreita. Aprecatado pra rodar a marca. Então tu me manda que nós vamos fazer um fervo lá da Rádio Menina, no Tchê Menino. E não há de ver que essa semana o índio velho me mandou a marca chamada Vida de Campo. E nós vamos rodear pela primeira vez no rádio do Brasil e do mundo, aqui na programação do Tia Menina. E eu quero aproveitar essa marca tua, meu grande amigo, e quero mandar também pro uma prenda que tá de aniversário hoje. A mãe dela falou pra eu contar a idade dela, mas eu jamais vou dizer que ela fez 30 anos, não vou nunca. Porque idade de mulher a gente não fala. Tá bom, Lúcia? Não vou falar que ela fez 30, senão tá louco. Quando ela me encontrar de novo, eu tô perdido. O Jonathan é louco de forte, é um piada de academia, faz musculação, jiu-jitsu, karatê. Até uma tal de luta aikido, já viu falar? É. Ô, Jonathan, velho! Um abraço pra ti, pra dona Lúcia, pro Joelso, lá no mercado JL. De Joelso e Lúcia. Ficou lindo, né? JL, Joelce Luz. Só faltou tu colocar uma aliançazinha no J e no L ali pra deixar bem comprometido, tá bom? É uma dica pra quando tu fizer, né? Remodelar o tua logomarca. Mas a dona Raquel tá de aniversário, parabéns Raquel, um abraço especial tamanho do Rio Grande. E não te esqueça, prenda, que a primeira vez que rodou no rádio do Brasil e do mundo essa marca foi em homenagem ao teu aniversário, do meu amigo Luciano Guarize. Vida no Campo, tchê! Essa é de fundamento! Vai ter abraço, tchê. E tu vai poder pedir a partir de agora no Tchê Menina. Pode pedir na rádio de um milhão de amigos. Nos horário Galdério.
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0: Easy, vida de campo, vida no campo, a marca buena especial, louca de especial. Luciano Velho, parabéns, que marca linda, tchê. Isso é marca pra rodear hoje e a vida inteira, meu grande amigo.
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0: Alô, Tchê Salgado, Tchê Salgado. Atracado nos espetos de carne lá no Rodeio Internacional de Itajaí. Esse é quera, velho. Temos que se entreverar uma hora dessa pra engraxar o bigode, né, tchê?

gente, estamos por aqui que nós não se cansemos, apenas chegamos, são 4:28. Eu tava falando da marca aqui, a Vida no Campo, do amigo Luciano Guariz, e esqueci de contar pra vocês que a letra é do Luciano, a voz é do Luciano, a gaita é do Luciano, o violão é do Luciano. Deixa, o homem velho é... É o índio velho, uma canuta, é o maestro da marca do Rio Grande, né, che? Barbaridade. E qualquer hora nós temos que fazer mais uma visita lá onde o homem velho faz o palco, pra nós se entreverar lá. Pelo menos ele cantar e nós tomar uma gelada, né, que ninguém é de ferro. Luciano, velho, um baita abraço, che, sei que tu tá indo ao rumo do Porto Velho, né? O violão é do Rafinha Muti. Ah, tá bom, não tem problema, né, gente? Não tem problema. Vamos se entreverar qualquer hora aí pra nós tomar uma gelada, então. Tu prender-lhe o grito, soltar a voz. Ih, ele vem, show velho, talentoso, uma barbaridade. Ai, amundão. E eu acho que eu vou apanhar da dona Raquel, né, tchê? Mas que barbaridade. A mãe dela falou, não é pra contar a idade da prenda. A mãe dela queria que contasse. Ela falou, Nilo, não fale nada, por favor. O resto é eu, dizia ele. Só, então o contrabaixo é teu, gaita, é tu. Oh, índio velho, tchê, mas que barba. Ei, alemundo velho. Amanhã nós estamos no rodeio de Itajaí. Já prometi pro Tia Salgado, nós vamos lá roer um osso de costela bem caprichado que ele vai bronzear. Temos inclusive que pegar uma buena lá, né? A prenda do Tia Salgado faz umas buenas, homem velho. Encomendei uma da cor azul do Grêmio, né? Sei que tu é colorado, mas... O azul é cor do céu, né, tia? Cor do céu não tem. Deixa eu mandar um abraço especial pro Queixinho, amigo velho, junto com a gente, ligadinho, do Guila lá em Curitiba. Eu aqui com o Guilherme. Como é que tá, Guilherme, velho? Esse é enjoado, praga velho. Não deixou ninguém almoçar. Não, só vão almoçar depois das 5. Quando começar o tchê menino, eu coloco a carne no fogo, daí depois nós vamos almoçar. Mulher, faz um pão com salame pra piazada aí, pra entreter os dentes, que depois nós fizemos almoço, mas que vá. Esse é o Guila, grande Guila, dona Maiara em Curitiba, mas que barbaridade. Esses dias atrás, um amigo velho de nome Dionísio, tava meio cansadote, levantou os braços pra cima e o patrão lá de riba puxou e veio comigo, índio velho. Sucata da gaita e o amigo Dionísio, que Deus te dê um bom lugar, meu amigo velho, louco!

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4: Vamos, Tchê, vamos, Heloína, um baita abraço pra ti. Tu vamos falar de churrasco, que ela tá com fome. Tu não almoçou, louca, velho, eu não acredito. Hein? Mas é que já é 4:30, já dá fome de novo, né? Tá certo. Um abraço, Heloína, tudo de bom, querida. Um abraço pro Deco, meu amigo Euclides também tá ouvindo nós na Praia de Fora, no Palhoça. Alô, Euclides, um abraço, louco, velho. Um abraço pro Luiz Fernando. O Luiz Fernando Gulix. Tá ouvindo nós, o índio velho? Tá molhando a palavra depois de um dia de trabalho, mas que merecido. Tá tomando uma gelada, com certeza, pra praga velho. E nós aqui trabalhando, né? Me pediu um porca velha, baile na serra. Vamos rodear, com certeza, Luiz Fernando. Quebra a costela pra ti, meu galo. Tudo é bom, viu? O patrão lá de Riba cubra o teu hurto de benção. Marcão Lorimo de Xanxerê, o homem do X do Gaúcho. Sai lá, Marco Velho. A Priscila tá ouvindo nós, né, Pri? Um abraço bem carinhoso pra ti. E a Maria Luísa também. Fala, Maria Luísa, comigo. Buenas tardes, como é que tamo?
5: Boa tarde, Tchê Nilo.
4: Boa tarde.
5: Gostaria de ouvir a música Corpo Esgualetado.
4: Vá. Vai mandar pra quem, Samara?
5: Com Gildo de Freitas. Acho que o Porta Velha também gravou.
4: É o Chiru, tá? Missioneiro.
5: Eu quero oferecer a um amigo lá de Tijucas.
4: Tá.
5: Ele ama o Tchê Menina. Tá na escuta lá, ó.
4: Olha aí que coisa rica.
5: Ele é Clóvis.
4: O Clóvis?
5: E desejar um bom final de tarde pra ti, um bom final de semana pra ti, pra tua família.
4: Obrigado.
5: E que gostam da música, tá?
4: Beijo. Tá bom. Valeu, Maria Luísa, um abraço bem especial pra ti, tá? Obrigado pela audiência, pela sintonia, o Corpo Esgualepado do Chiru Missioneiro, tá bueno? A Dirlene do FEC me pediu um minuano, vamos rodear um minuano, né? É. Minuano é bom, quando vem de vento, daí já não é, a gente já fica meio, né, meio assustado e tal. Um abraço especial pra ti, Dirlene do FEC. Eu falei do queixinho, Dona Luísa tá ouvindo a gente também, o Gelson Goulart de Florianópolis. Pediu querência amada, oferecendo o pessoal de Coronel Domingos Soares, lá no Paraná, o Thiago, a Maria Luísa, o Samuel. Estão tudo por lá entreverado, ouvindo a programação, né? Um baita abraço, tamanho do Rio Grande. E ali, mundo velho, abre a gaita, gaiteiro, que nós vamos de marca, atendendo essa gauchada. É o Porca Velho e o Baile da Serra. Vamos que vamos, tio. Agora 4:41.

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1: É no minuano, velho. Rosenildo de Paula. Abriu o bico, abriu o bico.

0: 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E vamos dançar uns fandango, começar no sabadão de tarde já. Faz igual o Guila lá em Curitiba. Ninguém almoça até as 4 da tarde pra começar o churrasco. Vamos, gauchada!
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0: Bora, louco, véia! Bundão! Alô, Paulo Ferreira Navegantes, um baita abraço pra ti, pra prenda Carol e pro Piazito Rafael. Paulo veio lá de Navegantes, sempre com a radiola ligada, entreverado ouvindo a gente. Grande abraço, amigo velho. A Heloína me pediu aqui um Teixeirinha Tropeiro Velho, né? Tá. Diz que tá torada de fome de um churrasco. O Sandro Almeida lá no Paraná, em Clevelândia, na Cleveland City. Gremista velho, macanudo por demais. Tomador de Antártica e de cachaça. Tá escutando nós. O homem que tem umas gamelas de madeira louca de especial pra temperar carne. Esse é o Sandro, velho. Falando em Paraná, lá no Castro, homem velho que era de Navegantes. Fala, Joel!
5: Oi, Milo!
0: Opa!
5: Boa tarde, menina. Estamos aqui na escuta aqui no Castro, no Paraná, né?
0: Tá certo.
5: Eu e minha esposa Lourdes.
0: Dá um abraço da dona Lourdes aí.
5: E a minha filha Sandra.
0: Ô, dona Sandra, um upa pra senhora bem apertado, com permissão do pai e da mãe, tá?
5: Queríamos ouvir, se possível, com o Porca Véia, lembranças.
0: Lembrança, tá vá.
5: Maravilhoso aí, final de semana.
0: Obrigado.
5: Pra todo mundo aí dessa
0: tá
5: terra. Te amo em Santa Catarina. Um abraço.
0: Ô, Joel, nós vamos combinar uma coisa então, tá? Nós vamos rodar a lembrança do Porca Véia agora. Vou até pegar aqui, eu ia rodar uma outra antes, que tinha pedido aqui. Mas eu vou trazer a lembrança do Porca Véia com a condição. Já que tu tá com a tua fia aí, tu tem que levantar, vai devagar. Eu sei que tu tá com um filezinho na chapa do fogão de lenha, comendo um torresmo, tomando uma gelada. Vai apanhar da prenda porque sujou a chapa do fogão, mas não tem problema. Você tem que levantar, chega lá na dona Lourdes e puxar ela pra dançar essa valsa. Arreda a mesa do centro, tira as cadeiras e a tua filha vai filmar. Joel, tu e a dona Lourdes dançando, nem que seja 30 segundos de valsa. e vai mandar pro Galdério velho aqui. Se não... Olha a porca velha aí! Vamos dançar, Joel! Buena tutti, como é que tamo, amigo velho gremista? E o Jota Cavalcante lá em Coronel, só no joelhaço desses loucos aí. Joelhaço nas costelas, Jota.
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0: amigo Joel Velho, tava de pijama dançando, pragão. Parabéns, Joel, Dona Lourdes, pelo valsiado.
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0: Eu quero mandar a próxima marca lá pro Dalírio de Londrina, tá com a radiola ligada, né, Xê? Já tá moiado, homem velho. Não, é porque choveu lá, não é por outra coisa. E o Marcos Lorimo de Xanxerê, eu tava falando, Nilo, ele tem o X do gaúcho lá em Xanxerê, né? Daí ele falou, Nilo, hoje eu tô atracado na maionese. Comecei 7:30 da manhã, estragou o liquidificador, mandei o Nene buscar lá na van de Chapecó de bicicleta. Enquanto ele ia, eu fiquei fazendo maionese com os garfinhos da mulher. É, batendo na mão, né? São 35 dúzias de ovo que o homem usa pra fazer maionese. Lá! É, lá pra lanchonete do X do Gaúcho, gente. Mas que barbaridade. Valeu, Marco Lourinho!

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1: Bueno, che, vamos que vamos, Leonardo! Ô, Leonardo Nene, ele tá em cima do viaduto da avenida, diz que quem vai pra Itaipava tem um acidente ali no, né? Parece que rodeou na pista um alto lá. BR tá complicada aí, sentido balneário. Atenção, motorista! Obrigado, Leonardo Nenê!

0: Crise e a querência amada, louco velho! Coisa especial de primeira!
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0: E tamo de volta, o Xenilo, velho. Tamo por aqui, né? Fazendo eco nas coxias, assombrando os vizinhos, acordando os vadios que estão dormindo aí nessas horas. Foram cestear, esticaram. Friozinho, puxa aquelas mantas do Paraguai, né? E aquelas contrabandeadas. Diz que são loucas de macia, né? Aí você cobre até as orelhas e não quer levantar. Acorda! Vamos levantar, Jaguaredo, velho! Deixa eu mandar um grande abraço, meu amigo Mário César Clivatti, tá ligadito com a gente, tá na recuperação lá, né, o homem velho? Não fez prova. Fique tranquilo que as provas de recuperação eram só lá no primário, agora não é, tá? Tá tudo certo. E também tá me ouvindo, além do Mário César Clivatti, grande amigo e parceiro, parceiro do Tchê Menina, Galo Velho Macanu. Tá me ouvindo lá em Clevelândia, o Valdemir Almeida. Dona Lola tá por lá também, Dona Lorimar. Homem velho é louco desperto, né, Gê? Diz que ele mandou um zap, porque agora é tudo no zap, né? Mandou uma mensagem, amor, tu vai estar por aí no feriado. Daí ela voou, porque Então me mandei a lacria na quarta, vou ficar até domingo. Azar, tá desde quarta-feira na casa do Love. Namorando, namorandinho, homem velho, apaixonado, sem quantia. Ô, Valdemir, velho! Abraço pra ti, pra dona Lorimar aí, um quebra-costela, tamanho do Rio Grande, viu? Meu patrão lá de Riba abençoe o casal sempre. Ô, dona Lola, um abraço, meu grande amigo Valdemir. Indio bem, quando soube lá no Paraná que eu ia despencar a ladeira abaixo aqui pra Santa Catarina, ele falou, não, vou lá me despedir do Indio Velho. Já foi lá, se conhecíamos, nem se conhecia, né, gente? Ah, foi um dedo de prosa bem macanudo. E aí, Valdemir, um abraço, galo velho, tudo é bom pra ti. Obrigado pela audiência e pela sintonia, tá bueno? E aí, a Selma tá me ouvindo? Fala, prenda, como é que tamo?
8: Boa tarde, Nilo.
0: Tarde, como é que tá?
8: Barbaridade, tu bah. Só fala em comida, pera os alunos.
0: Pois é, mas o que que eu vou fazer,
8: tá
0: tio?
8: Uma baita de uma fome,
0: guri. É lá na Pampa?
8: Mas toca ali uma boda, uma modinha bem boa pra gente.
0: Uma marca bem bagualada, tá bueno, deixa comigo, vou aproveitar. Vou mandar pra ti, vou mandar pro Mário César Clivati, que eu tenho certeza que vocês gostam de serranos. Serranos é coisa especial. Edson Dutra, Everton Dutra. E a gauchada dos serranos do Varzedo da Fronteira, tchê!
9: Os serranos, os Varzedos da Fronteira!
0: Essa mesma, alô Gelson Goulart de Florianópolis, como é que tá, meu velho? Alô Thiago, alô Maria Heloísa e Samuel, um baita abraço pra você!

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1: É isso aí, louco velho, Tchê do Brasil aqui no Tchê Menina. Deixa eu mandar um grande abraço, um quebra-costela, tamanho do Rio Grande pra essa gauchada. E tá entreverado ouvindo Tchê Menina, né, Tchê? Alô, Valdemir, velho, Dona Selma, o Mário Clivati. E mais uma monteira, né? A Ivete tá ouvindo nós. Fala, Dona Ivete, minha querida. Como é que tamo?
6: Boa tarde,
1: Soninho. Boa tarde.
6: Sábado.
1: Oh.
6: Tá bom?
1: Tá bom.
6: Um abraço, senhor. Fica com Deus.
1: Obrigado. Um baita abraço, tá bom? Minha querida amiga Ivete tá ouvindo a gente também, né? O Miro do Frete, mais agremista, velho.
7: Oi, então. É o Miro do Frete, Minerações.
1: Fala, oi, homem.
7: O programa tá baguado.
1: Mas é, louco.
7: Valeu. Outra bagua. E pra ficar mais bagual ainda, então toca um chão batido pra nós,
1: hein? Claro, tchê, você é baguala.
7: Pra nós sujar a bota no chão batido, hein, dançando de chacoá aí, ó, o fole da gaita. Alô, velho, está aqui a tudo. Estourar o salto da bota e estourar com o fole da gaita. Mas bate, um abraço e até mais.
1: Tá bueno, meu velho. Tá, cuidado, não vai lançar no barro que escorrega, louco. Mas que barbaridade, o Miro velho no frete. O Gilvan tá ouvindo nós, pediu o baile da Serra, nós rodeamos já, né, Gilvan? Pro Paulo e pra Adelaide, pessoal lá do Rio do Meio de Itajaí, que estão com a radiola ligada. E também o Queixinho, né, tchê? Ô, barbaridade, nos Varzedos da Fronteira, Queixinho. A marca dos serranos, nos Varzedos da Fronteira. Fala, Ivan velho!
8: Boa tarde, meu amigo Nilo, a todos, uma abençoada tarde. sábado sem vento, não tá frio.
1: Tá bueno, né? Tá bueno.
8: Mas gostaria de escutar com o velho Milongueira. É mentira desse louco.
1: É mentira.
8: E como tem louco, né? Ui, ó,
1: e agora aparece mais, né, Gê? Nós estamos se atracando bem na época das políticas, mas que vai.

0: É mentira desses
1: loucos. É mentira desses loucos, né, Ivan Cus?
2: É verdade, meu querido.
1: Eu não sou abobado. Sou... A Roseli Duarte quer falar comigo, prende o grito, prenda.
3: Fala, Gaúcho, que coisa linda que tá esse programa hoje.
1: Obrigado, Xê.
3: Uma música pra mim, aquela Eu Sou do Sul, e eu amo essa música, a Roseli Duarte de Camboriú.
1: Tá bueno.
3: Tá bom?
1: Tá bom.
3: Ofereço pra todos que estão ouvindo essa rádio maravilhosa, tá bom?
1: Tá bom, minha querida.
3: Não vai tocar a minha música?
1: Claro, Gaúcho, que vamos. Olha. Eu sou do sul, Roseli. Daqui a pouquinho tá preto. Eu não tem pressa, não tem pressa. As pressas inimiga da prefeição. Daqui a pouquinho já rodeamos, já carquemos no ar aqui, tá bueno? Também quero mandar um abraço especial pro meu amigo Zé Henrique, o Guacepa. Ô, Guacepita, velho, como é que tá, piá? Tranquilo? Ele tá lá com a mãe Nana, tomando um chimarrão, guri, velho, campeiro, uma barbaridade, né? Tá escutando a gente aí, um grande abraço, Guacepa, um beijo pra Nana, minha querida amiga, tia Nisso também, né? É, e chegou a encher os olhos de saudade, mas que barbaridade, ô Nisso, vai um... bem apertado, tchê, pra ti, pra Nana, pô, meu amigo Azepinha, vulgo perigo. É, o apelido dele é perigo, né? Todo mundo sabe lá no Paraná. E aproveita, manda um upa pra tia Elisa também, tá bom? Ô, Betinho, como é que tá, Betinho, velho? Tudo tranquilo? Vão ter que se atracar numa tainha qualquer hora dessa, viu? Ainda não experimentei a tal da ova frita. Eu tenho que fazer isso aí uma hora dessa, assim, pra que tá? O Guacepa me pediu cordiona, saudade cruzou lá em casa e nós vamos rodear pra ele daqui na dica também, tá vendo? O Valdeci, meu grande amigo, tá com a radiola ligada, ouvindo a gente. Um muito abraço, Valdeci, velho, tudo é bom pra ti. Obrigado pela audiência. Pessoal no bairro das Nações, alô ET. O ET do Tuti tá ligado com a gente, gente. Roseli Duarte, essa pra ti, prenda. Aumenta o volume da radiola e vamos fazer eco nas coxias.
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0: no Paraná, atracado num chimarrão e uns pinhão na chapa. Nádia Machado, tá trabalhandito, mas ouvindo nós, né? Cada passo é uma dança, né, Nádia? Mas que beleza! Boa tarde, Nilo Deitos, aqui é o Clóvis e a Lê de Camboriú. Opa, Clóvis, velho, como é que você tá, tranquilo? É a dona Lê, é Lê de Letícia? Só pra eu salvar aqui, Clóvis. Pra nós salvar aqui o número, né? Daí na próxima não precisa nem se identificar, nós já salvemos, né? Ei, amundão, velho! Olha a Nana de bonitona! Que a Nice também, o Guacepa feio, parece um bode com essa barba. Ele vai. Na verdade, é nem por causa da barba, né? Um abraço, povo lindo, a barbaridade, saudade dessa mulherada. Ei, mundão! Falenildo!
1: Fala, Nilo!
0: Como é que tamo?
1: Boa tarde, índio velho, cheiro velho.
0: Boa tarde!
1: Ô, Nilo!
0: Quê?
1: Manda pra nós aí, se for possível, com o João Luiz Correia, borracheira. Tô aqui no rancho. Mas a Chirua é, tá aqui junto também.
0: A prenda tá aí,
1: tava preparando a tainha espalmada pra comer amanhã, sabe?
0: Barbaridade!
1: Se for possível, amigo.
0: Claro!
1: Pra nós. É o Enildo. Egídio Adriano, daqui do governador.
0: Tá certo. Governador Nilo, Celso Ramos.
1: O nome da menina. Depois ela vai pedir uma.
0: Tá bom.
1: Eu quero com o João Luiz.
0: Tá bom. E a borracheira, né? Deixa comigo, tchê. Vamos arrodear pro amigo, com certeza, Nildo Velho. Um quebra-costela pra ti, tamanho do Rio Grande, viu, louco velho? Que o sabadão seja louco de especial. E vai devagar nas curvas, homem, velho, que não é só Deus que mata, tá bom? Deixa eu preparar aqui que eu tenho mais um recado pra passar, deixa eu ver de quem que é. A Nádia Machado, nós já prosseamos com a Nádia, né? A Roseli ficou faceira com a marca, mas a coisa especial. E o Osnil? Fala, Osnil, velho!
2: Boa tarde, garotinho.
0: Boa tarde!
2: O programa velho tá aqui, tá, hein? Matando a pau, é isso aí.
0: Tá bueno, obrigado.
2: Um abraço e bom final de semana pra todos nós.
0: Amém.
2: A próxima música aí.
0: Tá bueno, Osnilo, um abraço pra ti. E eu tava perdendo a mensagem da Ceiça, meu Deus do céu, minha amiga Ceiça. Como é que tá, Ceiça?
3: Oi, Nilo.
0: Tudo
3: boa
0: bom?
3: Tarde.
0: Boa tarde.
3: De manhã eu te dei bom dia.
0: E agora boa, é tarde, boa tarde, né? É isso aí.
3: Aí a noite eu tenho sentido, boa noite. Ô, Nilo.
0: Oi.
3: Hoje eu gostaria de ouvir
0: Filhinho
3: do papai,
0: tá.
3: O garoto de ouro.
0: Ele é o filhinho do papai.
3: Meu filho Rodolfo, sabe? Ele pensa que é pintor, sabe? Aí depois só tem netinho aí pra eu cuidar. É pintor, sai dando pintada na mulherada. Aí depois me sobe os netinhos. Tá bom?
0: Ceiça,
3: um
0: tu tá louca?
3: Tchau, bom final de semana.
0: Tá bom. Mas que barbaridade. Um beijo, abraço pra ti, Ceiça. Tudo é bom, né? Ei, barbaridade. Não vou te dizer que eu sou pintor, mas eu fiz uma pintura mesmo, né? O meu pincel, praticamente. Deixa eu mandar um abraço aqui pro Betinho e pra Dona Gi, que estão atracados ouvindo nós. Eu com a radiola ligada, acompanhando a programação. Alô, Gi, alô, Betinho. Vamos de Marenco, então, na programação. Essa marca especial gosto por demais. Se chama De Boca em Boca. Luiz André tá passeando uma CG, véia, 78. Ah, bicho velho! Por onde tu anda nesse encontro desse Derjão aí? Ah, o Challenger!
4: Falando por

especial de boca em boca, Luiz Marenco. Alô, Ivonir, anda sumidito, louco velho. Deixa eu mandar um abraço pra Marli Otília, não sei se tá trabalhando agora ou tá fazendo pudim. Essa mulher, enquanto trabalha, ela não faz pudim, mas enquanto faz pudim, não trabalha daí, né? Mais ou menos assim. Abraço, Marli! E pra você também, minha amiga, que tá atracada no Mirabel, tomara que o teu café não tenha açúcar, né? Porque esse Mirabel já é doce, uma barbaridade. Ei, Alemundo, velho, a Juciliane tá ouvindo a gente, me chamam de Lê. A dona Lê, um upa pra dona Lê, então obrigado pela audiência, pela sintonia. Ela mais o Clóvis na escuta em Camboriú, aquele abraço bem especial, tamanho do Rio Grande. E vamos espalhar, né, tchê? Vamos espalhar aí que a Rádio Menina tá com o Tchê Menina, um programa gaudério, uma canuda, uma barbaridade, que a tristeza passa longe, né? Tristeza aqui não, louco, véio, só lá do outro lado, pra cá não tem essas coisas.

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1: E vamos pro dia então.
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1: 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Deixa. 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
3: 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Este é o Tchê, menina.
1: E nós estamos aqui, dona Iraci, diz que ainda não assinou, né? Não deu a liberdade pro Ivonir, por enquanto é só no chimarrão, Ivonir. A hora que eu disser sim, tu pode abrir uma cerveja. Ivonir, escutou? A hora que a dona Iraci deixar. Não acho que você manda, não, não é bem assim, tá? Eu já percebi que o chimarrão foi ela que fez também, né? Tem uma florzinha de biscuit em cima. Alô, seu Júlio César! Alô, Júlio César, não posso atender telefone aqui nesse número. Esse número não atende, ele é bloqueado para ligação. Atenção, seu Júlio César, que tá ligando para mim aqui, não posso atender porque é bloqueado para ligação. Me manda um zap, louco velho. Heloína tá indo para casa! Um abraço aí pra Dirlene, que tá atracada numa salada de fruta. O Ângelo Matias me pediu uma marca especial aqui, vamos arrodear pra ele daqui a pouquinho, né? A música Barquinho. barbaridade, ponta de agulha, costela é buena. Eu gosto do granito, é, o granitinho é louco de especial mesmo. Mas é claro, tu acha, Ivonir, que tu ia fazer um chimarrão bonito desse jeito? Mas jamais, né, homem, velho? Se atracamos de morucha! Alô, Dani Coelho! Vai devagar que pinguim mata, viu? Principalmente esses dois pinguins se multiplicar.

0: de pelego na cara.
1: Timeni.
2: E nós estamos por aqui, né, tia? Mandando um abraço especial pro Ângelo Matias. Vou rodear a marca que ele pediu daqui a pouquinho. Meu amigo Luiz Carlos, como é que tá, che? Tranquilo. Tá ouvindo a gente também? Um abraço pro Júlio César, que tá lá de Camboriú. Oh, um abraço especial de quebrar costela. Isso aí, tia. Tamo junto e misturado. Um abraço aí pra o Marcelo, que tá peleando com o canil. É, rapaz, o tal do cachorro é bonito, mas dá um trabalho, né? Tá certo, tá peleandito lá. Tá frio, mas o homem tá atracado com os pés na água, louco pra ficar gripado, doente, pescado. É, abraço, Marcelo, velho, tudo é bom pra ti. Ale, mundo, velho! Opa! E o Bertoldo velho tá lá, o atleta Bertoldo Zor, tá indo pra corrida e depois vai ver o jogo da seleção. É hoje o amistoso, tia? Eu tô bem por fora do amistoso, louco velho. Que pá. E corrida que é, inclusive, me fala, pra nós falar aqui, pessoal, e assistir você lá, tirar umas fotos. Ô Jaime, tá ouvindo nós também, né, Jaime? Já escutemos teu áudio aqui, fala aí, Jaime.
3: Fala, Nilo.
2: Tudo bom?
3: Bora.
2: Bom, bora.
3: Buenas, tchê.
2: Buenas.
3: Ei, toca pra nós aí, gaúcho da fronteira aí, adeus, Mariana.
2: Claro.
3: Abraço a todos os ouvintes aí, um ótimo final de semana a todos aí, Deus no comando.
2: Valeu, tchê. Um abraço, Jaime Santos, um baita abraço pra ti. Ah, é hoje a Lobby Run, bate, passou rápido, uma barbaridade, né? Tem até caminhada, né? Falando nisso, o Gerson Felipe falou que ia fazer as inscrição e avisar, mas é um praga, velho. Gerson Felipe! Espicha, louco, velho! Vamos lá então, que a marca é buena! Alô, dona Ari! Boa corrida pra senhora!

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0: Música for the Gator é Jimmy Nina.
1: Então tá bueno, né, tchê? Tamo por aqui, atracadito na programação. Ahô, de barbaridade! Fala, tio Osmar Fernandes, tá ligado com a gente e tá escutando a programação, tio Osmar? Me conta. Tá por aí ouvindo nós? Fala, tio Osmar, tá ouvindo nós? E pelo amor de Deus, me responde, homem, que eu tô atracado aqui, que eu quero falar com o senhor. Hã? Tá ligadito? Quer ver? Quer ver o que nós vamos fazer? Quer ver o que nós vamos fazer? Vamos ver, vamos ver, vamos ver. Atenção, atenção, atenção! Esse homem vai atender.
2: Alô?
1: Alô, tio Osmar Fernandes, como é que estamos? Tranquilo?
2: E daí, garoto?
1: Estamos por aqui, atracadito, não tinha menina?
2: Parece que foi transmimento de pensação.
1: Por quê, che?
2: Queria ligar pra ti.
1: Eu queria saber como é que vai ser o programa amanhã lá, né, o nosso Rancho de Tauro ao vivo do rodeio.
2: Pois então, mas antes de eu falar de amanhã, eu quero reforçar o convite, Nilo.
1: Pode falar.
2: Quero reforçar o convite para que o pessoal que não veio ainda, começou terça-feira, né, Nilo?
1: Certo.
2: Foi uma coisa de louco. E então, um dos maiores rodeios dos últimos anos aqui em Itajaí.
1: Pois é, o primeiro internacional, né?
2: Isso, e o 34º nacional. E foram vendidos todos os terrenos já desde quinta-feira. É uma loucura, mas uma festa graúda, uma festa gaúcha muito bonita, o acampamento, o tempo ajudando, enfim. Então dá tempo do pessoal que não veio, né, Lilo?
1: Claro.
2: Por exemplo, hoje, já começou agora, tem uma bailanta aqui com o Grupo Camperaço, tá? Às 19h30 tem um showzaço com César Oliveira e Rogério Melo.
1: Bárbaro,
2: na linha nativista.
1: Bagual.
2: Fala de louco. E às 22h tem Juliano e Julián e mais da banda depois, da Tchê Chaleira.
1: Tchê Chaleira, conheço.
2: Então, isso tudo hoje. E amanhã, nós temos às 4 da... primeiro tem o Rancho de Tauro, lógico que tu vai aqui, vai estar aqui comigo, né,
1: Nilo? Vou sim, já tu até mandei a prenda passar as bombachas já.
2: Bárbaro, vai dar, né? Então vai dar, não, vamos atracar, aqui amanhã. É, então, às 9h o Rancho de Tauro, até 1h, aí nós vamos almoçar, né? Vamos tomar umas querosena.
1: Devagarote, mas vamos.
2: É, que daí, não, mas daí já terminou o programa, aí dá pra nós tomar os querosena.
1: Então tá bom, combinado.
2: E nós vamos trabalhar só até 1h.
1: Tá.
2: E depois, às 4h, tem o show com o Lisandro Amaral, grande cantor nativista.
1: Especial.
2: Vencedor de vários festivais, na linha campeira, né? E depois, sabe quem é que vem?
1: Quem?
2: Tchê Garoto.
1: Barbaridade.
2: Tchê Garoto, às 18h. E às 20h, aí tem o grupo Marcação pra encerrar.
1: Barbaridade, vai ser louco, então, no especial, então.
2: Louco, então todos os caminhos, né, Nilo? Levam ao Parque do Agricultor, aqui na Itaipava, em Itajaí. Então tá todo mundo convidado, para que se aproxime. E é algo assim que a gente tá vivenciando aqui, que eu, com todos esses anos de rodeios em Santa Catarina, mas aqui Itajaí tá... Falando bem simplesinho assim, tá matando a pau. Coisa louco.
1: Nada. Louco no especial, tenho certeza. Eu tive a oportunidade de estar aí na Semana Farroupilha, ano passado, junto com o amigo, né, tio? Nós fomos aí no Rancho de Taura.
2: Sim, sim.
1: Já tava louco no especial. Agora tu imagina um rodeio internacional, 34ª edição do Nacional, é de fazer a terra tremer, né, tio?
2: Não, coisa de louco. E tem uma gastronomia, o pessoal saborear as melhores boias, lanches, enfim, churrasco, muitas lojas, de tudo que for para você comprar para sua cultura gaúcha e outras coisitas mais. Então, é uma festa graúda mesmo, viu, Nilo?
1: Tá certo, tá certo. Nós vamos estar aí então amanhã, pode contar com a gente. Chegamos aí lá pelas 8h30, atracado numa cuia de mate. E se tiver uma sapecada de pinhão, nós já se atraquemos também.
2: Não, tu errou.
1: Oi?
2: Agora tu errou.
1: Não, mas se tiver, né? Se não tiver, nós comemos.
2: Mas como é que tu vai chegar às 8h30 se o programa começa às 9h?
1: Mas ué?
2: Tu tem que estar aqui 7:30 da manhã.
1: Não, aí tu quer me derrubar da cama às 5 da manhã?
2: Tu deixa de ser dormioco.
1: Tá bom, então.
2: Não, amanhã, 7:30, vou te esperar com o mate pronto aqui, deve uma mata mais útil aqui.
1: Tá bom, então.
2: Tá?
1: Tá certo, tio Osmar.
2: Como é, ô Nilo, como é que tem seu, meu avô? Temos conversado?
1: Temos conversado e conversa atada, né?
2: É, mas tu pode chegar então assim, ó. Pra não ficar muito, certo? Chega 5:35.
1: Tá bueno.
2: Tá bom.
1: Tá certo, tu sabe.
2: Valeu, mano, velho. Até amanhã. Até. Mas daqui a pouco eu vou voltar pra dar uma reforçada.
1: Tá bueno. Tá? Pode deixar comigo que eu reforço aqui, amigo velho. Quebra costela, tamanho do Rio
2: Grande. Um abraço.
1: Tá bom.
2: Não broxemos.
1: De jeito nenhum. Ruia. Josmar Fernandes Galovei, uma canuda, uma barbaridade. Aí que eu me refiro, tio Osmar. Esse índio velho é dos bão, é dos taura, uma barbaridade. Olha, mundão. Olha, eu vou trazer aqui pra dona Daniela que tá ouvindo a gente lá no Paraná, ó. Matando e pitando. Essa marca é de fundamento dos monarcas, chefe.

0: estamos por aqui atracado da programação mais baguala do sul do mundo, tia menina da tua rádio de 1 milhão de amigos, né, tia? Rádio que é gostosa, uma barbaridade de ouvir. Deixa eu mandar os quebra-costela aqui pro Paulo. Ô, Chiru, velho, como é que tá? Me pediu um shot do caminhoneiro daqui a pouquinho. Vamos carcar no ar, né? Pro cunhado Zé. O Paulo Peixe tá mandando pro Zé Ruela. Aí vai dar B.O., né, tio? Aí tu te... Meu, tu te espicha aí, Paulo, com teu parente, né? Eu falo pro Zé que se ele achar ruim, eu mando o Paulo atrás dele. Ai, a Valdeci, hoje o Valdeci tá parceiro, tem pudim por lá. Fala, Joel.
1: Boa noite, Milo.
0: Boa noite.
1: Estamos aqui na escuta, filha do seu Joel, de Castro.
0: Tudo bom?
1: Parabéns pelo teu programa.
0: Obrigado.
1: Muito bom.
0: Obrigado, tchê.
1: Toca aí pra gente o vento dos monarcas.
0: Dos monarcas.
1: Um abração.
0: Um abraço, tá? Tu não falou teu nome, né, tchê? Esqueceu a filha do Joel, mas não esqueceu de falar o nome, né, tchê? Não dá nada, tá tudo certo. E acalma, Angelo, velho, que o Marquinho já vai sair, louco. Fala, Elza, como é que tá? Tudo certo? E o Alberto Paulino?
2: Boa noite, Nilo.
0: Boa noite, tchê.
2: Pra você e pra tu, tua família aí, um abração aí. Tudo de bom.
0: Claro. Ô, Miro do Frete, eu não lembro que música tu me pediu, louco. Escreve aí pra mim. Miro, me escreve aí a música que tu pediu que eu acabei me esquecendo aqui, louco, velho. Deixa eu mandar um quebra-costela pra um amigo meu, jogador de vôlei. É, rapaz, o homem era meio. Aqueles que cortava no meio, porque ele era alto, né? Alcançava a rede. Carlinho Fur. Ai, a Carlinho, velho. Como é que tá, piá? Tranquilo? O homem era magrão quando o piá agora disse, falou, tô fazendo exercício. O que aconteceu, homem? E tô aqui acima do peso. É pra não falar que tá gordo, né? Chega na loja e fala assim, eu quero uma camisa G. Ah, G de grande? Não, G de gordo. É isso mesmo, tô gordinho. Carlinho Furo, um abraço, índio velho, um quebra-costela tamanho do Rio Grande. Ai, a barbaridade. Grande amigo lá do Paraná, agora tá aqui na Penha. É na Penha que tu tá, louco, perdido? Então se aprecate, que uma hora dessa apareça aqui pelo Balneário Camboriú. Vamos tomar uma. Cuia de chimarrão. Alô, São José, Santa Catarina! Alô, São José, Santa Catarina! Ô, Ivonir! Ivonir, diz que cunhado é bom, né? Mas tem pena que começa com essa sílaba aí. Mas vou te dizer uma coisa, o teu aí é de fundamento, né? Verdade que chegou com costela pra assar, chope pra tomar. Ah, já, barbaridade! É o Edio que chegou por aí. Ô, Edio! Como é que você tá, tchê? Tudo certo? Ah, esse é um cunhado sonhado, né, tchê? As barbaridades. Eu tenho um cunhado que ele só quer saber de namorar minha irmã, o Praga. Convidar pro churrasco, essas coisas, é difícil. Grande abraço, tchê! Valeu, Edio, velho! Um quebra-costela pra ti aí, capricha! Levou uma costela, uma cerveja gelada. Só falta o Ivonir pedir pra tu assar ainda, né? Ou a Dona Iraci, porque ele é acostumado a colocar a Dona Iraci na churrasqueira. Eu sei, eu sei. Grande abraço, gauchada. Carlinho Furta em Pissarras, não é na Penha, em Pissarras, né, tchê? Então tá certo, deixa eu atender aqui o pedido do último mate. O primeiro e o último mate, essa vai pro meu grande amigo.
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0: que tá acompanhando a programação.
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0: Sprint. Oh, meu velho.
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0: Grande abraço, Júlio César.
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0: muito abraço,
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0: ar, cachê especial de primeira. Quero mandar um grande abraço, Leandro Portela, tá lá no rodeio. Alô, Leandro Portela, aquele abraço, galo velho, patrão do rancho de colatado. Tracado numa gelada, pragão, né? Inja. Grande abraço, Portela, velho. Alô, Euclides, aquele abraço, Euclides, velho. E Vunir, mas eu quero ver a costela e o chope que o cunhado levou. Porque vai que o cunhado leva uma costela de meio quilo. É, e um chope daquele de... Ah, daquele, sei, quer dizer promoção de... Ah, ah, meu Deus do céu. Opa, lelê. Enildo, daqui a pouquinho a tua marca aqui, né, chefe? Deixa eu ouvir a Solange, fala comigo, Solange.
1: Bora pro rodeio, Nilo.
0: Bora pro rodeio, Solange. É, rodeio de Itajaí, especial de primeira. Diga, dona Lauren. A Lauren tá falando comigo aqui também, um baita abraço pra ela, um upo. O Ângelo Matias ligadito na programação, o Júlio César também. Oxê, deixa eu falar que eu vou trazer uma marca daqui a pouquinho que o pessoal me pediu aqui, né? Vou trazer o rancho. É, uma marca especial aqui. O Renascença primeiro, peraí. Olha o rancho de chão batido. Essa vai pro meu amigo Miro do Frete. Mas tá bobagento, Miro do Frete. Ei, alô, coveio. Vamos que vamos, tchê.

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9: E nós estamos por aqui, atracadito, sempre na melhor programação do Tia Menina, né? A dona Sandra, que é a filha do Joel, né? Ai, da dona Lourdes lá. Lá no Castro, Paraná. Sandra, daqui a pouquinho arrodeamos a tua marca, tá bueno? Aê. O Ângelo Matias tá ouvindo nós, né, Ângelo, velho? Você tá bem aí, tchê? Tudo tranquilo? Então aumenta o volume da radiola, louco velho! Que nós vamos arrodear aquela tua marca aqui, ó.
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9: É agora que o Ângelo velho já chacoalhando. Eu tava aqui pensando, né? Ou o Ed é casado com mulher braba que não deixa tirar a samambaia da boca da churrasqueira, ou o homem velho é solteiro. Aí, fazer churrasco solito, ó. Tá. Daí não adianta, né, Eldio? Vai ter abraço, vai ter abraço. Vamos dançar, Lúcia. Vamos dançar, meu amigo Joelson. Eu duvido vocês dar a volta aí nas bancas de alimento aí, nas prateleiras do mercado.

Alô, Enildo, como é que tá, meu amigo velho? Vamos que vamos, tchê! Ai, Governador Celso Ramos, tá ouvindo nós, o bichão velho?

0: que é buena. Fala comigo, tio Osmar Fernandes.
1: Buena, Nilo, velho.
0: Buena.
1: Voltei só pra dar uma reforçada aqui.
0: Prenda o grito, tchê.
1: No rodeio de Itajaí.
0: Aqui tu dá, aqui tu manda.
1: No Parque do Agricultor, na Itaipava.
0: Claro.
1: Nós teremos, olha, a partir das 19h30, César Oliveira e Rogério Melo.
0: Aguado, show, tchê.
1: Ficou de louco, né, tchê? Juliana e Juliana e banda. E o Tchê Chaleira depois, com uma bailanta louca de especial. Então se aproxima, isso é hoje. E amanhã, tem às 16 horas o show nativista com Lisandro Amaral. Depois vem Tchê Garotos e o grupo Marcação. É música para tudo que é gosto. E não te esqueça, a partir das 9h estamos aqui. Eu, Nilo e eu. E a Júlia, acho que vem nos dar uma assessoria, né, Nilo?
0: Vai sim, vai sim.
1: Vou estar firme e forte aqui com o Rancho de Tauro, então, a partir das 9h. Já projega, vivente, e traga uma monteira de gente.
0: É isso aí, tio Osmar, aquele abraço bem especial, tamanho do Rio Grande. E aí o convite, ó.
2: Bora pro rodeio, Nilo.

Tracadito, quero aproveitar e mandar um grande abraço pro Christopher Militz. Christopher, velho! Um abraço pra ti, pra tua mãe, né? Um abraço especial pra mãezota dele aí. Um abraço especial, né? Obrigado pela audiência, viu, Christopher?

Um abraço especial aí pra dona Silvana. Dona Silvana. E é claro pra dona Lília, que é a mandona aí, né? A manda-chuva da famiagem do Christopher. Amor, posso ir no rodeio? Pode, mas só amanhã. Um abraço pro Jonathan e pra cunhada Laura, né? O Jonathan que é o irmão. Laureti. Laureti, é? Laureti, é? É assim mesmo? A Laura? Ah, tá bom. Esse é o Christopher Milits. Como diz assim, Nilo, pode falar aí, manda um abraço pra dona Lilian, mais popular conhecida como a bem casada da família. É hoje que tu apanha. Ele é mundo velho. Também o Christopher tá mandando aí pra toda a tropa do fã-clube, né, tchê? Eita, mundo velho. Ô, Christopher, vamos trazer aqui essa marca que tu me pediu, ó. Monarcas a querer encher.

0: A querenciada marca dos Monarca na programação do Tia Menina. Agora que eu entendi, Christopher, por que que eu falava assim, che, vamos tomar um trago, vou ter que pedir pra Pete. Pete? Nilo, eu falava assim, Christopher, vamos comer a carne, tem que pedir pra Pete. Pete, mas que barbaridade, vamos pro rodeio, tem que pedir pra Pete. Eu falei, mas quem que é Pete, Christopher? A pitbull da minha mulher. Mas que barbaridade, louco velho.
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0: Vamos, programação daqui do nosso Tia Menina. Pode colocar no ar esse áudio, Christopher, que eu nem escutei. Dá pra colocar no ar aqui? Autoriza ou não? Fala, Conceição!
1: Ô, Nilo, cadê o meu filhinho do papai que eu te pedi, hein?
0: Ele não saiu,
1: hein? Poxa, Nilo, que maldade, hein?
0: O filhinho do papai não rodeou, não acredito. Mas que barbaridade, Ceiça!
2: Mas o homem tá quase convencendo aqui, a mulher tá quase convencendo. Ela disse que faltando só o áudio do meu amigo radialista e agora só falta o áudio do meu amigo patrão Leandro, patrão do Rancho Colatado. Se ele mandar um áudio depois do teu, ela deixa ir pro Odeio.
0: Que barbaridade.
2: Pra mim voltar meia-noite.
0: Atenção, patrão! Não disse de que dia, né? Não falou que dia. Volta meia-noite, mas não sabe que dia. Diga assim, ó. É hoje, é mulher, que eu chego amanhã em casa. Agora eu não vi nada pra ser mais mandado que o homem. O homem é... O ser mais mandado na face da terra é o homem. Quando nasce, a mãe manda. É, a mãe manda até quando ela quiser, né? Aí tu vai pra escola, a professora manda. Tu não dá pra dar um pio que a professora fica rateando. Depois tu casa, daí a mulher manda até o final. Mas é, ó, é uma barbaridade, até doente. Quem manda é a enfermeira. Ela fica deitada aí, gravando pra ser, ó, injeção aí. Mas que barbaridade, vocês sabem.
3: Alô?
4: É dos Garotos de Ouro?
3: Sim, pois não.
4: Eu queria falar com o Victor, o cantor do Vucu Vucu.
3: Sou eu, pode falar.
4: Aqui é do cabaré. Nasceu um menino e estão dizendo que é seu. O que você pretende fazer?
3: Ah, se for meu, eu assumo, né?
0: Atenção, utilidade pública, procura-se... Leandro Portela, patrão do Rancho Colatada, para liberar o nosso amigo Christopher Porrodeio.

0: gauchada, tá na hora de ir embora, che. Um quebra-costela tamanho do Rio Grande, Ângelo Matias, um abraço, che. Lola, aquele abraço especial pra Selma, pro Júlio César, o Enildo, Robson Gauchão, fala Robson, como é que tá, che? Fala comigo, homem velho. Um
1: quebra-costela aí do tamanho do Rio Grande, né, tia? Manda uma marca baguala aí. Tô feliz aí pro Ângelo Matias, o Robson Gauchão, também para o Guilherme Neves e para o Robson Júnior.
0: Câmbia! Tá bueno! Valeu, Robson Gauchão!
2: Boa noite, boa noite. Manda uma música aí pro Enildo, lá de Governador. O cara é baita fã do Paulinho Mocelin. Manda uma marca boa aí que ele é fãzasco.
0: Já mandada a última do programa, Chino Velho. Alô, Ivonir, alô, Ed, um bom churrasco pra vocês aí na Serraria de São José. Quebra a costela, louco velho. Sábado que vem tamo de volta na programação mais baguala do rádio. Ale mundo velho, que o patrão lá derriba, nos abençoe, a primeira prenda do universo cubra todo mundo com seu manto, para que no sábado que vem estejamos juntos novamente em mais uma programação baguala do Tchê Menina. Dirlene do FEC, um upa, abraço pra Marli, Otília Rente, pro Valdeci, pra Nádia, pro Cláudio, pra Selma, abraço gauchada. Fiquem todos com Deus, que é santo, velho e conhecido, gente! Guilherme Maiara, vai pra vocês também. Buena, Christopher. Vai ou não vai? Não vai ou vai? Hoje não tem sorteio, Ângelo, hoje não tem sorteio.

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3: 7:21.
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